0: violência contra as mulheres. Foi definido ainda que, a partir de agora, o pagamento da pensão alimentícia pode ser feito via Pix, mediante decisão judicial, e a divulgação do Ligue 180 para denúncias de violência contra a mulher deve ser ampliada, como explica a ministra das Mulheres, Márcia Lopes.
1: Todos os espaços públicos, privados, têm a responsabilidade, o dever de colocar o Ligue 180. O fortalecimento da rede de atendimento e a mudança de cultura.
0: O Ligue 180 funciona todos os dias, 24 horas por dia, e é gratuito. Ele oferece atendimento, orientação, acolhimento e encaminhamento para a rede de proteção às mulheres. Para a Voz do Brasil, com locução de Graziele Bezerra, reportagem de Edinaldo Júnior.
2: Foram divulgados hoje os resultados do novo Caged.
3: Em junho foram criados 145 mil postos de trabalho.
2: Todos os meses o estudo aponta o panorama do emprego formal no país.
4: Em junho de 2026, foram criados no país 145.161 postos de trabalho com carteira assinada. O estoque de empregos, ou seja, a quantidade total de vínculos seletistas ativos em junho, alcançou 48.032.308 postos, um crescimento de 0,3% em relação ao estoque registrado em maio. O ministro do Trabalho e Emprego, Luiz Marinho, falou dos destaques.
5: Dos cinco grandes grupos, teve saldo positivo. Serviços, 74.514. Agropecuária, 22.898. Comércio, 19.177. Indústria, 14.438. E construção, 12.136.
4: No acumulado de 12 meses, foram criados 942.854 postos de trabalho. O novo Caged é utilizado desde janeiro de 2020 para captar, registrar e divulgar as estatísticas oficiais sobre o mercado de trabalho formal no Brasil. Atualmente, todas as empresas estão obrigadas a declarar as movimentações de trabalhadores por meio do E-Social. Os dados utilizados no novo Caged são captados dos sistemas E-Social, Caged e Empregador Web. Reportagem Luana Karen.
3: O setor hortigranjeiro movimentou mais de 16 milhões de toneladas no ano de 2025.
2: É o que mostra o levantamento divulgado hoje pela Companhia Nacional de Abastecimento sobre as vendas das centrais de abastecimento.
6: Morador de Brasília, Anderson Gimenez, costuma fazer as próprias marmitas para levar para o trabalho. Para isso, compra frutas e hortaliças semanalmente na central de abastecimento do Distrito Federal.
7: A gente faz a feira da semana, então a gente compra desde ovos lá, a gente encontra ovos caipira, a gente encontra todo tipo de variedades de frutas, todo tipo de hortaliça, verduras e legumes a gente compra lá. Então tem essa facilidade de nós encontrarmos todos os produtos da nossa necessidade em um mesmo local. E a qualidade das frutas e das verduras, eles são de primeira, tá?
6: O levantamento da Companhia Nacional de Abastecimento mostra que as CEASAs do país movimentaram 16 milhões de toneladas em 2025, totalizando mais de 16 bilhões de reais. As centrais com maior volume de vendas foram a Companhia de Entrepostos e Armazéns Gerais de São Paulo, com quase 3 toneladas, o Mercado Municipal de Juazeiro, na Bahia, com 1 milhão e 600 mil toneladas, e a CEASA Minas, localizada em Contagem, com 1 milhão e meio de toneladas. Para as hortaliças, as vendas aumentaram em 6 unidades, com destaque para Rio Branco, no Acre, com crescimento de 44%, Belo Horizonte e Foz do Iguaçu, que tiveram alta de 4%. Nas frutas, a CEASA de Rio Branco também liderou as vendas, com alta de 24%, seguida por Goiânia, capital de Goiás, que teve crescimento de 21%. Os dados sobre as vendas nas centrais de abastecimento são coletados mensalmente pela Conab, que elabora o Boletim Hortigranjeiro. Com ele, é possível verificar onde há falta de algum produto ou excesso de produção, o que ajuda no planejamento dos agricultores, como explica Flávia Starling, gerente de produtos hortigranjeiros da Conab.
8: Nós recebemos informações dessas centrais atacadistas, esses entrepostos atacadistas, eles nos fornecem informações de comercialização e volume comercializado, e com base nessas informações, nós confeccionamos o boletim hortigranjeiro mensal.
6: O levantamento mostra ainda que o país exportou 1 milhão e 300 mil toneladas de frutas em 2025, um aumento de quase 20% em relação a 2024. Os destaques foram a manga, melão, melancia, limão e lima, tendo como principal destino a União Europeia. Reportagem Nazi Brum.
3: Embora possa parecer uma coisa restrita às universidades e institutos de pesquisa, a produção científica está presente no cotidiano de todos nós.
2: E quem faz ela acontecer no Brasil está reunido ao longo desta semana no Rio de Janeiro para o encontro anual da SBPC, a Sociedade Brasileira para o Progresso da Ciência.
3: Neste período está sendo promovida a ExpoTIC, feira que reúne unidades de pesquisa vinculadas ao Ministério da Ciência, Tecnologia e Inovação, universidades, entidades governamentais e o setor empresarial.
2: E para saber mais sobre o que acontece nesses dois espaços, nós conversamos com Germana Pires, secretária de Ciência e Tecnologia para o Desenvolvimento Social. Acompanhe. Secretária, bem-vinda. É um prazer ter a senhora conosco aqui na Voz do Brasil. Vamos falar então da ExpoTIC, né, que começou, a exposição que abriga o Ministério da Ciência, Tecnologia e Inovação, dentro da reunião anual da Sociedade Brasileira para o Progresso da Ciência, a SBPC. O que é esperado da exposição esse ano, secretária?
9: Te agradeço o convite para estar aqui na Voz do Brasil com vocês. A gente chama de ExpoTIC. A ExpoTIC é um dos grandes espaços de popularização da ciência do Brasil. É um ambiente mais visitado da reunião anual da SBPC. Né? E nesse ano o Ministério da Ciência e Tecnologia, ele traz quase todas as suas unidades de pesquisa, são 28 unidades de pesquisa apresentando projetos, tecnologias, iniciativas desenvolvidas em diversas áreas do conhecimento. Quem vier aqui, quem visitar a exposição, vai conhecer pesquisas voltadas para saúde, meio ambiente, biodiversidade, tecnologias, inclusão, desenvolvimento sustentável, enfim. Vai ser uma oportunidade para todos, né, que atuam na área de pesquisa, como estudantes, professores e os diversos pesquisadores possam, e as pessoas, né, as famílias também, crianças, possam conhecer a ciência que ela está presente no nosso cotidiano, né, no dia a dia de cada um. A ciência que melhora a qualidade de vida das pessoas.
3: A reunião anual da SBPC também é um evento super relevante, porque reúne a nata do pensamento científico do país, né? A senhora pode nos falar mais sobre o que é a SBPC e o que acontece nessa reunião anual?
9: A SBPC é uma entidade, né? Uma das mais tradicionais entidades científicas do Brasil. Já há 7 décadas, essa é a 78ª reunião anual da SBPC. E ela reúne pesquisadores, professores, estudantes, gestores públicos e representantes de diversas instituições públicas e privadas, além da sociedade em geral, né, para poder discutir ciência, discutir o progresso da ciência, né, a ciência voltada para o desenvolvimento do país. Na SBPC acontecem, assim, tem uma programação densa e ampla, onde são realizados painéis, conferências, mesas redondas, minicursos, atividades culturais, uma série de ações voltadas para a popularização e divulgação da ciência.
2: E nesse ano, né, secretária, o encontro tem um tema que é o Ciência para Todos, Soberania, Desenvolvimento e Inclusão. Como é que esses três pilares se relacionam, influenciam a produção científica no país?
9: Exatamente. Esses três conceitos, eles estão profundamente conectados. Eu represento a Secretaria Nacional de Ciência e Tecnologia para o Desenvolvimento Social e existe algo que é muito importante, que a ciência esteja voltada para mudar a qualidade de vida das pessoas. Né? Então, quando a gente fala em soberania, estamos falando da capacidade do país de produzir conhecimento, de desenvolver tecnologias e formar pessoas para enfrentar os seus próprios desafios. O desenvolvimento acontece quando esse conhecimento gera inovação, fortalece as instituições diversas, melhora os serviços públicos, impulsiona a economia, contribui para soluções sustentáveis. Nesse aspecto, o que significa a inclusão? Garantir que a ciência beneficie toda a população, reduzindo as desigualdades, ampliando oportunidades, garantindo que todas as pessoas tenham acesso às oportunidades, né, aos seus direitos sociais.
3: E a reunião também terá espaços temáticos, né, voltado para os jovens, para a discussão racial, para a cultura. Como é que vão funcionar esses debates?
9: Isso mesmo. Aqui tem um espaço amplo na SBTC Jovem, uma grande participação da juventude, de jovens pesquisadores. E a programação, de fato, é bem diversificada. Tem uma série de espaços voltados para o diálogo, cultura, educação, igualdade racial, no contexto das mesas redondas, da apresentação das pesquisas, enfim, é uma programação ampla, né, que apresenta essas diversas pesquisas desenvolvidas Brasil afora, em todas as universidades públicas, privadas.
2: A gente está falando aqui de dois eventos, vamos dizer assim, paralelos, né, que se relacionam. A reunião da SBPC e a Expo TIC. E aí, voltando a falar da exposição, um pouco mais, secretária, ela vai reunir aí 28 unidades de pesquisas que são vinculadas ao Ministério da Ciência, Tecnologia e Inovação, né? A senhora pode dar exemplos pra gente do que são essas unidades, que tipos de pesquisas elas fazem?
9: Sim, bem, o Ministério tem das 29 unidades de pesquisa que são vinculadas ao Ministério de Ciência e Tecnologia, 28 estão participando conosco aqui desse evento. As unidades de pesquisa, elas atuam em áreas muito diversas e refletem a amplitude da ciência produzida no Brasil. Existem instituições dedicadas a pesquisas espaciais, biodiversidade amazônica, mudanças climáticas, tecnologias da informação, materiais avançados, energias, tecnologias nucleares, matemática aplicada, astronomia e tecnologias voltadas para o desenvolvimento social. Eu vou dar um exemplo, claro, por exemplo, o INSA, né, a Unidade Nacional do Semiárido, que desenvolve pesquisas voltadas para combater a seca no Brasil, na produção de alimentos, para poder trabalhar, por exemplo, a dessalinização, né? A gente tem um projeto no Ministério desenvolvido pelo INSA de dessalinização da água, produção de alimentos no semiárido, buscando combater a seca e combater a fome no Brasil. Então, esses projetos podem ser visitados aqui nos estandes das nossas unidades vinculadas.
3: Muito bem, nós conversamos com a secretária de Ciência e Tecnologia para o Desenvolvimento Social do Ministério da Ciência, Tecnologia e Inovação, Germana Pires. Muito obrigado por sua entrevista aqui à Voz do Brasil.
9: Eu agradeço à Voz do Brasil, sempre presente no dia a dia. Deixo o convite para todas as pessoas que quiserem participar aqui da SBTC e conhecer as pesquisas desenvolvidas no Brasil. Estamos aqui na Universidade Federal Fluminense, no Rio de Janeiro. Muito obrigada.
2: 5 novas canetas de semaglutida foram aprovadas pela Vigilância Sanitária e registradas nessa quarta-feira.
3: O medicamento ajuda no controle de doenças como a diabetes e é usado também no tratamento contra a obesidade.
2: E nós vamos entender agora como essa substância age no organismo na reportagem de Gabriela Noronha.
10: Os medicamentos à base de semaglutida são usados no tratamento de doenças crônicas como obesidade e diabetes. Trata-se de uma substância sintética que imita a ação do hormônio GLP-1, responsável pelo controle da glicemia no organismo, entre outras funções, como explica a médica endocrinologista Mona Lisa Azevedo.
11: Ela favorece o controle da glicose porque ela estimula a liberação de insulina e ela também influencia outros fatores do organismo, exerce um papel de induzir saciedade, inibir um pouco o apetite, controlar a compulsão alimentar e também estimular o gasto energético.
10: Nesta quarta-feira, 5 novas canetas emagrecedoras que têm semaglutida como princípio ativo foram aprovadas pela Anvisa, Agência Nacional de Vigilância Sanitária. Os medicamentos são voltados para o tratamento de pacientes adultos com diabetes tipo 2 e autorizados para uso complementar à dieta e exercícios, mas devem ser indicados e acompanhados sempre por um especialista, como destacou a endocrinologista Monalisa Azevedo.
11: A gente está falando de medicação e toda medicação é sujeita a efeitos adversos. Afinal de contas, a gente está trazendo uma substância artificial para dentro do corpo. E é por isso que é tão importante o acompanhamento médico.
10: A medicação feita com acompanhamento médico ajudou a servidora pública Carolina Abreu a vencer a obesidade depois de muitas tentativas para perder peso.
12: Desde muito nova, eu sofri com efeito sanfona, né? Tenta fazer dieta restritiva e daí não dá certo, e aí engorda, e aí emagrece. Então, eu resolvi procurar um endocrinologista e comecei a fazer o uso.
10: O processo de autorização dos medicamentos inclui a realização de estudos clínicos, avaliação de documentos e inspeção da linha de produção. Reportagem Gabriela Noronha.
3: E a gente continua falando dessas canetas emagrecedoras para fazer mais um alerta.
2: A Anvisa lembra que a retatrutida, uma medicação que ainda está em fase de pesquisa, não está aprovada para uso em nenhum país do mundo.
3: Assim como no Brasil, a empresa responsável por desenvolver essa medicação ainda não solicitou registro em nenhuma agência reguladora internacional.
2: A Anvisa reforça que o uso de um medicamento sem registro apresenta riscos à saúde, com efeitos colaterais desconhecidos.
3: Além disso, não há garantia de que o produto contenha o princípio ativo declarado, nem a quantidade informada.
2: Vale lembrar que o comércio de medicamentos irregulares é considerado crime pelo Código Penal.
3: Atenção, moradores das comunidades ribeirinhas de Santarém, Belterra e Aveiro, na bacia do Rio Tapajós.
2: A partir de agosto, o navio Hospital Abaré realiza novas expedições com consultas e exames gratuitos.
3: A embarcação atua como unidade básica de saúde fluvial itinerante e os atendimentos ocorrem por triagem e demanda espontânea das 8 da manhã às 6 da tarde.
13: Administrado pela Universidade Federal do Oeste do Pará, UFOPA, o navio Hospital Escola Baré, que atua como uma unidade básica de saúde fluvial itinerante, divulgou o calendário das próximas expedições e as orientações para acesso aos atendimentos nas comunidades ribeirinhas da bacia do Rio Tapajós, no Pará. Os serviços gratuitos são oferecidos nos municípios de Santarém, Belterra e Aveiro. O atendimento ocorre nas chamadas comunidades polo, com triagem e demanda espontânea. Para o cadastro no Sistema Único de Saúde SUS, é necessário apresentar documento oficial com foto, CPF, cartão do SUS, além da caderneta de vacinação. Gestantes devem levar a caderneta de pré-natal e pacientes em acompanhamento podem apresentar exames anteriores. As consultas de rotina são realizadas das 8 horas da manhã ao meio-dia e das 2 às 6 da tarde. Enquanto o navio estiver ancorado, também há plantão para casos de urgência. O cronograma prevê expedições entre os meses de agosto e outubro, com datas definidas para as regiões de Santarém, Aveiro e Belterra. Para saber mais, acesse ridh.ufopa.edu.br ou envie e-mail para ridh.ufopa.edu.br. Dilson Santa Fé, para a Voz do Brasil.
3: Direitos da infância. Projetos voltados à redução da vulnerabilidade de crianças e adolescentes podem participar de edital do BNDES.
2: Serão selecionados até 8 projetos para promoção, proteção e garantia de direitos da juventude.
14: Os projetos devem atender a pelo menos um dos 5 eixos prioritários, que incluem assistência social, segurança alimentar, proteção contra violência doméstica e sexual e prevenção ao uso de drogas. Com ações a serem executadas no Rio de Janeiro, São Paulo, Recife e Brasília, o apoio total pode chegar a 15 milhões de reais em recursos de doações incentivadas aos fundos dos direitos da criança e do adolescente. adolescente. De acordo com o chefe do Departamento de Projetos Culturais do BNDES, Andrés Cortes, os recursos que viabilizam esse edital são obtidos a partir do mecanismo de incentivo fiscal previsto no Estatuto da Criança e do Adolescente e que se destina a ações que vão desde a prevenção da violência até o acesso à educação, saúde e cultura.
15: Esse edital visa destinar até 15 milhões para projetos sociais que garantam a diminuição de vulnerabilidades sociais ligadas à infância e à juventude.
14: As inscrições dos projetos podem ser feitas até o dia 25 de agosto. Você pode obter mais informações sobre o edital no site bnds.gov.br/edital-FCA-2026. Reportagem André de Barros Lima.
2: Uma última notícia: em nota divulgada há pouco pela Secretaria de Comunicação Social da Presidência da República, o governo brasileiro repudiou o anúncio feito pelos Estados Unidos de prorrogar por mais um ano a declaração de emergência nacional em relação ao Brasil.
16: Segundo a nota, é inteiramente descabido caracterizar o Brasil como uma ameaça aos Estados Unidos, especialmente à luz dos históricos laços diplomáticos e da amizade que une os dois povos.
2: E essas foram as notícias do governo federal.
16: Fique agora com o Minuto do TCU. Em seguida, as notícias do Poder Judiciário e do Congresso Nacional. Boa noite.
2: Boa noite para você e até amanhã.
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18: 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Você vai ouvir agora notícias do Poder Judiciário.
20: Supremo Tribunal Federal solicita informações ao Legislativo e ao Executivo sobre emendas parlamentares. TSE destaca fabricação da urna eletrônica em 30 anos de implantação do processo eletrônico. E para o STJ, segurado com HIV, mesmo assintomático, tem direito à indenização por invalidez funcional permanente. Boa noite, eu sou Marcela Luiza. O ministro Flávio Dino, do Supremo Tribunal Federal, solicitou informações ao Legislativo e ao Executivo em uma ação movida pelo partido Rede Sustentabilidade contra o modelo atual das emendas parlamentares impositivas. Na ação, o partido questiona mudanças na Constituição que autorizam parlamentares a destinarem verbas sem garantias suficientes de prestação de contas, transparência e controle de conflitos de interesse. Diante do pedido do partido, o ministro Flávio Dino solicitou informações ao presidente da República e aos presidentes da Câmara e do Senado, estabelecendo o prazo de 10 dias para a resposta. O ministro relator determinou que os poderes executivo e legislativo apresentem uma proposta detalhando o papel de cada agente público no ciclo da execução das emendas, definindo, inclusive, as responsabilidades dos parlamentares que indicam os recursos e os seus destinatários. Tribunal Superior Eleitoral destaca fabricação da urna eletrônica em seus 30 anos de implantação do processo eletrônico. O projeto é 100% nacional, pertence à Justiça Eleitoral e passa por rigoroso processo de auditoria. Estevam Furtado.
1: Há 3 décadas foram desenvolvidos 14 modelos de urna eletrônica e produzidos quase 1,5 milhão de equipamentos. O TSE elabora todas as especificações técnicas e de segurança que devem ser seguidas pelas empresas vencedoras das licitações. Após a aprovação do protótipo, a fabricação e os testes são acompanhados por servidores e técnicos da Justiça Eleitoral.
20: Segurado com HIV, o vírus da AIDS, mesmo sem sintomas, tem direito à indenização por invalidez funcional permanente. Esse entendimento é do STJ. Fátima Ochoa.
21: O militar com HIV foi considerado incapaz para as atividades militares. Ele tinha seguro coletivo com cobertura para invalidez funcional permanente total por doença. A Justiça de Rondônia determinou o pagamento da apólice, mas a seguradora recorreu ao STJ, alegando que o militar estava assintomático e não teria perdido a autonomia. Só que a terceira turma concluiu que, no caso de pessoas com HIV, a noção de perda da existência independente exigida para a indenização securitária deve considerar a irreversibilidade da infecção e a dependência contínua de tratamento médico, como nessa hipótese. Assim, concluiu que o militar tem direito à indenização por invalidez permanente. A relatora foi a ministra Nancy Andrighi.
20: Para garantir que um empregador pague uma dívida trabalhista, a justiça determina que o passaporte seja apreendido. Mas tem um detalhe. Para o Tribunal Superior do Trabalho, é preciso considerar outras possibilidades antes disso. Rocine Gomes.
22: Um caso que ilustra essa questão envolve um português que mora no Brasil. Ele teve o passaporte apreendido por passar anos sem pagar a dívida. Ao julgar o processo, o TST decidiu pela liberação do documento. O motivo é que a instância anterior não analisou outras medidas antes de tomar essa decisão. Por exemplo, se o homem ocultou o patrimônio ou tinha um estilo de vida que demonstrava a possibilidade de pagar a dívida. Por isso, passaporte liberado.
20: Ministério Público Federal denunciou 216 pessoas por tráfico humano e contrabando de migrantes entre 2025 e 2026. As denúncias são resultado do trabalho da unidade especializada no combate a esses crimes, que completa 2 anos este mês. Vanessa Pereira.
23: Desde 2024, o MPF centralizou as investigações sobre tráfico de pessoas na Unidade Nacional de Enfrentamento do Tráfico Internacional de Pessoas e Contrabando de Migrantes. Em 2 anos de atuação, a unidade participou de mais de 1.100 processos judiciais. De 2025 até junho deste ano, 216 pessoas foram denunciadas à Justiça. 79 por tráfico internacional de pessoas e 137 por contrabando de imigrantes.
20: 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Uma boa noite e até amanhã.
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25: Eu sou Paula Groba.
26: E eu sou Ricardo Nakaoka.
25: E estes são os destaques de hoje do Jornal do Senado, que começa agora.
26: PEC da Segurança Pública chega ao Senado após modificações na Câmara.
25: Projeto suspende prazo para pesquisadoras durante licença maternidade.
26: Grupo de senadores cobra órgãos e propõe novas regras após caso do Banco Master.
25: Boa noite.
26: Boa noite.
25: Conciliar a carreira científica com a maternidade ainda é um desafio para milhares de pesquisadoras brasileiras.
26: Com o objetivo de evitar prejuízos à produção acadêmica, a Comissão de Direitos Humanos pode votar, na volta das atividades do Senado, um projeto que suspende prazos durante a licença maternidade. O repórter Márcio Maturana tem as informações.
0: Pesquisadoras, gestantes ou adotantes poderão ser beneficiadas com a suspensão dos prazos de bolsas, editais e projetos de pesquisa financiados com recursos públicos federais durante a licença maternidade. Isso é o que prevê um projeto que está pronto para votação na Comissão de Direitos Humanos na volta do recesso parlamentar, a partir de 3 de agosto. Pela proposta, o tempo de afastamento será acrescido ao prazo original e não poderá influenciar negativamente a avaliação de produtividade nem a participação em novos financiamentos públicos. A senadora professora Dorinha Seabra, do União do Tocantins, foi relatora de um outro projeto já transformado em lei, que também beneficia pesquisadoras gestantes ou adotantes.
4: Quando ela começou, ela não estava gestante, ela fica gestante. Ela não pode ficar gestante, porque o prazo vai contar contra ela, o programa vai perder pontuação, e aí ela tem problema, inclusive, em outras vezes que ela perde a bolsa. Maternidade não pode ser ônus para a mulher, e não pode significar escolha entre carreira, entre formação.
0: O texto em análise na Comissão de Direitos Humanos é um substitutivo da senadora Mara Gabrilli, do PSD de São Paulo, a um projeto apresentado pela senadora Soraya Tronic, do PSB de Mato Grosso do Sul. Para evitar a sobreposição de normas e oferecer maior segurança jurídica, esse substitutivo incorpora as mudanças propostas a uma lei já existente sobre prorrogação de bolsas de pesquisa no caso de maternidade.
25: E aguarda a votação no plenário do Senado o projeto que cria o Exame Nacional de Proficiência em Medicina. A prova será requisito obrigatório para que os recém-formados possam obter o registro profissional nos conselhos regionais. No entanto, ainda há uma divergência sobre qual órgão será responsável pela aplicação. O senador Rogério Carvalho, do PT de Sergipe, apresentou um texto substitutivo para atribuir essa função ao Ministério da Educação. Em junho, o governo também publicou uma medida provisória que prevê que o MEC aplique o exame. A MP ainda depende de análise do Congresso Nacional.
26: Já o senador Dr. Irã, do PP de Roraima, relator da proposta na Comissão de Assuntos Sociais, defende que a avaliação seja aplicada pelo Conselho Federal de Medicina. Ao classificar a iniciativa como o projeto mais importante do movimento médico brasileiro neste século, o parlamentar cobrou que o plenário vote a medida o quanto antes.
5: Nós precisamos frear a proliferação desenfreada de escolas médicas nesse país, formando médicos de péssima qualidade e causando muita vulnerabilidade ao povo brasileiro, principalmente ao povo que procura o Sistema Único de Saúde do nosso país.
25: O caso do Banco Master levou o Senado a intensificar a fiscalização sobre o mercado financeiro.
26: No primeiro semestre, um grupo da Comissão de Assuntos Econômicos ouviu autoridades, reuniu documentos e apresentou propostas para evitar novas fraudes. A reportagem é de Marcela Cunha.
6: Criado no início deste ano, o grupo da Comissão de Assuntos Econômicos, que acompanha o caso Banco Master, já ouviu dirigentes do Banco Central, da Comissão de Valores Mobiliários e do Banco de Brasília. O presidente do Banco Central, Gabriel Galípolo, defendeu a atuação da instituição e apontou limitações de pessoal, de tecnologia e de estrutura de fiscalização. Já o presidente interino da CVM, João Carlos Uzeda Scioli, afirmou que o órgão detectou movimentações atípicas do Master desde 2022. O presidente do BRB, Nelson Antônio de Souza, foi questionado sobre as operações realizadas com o Master e os possíveis prejuízos para o banco público. O ex-controlador do Master, Daniel Vorcaro, chegou a ter depoimento marcado, mas obteve do Supremo Tribunal Federal o direito de não comparecer. Entre os resultados do trabalho, a CAI retirou o sigilo de parte das auditorias do Tribunal de Contas da União sobre o caso. Presidente do colegiado, o senador Renan Calheiros, do MDB do Alagoas, defendeu a divulgação dos documentos.
7: Nós estamos retirando o sigilo, que é uma auditoria que a sociedade tem total interesse em conhecer. E não sei por que o próprio tribunal decreta sigilo sobre uma auditoria que ele próprio fez.
6: O grupo apresentou ainda 3 projetos para mudar as regras do Fundo Garantidor de Créditos, ampliar o controle sobre a venda de títulos bancários e endurecer as penas para fraudes financeiras.
25: E a criação de uma política nacional de transformação digital no campo está em análise na Comissão de Agricultura. A proposta busca modernizar o setor agropecuário com o uso de tecnologias como a inteligência artificial.
26: O texto também prevê a criação de laboratórios de inovação, a capacitação de agricultores e a oferta de linhas de crédito específicas. O senador Sérgio Petecão, do PSD do Acre, relatou a proposta na Comissão de Ciência e Tecnologia. Na avaliação do parlamentar, a iniciativa democratiza o acesso à tecnologia na agricultura e promove avanços no setor.
3: A iniciativa busca democratizar a conectividade rural, promover capacitação digital e incentivar as pesquisas, o desenvolvimento e a inovação.
25: E a PEC da Segurança Pública chegou ao Senado, mas a proposta de emenda à Constituição que reorganiza o sistema de segurança pública do país será analisada pelos senadores em uma versão diferente da encaminhada pelo Poder Executivo. O texto aprovado pela Câmara dos Deputados destinou parte da arrecadação

0: Ação Conjunta dos Poderes da República. O parlamentar defende que a proposta seja colocada em votação. No entanto, a PEC depende de decisão do presidente do Senado, Davi Alcolumbre, para começar a ser analisada na casa.
1: O crime organizado não pergunta em quem a vítima votou. Uma bala perdida não escolhe partido. A mãe que perde um filho não quer saber se a solução veio da direita ou da esquerda. Ela quer justiça, ela quer segurança. Nós podemos divergir sobre muitos temas, mas precisamos ser capazes de construir uma agenda comum para proteger o povo brasileiro.
2: A programação especial de férias do Congresso Nacional já recebeu mais de 8.500 visitantes na primeira semana de atividades. A agenda gratuita, que segue até o dia 2 de agosto, reúne experiências interativas e atividades voltadas para toda a família.
0: O balanço parcial mostra o interesse do público em conhecer de perto o funcionamento do Poder Legislativo durante o período de recesso escolar. A reportagem é de Yasmin Rodrigues.
3: A programação especial de férias promovida pelo Congresso Nacional, que tem atraído turistas de diferentes estados brasileiros e até do exterior, busca aproximar os cidadãos do Parlamento. Além de conhecer os espaços do Senado Federal e da Câmara dos Deputados, os visitantes podem acompanhar o espetáculo teatral Em Nome da Lei, 200 anos de Congresso, apresentado pelo projeto Visite em Cena, e assistir ao filme em realidade virtual, Eunice, a Primeira Senadora, que retrata a trajetória da primeira mulher a ocupar uma cadeira no Senado. Diogo Diniz, servidor da Coordenação de Visitação do Congresso Nacional, apresentou os números registrados até agora e o perfil do público que participou das atividades.
4: O destaque é o aumento da presença de crianças, que cresceu 16% em relação ao ano passado. Outra novidade também que chamou a atenção foi o Visite em Cena, que já reuniu mais de 1.300 pessoas. E o filme Eunice, a Primeira Senadora, também está fazendo sucesso. É um filme em realidade virtual, que já foi visto por mais de 400 pessoas.
3: A programação especial de férias é gratuita. Para participar, basta comparecer ao Congresso Nacional das 9 da manhã às 5 da tarde com um documento oficial com foto. A entrada é livre, sem necessidade de agendamento.
0: Com a edição de Paula Groba e trabalhos técnicos de Eliseu Caires, o Jornal do Senado fica por aqui. Acompanhe agora as notícias da Câmara dos Deputados. Boa noite.
2: Uma boa noite e até amanhã.
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6: Parlamentares analisam proibição de ligações telefônicas feitas por robôs.
7: Comissões reafirmam hora-aula como medida das atividades do professor.
6: Debate analisa medidas para a inclusão de autistas no mercado de trabalho.
7: Boa noite. Parlamentares e debatedores sugerem práticas mais efetivas em empresas para a inclusão de pessoas com transtorno do espectro autista. A repórter Sofia Peçanha acompanhou a discussão.
8: Durante a audiência na Comissão Especial sobre a Política Nacional para Pessoas com Autismo, parlamentares e especialistas defenderam que a inclusão de jovens e adultos autistas no mercado de trabalho depende tanto de políticas públicas quanto do engajamento das empresas na adoção de práticas mais inclusivas. A comissão debate projeto de lei que institui uma política nacional para pessoas com transtorno do espectro autista, produzir conhecimentos mais aprofundados, desenvolver estudos e pesquisas que levem a práticas terapêuticas e educacionais mais eficazes, estabelecer políticas públicas que resguardem os direitos da pessoa com autismo, são alguns dos objetivos do projeto que está sendo analisado pelos deputados. Durante a audiência, os participantes reforçaram que a inclusão profissional é possível desde que haja suporte adequado. A deputada Maria Rosas, do Republicanos de São Paulo, defendeu o chamado emprego apoiado como ferramenta para ampliar oportunidades.
9: Muitas pessoas dizem o seguinte: não há condições de inserir as pessoas com TEA no mercado de trabalho. Eu digo que sim, através do emprego apoiado. É uma tecnologia social que a gente tem a inclusão dessa pessoa com apoios, com suporte, com pessoas que vão orientar, vão ver o perfil. Então, é possível sim, nós não podemos desistir. há uma necessidade de suporte, por isso o emprego apoiado ele é muito bem-vindo.
8: O projeto em análise prevê o estímulo à inserção de pessoas com autismo no mercado de trabalho. Por isso, segundo parlamentares, a escuta de especialistas e de entidades que atuam na área é fundamental para orientar a construção de diretrizes mais efetivas e alinhadas

0: As necessidades reais das pessoas com transtorno do espectro autista. O debate foi solicitado pelo deputado Orlando Silva, do PCdoB de São Paulo, com o objetivo de aprofundar a discussão sobre os desafios enfrentados por pessoas autistas na vida adulta, especialmente na busca por autonomia e emprego. Da Rádio Câmara de Brasília, Sofia Peçanha.
1: Direitos Humanos.
2: Pastor Diniz, do União de Roraima, apoia projeto que proíbe a divulgação de apostas, motéis e sites de acompanhantes em programas com classificação indicativa livre. Relator da matéria na Comissão de Comunicação, ele afirma que a medida protege crianças e adolescentes da exposição a conteúdos inadequados.
3: Pastor Diniz argumenta que a proposta tem respaldo na Constituição e ajuda a preservar o desenvolvimento físico, mental e emocional do público infanto-juvenil. Para o deputado, a restrição também reforça os valores éticos e sociais previstos para a programação de rádio e televisão.
1: Trabalho.
2: Debatedores criticam pejotização e alertam para a perda de direitos e queda na arrecadação. O repórter Murilo Souza acompanhou o encontro sobre o tema com deputados.
4: Debatedores criticaram em audiência pública na Câmara dos Deputados os efeitos da pejotização no mercado de trabalho. O termo se refere à contratação de trabalhadores como empresas, em atividades que antes exigiam carteira assinada. As críticas apontam perda de direitos trabalhistas e prejuízos à Previdência. A discussão ocorreu após decisão do ministro Gilmar Mendes, Supremo Tribunal Federal, que suspendeu processos sobre o reconhecimento de vínculo empregatício nesses casos. O tema terá repercussão geral e servirá de base para decisões em todo o país. Para parlamentares, o modelo amplia a exploração de trabalhadores. O deputado Bongás, do PT do Rio Grande do Sul, destacou que o trabalhador pejotizado não tem direitos como férias, 13º salário e FGTS.
5: Pejotizado não tem 13º, não tem férias, não tem adicionais, não tem tempo de suspensão de tempo de aviso prévio, né? Não tem recolhimento fundo de garantia. Então, todos esses aspectos. Então, do ponto de vista desta flexibilização e a troca, que muitas vezes, em maior dos casos, é simplesmente uma contratação, continua empregado, só que agora é empreendedor.
4: Dados do Ministério Público do Trabalho indicam que entre 2022 e 2023, o país deixou de arrecadar cerca de 100 bilhões de reais com esse tipo de contratação. Especialistas também alertam para os impactos fiscais e divergências no judiciário. Enquanto a Justiça do Trabalho costuma reconhecer o vínculo trabalhista e manter os direitos dos empregados, o Supremo Tribunal Federal tem validado contratos como prestação de serviço por empresas. Da Rádio Câmara de Brasília, Murilo Souza.
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1: Meio Ambiente.
3: Projeto que proíbe a utilização de penas e plumas de origem animal avança na Câmara. A ideia é que os adereços usados nas fantasias tenham origem sintética, como informa a repórter Maria Neves.
7: O projeto que proíbe a comercialização de fantasias e adereços com penas de origem animal avançou o primeiro passo na Câmara, com a aprovação pela Comissão de Desenvolvimento Econômico. De acordo com o relator, deputado Helder Salomão, do PT do Espírito Santo, além de proteger o direito dos animais, a proposta vai estimular a indústria nacional. O relator sustenta ainda que as mudanças não pretendem viabilizar festas populares, mas estabelecer limites e incentivar alternativas.
8: A substituição das penas e plumas de origem animal por sintéticas vai baratear muito o custo. Isso significa que a gente vai ter fantasias mais baratas, alegorias mais baratas, com a mesma beleza plástica que o carnaval, obviamente, exige. E, além disso, se a gente substitui, né, as penas e plumas de origem animal animal por plumas e penas sintéticas, nós vamos estimular a produção nacional.
7: Pelo texto aprovado, as penas poderão continuar sendo usadas quando não houver sofrimento animal. O reaproveitamento de plumas também continuará permitido até a entrada em vigor da futura lei. As regras para esses casos deverão constar no regulamento da norma. A proposta de autoria do deputado Célio Studart, do PSD do Ceará, também prevê multa de R$5.000 a R$1.000.000 para quem descumprir a nova regra. Em caso de reincidência, a multa será aplicada em dobro e a cada nova infração, o valor da multa será dobrado novamente. O projeto ainda será analisado por 4 comissões da Câmara. Se aprovado, poderá seguir diretamente para o Senado, sem necessidade de passar pelo plenário. Da Rádio Câmara de Brasília, Maria Neves.
2: João Carlos Bacelar, do PL da Bahia, propõe a criação de uma comissão parlamentar de inquérito para investigar crimes contra animais. O deputado pretende apurar casos de crueldade contra animais em todo o país.
3: João Carlos Bacelar explica que a CPI deve identificar os responsáveis pelos crimes e investigar a atuação de grupos organizados. Segundo o deputado, a comissão também precisa avaliar a efetividade das políticas públicas e da fiscalização para coibir a violência contra animais.
1: Educação.
2: Comissões da Câmara finalizam votação do projeto que muda critérios de cálculo de tempo de professores em atividades com estudantes. Entenda as alterações na reportagem de Luiz Cláudio Canuto.
9: A Comissão de Educação da Câmara aprovou o projeto que estipula a hora-aula como medida para cálculo do tempo de professores da educação básica, usado em atividades com estudantes. Segundo a proposta, a hora-aula seria usada como referência, mesmo que a aula tenha duração inferior a 60 minutos. Atualmente, a lei do piso salarial do Magistério Público da Educação Básica tem outro critério. Estabelece que os professores devem respeitar o limite máximo de 2/3 da carga horária para atividades com estudantes. Ou seja, o tempo restante é usado para preparar aulas, corrigir provas e outras atividades. O texto aprovado é um substitutivo da deputada Lídice da Mata, do PSB da Bahia, que sintetiza um projeto do deputado Tarcísio Mota, do PSOL do Rio de Janeiro. A relatora diz que a proposta tenta acabar com a interpretação de que os minutos que restam da hora-aula pedagógica possam ser considerados tempo de atividade extra-classe, algo que já foi rejeitado pelo Superior Tribunal de Justiça em 2024. Contar esses minutos diminui o período para atividades extra-classe, como explica o autor da proposta, Tarcísio Mota.
4: Qual é a nossa novidade nesse projeto de lei? Que a gente percebeu que, infelizmente, alguns prefeitos e governadores resolveram dar uma de esperto e contar todos os minutinhos que estão na questão da carga horária do professor, e nos lugares em que a hora-aula é menor do que uma hora-relógio, ou seja, tem menos do que 60 minutos, eles resolveram dizer, então, esses 10 minutos que sobram, se a hora-aula for de 50 minutos, conta para o tempo de planejamento. O que é uma falsidade. Fazendo com que, como aconteceu lá no município do Rio de Janeiro, os professores sejam obrigados a pegar mais turmas, tendo o mesmo tempo de planejamento, ou seja, é um descumprimento da lei, e sem ganhar mais um salário a mais, ou seja, mais trabalho, menos tempo de planejamento, ferindo o princípio da lei do piso salarial nacional.
9: Como exemplo de como ficaria com a aprovação da lei, o deputado afirma que quando um professor dá 3 aulas, os minutos dedicados à aula não interferem no fato de que existe necessidade de um planejamento. O projeto muda a lei do piso salarial dos professores e acrescenta um dispositivo no artigo que estabelece textualmente: para fins do cálculo da proporção mínima de 2/3 da jornada destinada às atividades de interação com educandos, a carga horária do docente será apurada com base em horas-aula, mesmo se a sua duração for inferior a 60 minutos. A proposta para virar lei precisa ser aprovada pela Câmara e pelo Senado. Da Rádio Câmara de Brasília, Luiz Cláudio Canuto.
3: A deputada Lídice da Mata também foi a relatora do projeto na Comissão de Constituição e Justiça, que também aprovou o texto.
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1: Justiça.
2: Rodrigo Valadares, do PL de Sergipe, é autor de projeto que proíbe a concessão de indulto, graça, anistia e perdão judicial para condenados por crimes praticados contra crianças. A proposta também impede o reconhecimento do perdão do ofendido nesses casos.
3: O projeto de Rodrigo Valadares altera o Código Penal e o Estatuto da Criança e do Adolescente para impedir que os agressores tenham as penas perdoadas. O autor argumenta que o sofrimento do acusado não pode anular a punição pela morte de um filho.
1: Consumidor.
2: Câmara analisa a proibição de ligações telefônicas feitas por robôs. A repórter Júlia Lopes nos traz as medidas propostas.
10: Em 2025, o Brasil registrou mais de 10 bilhões de ligações telefônicas feitas por robôs por mês, segundo a Agência Nacional de Telecomunicações, a Anatel. Para reduzir o incômodo dessas chamadas à população, a Comissão de Defesa do Consumidor da Câmara dos Deputados aprovou um projeto que proíbe a realização de ligações automáticas em massa, conhecidas como robocalls. A proposta trata das chamadas feitas de forma repetitiva e sem a participação de um atendente humano, geralmente usadas para vender produtos, cobrar dívidas ou realizar pesquisas. Para o relator do projeto, deputado Áureo Ribeiro, do Solidariedade do Rio de Janeiro, embora a legislação já permita que o consumidor adote medidas como cadastrar o número em listas de bloqueio ou no serviço Não Perturbe, essas ferramentas ainda não são suficientes para impedir as ligações automatizadas.
11: De fato, mesmo com a existência de cadastros destinados a bloquear ligações de telemarketing, como Não Perturbe, e estas listas mantidas por PROCONs estaduais, os abusos continuam muito presentes na vida de todos nós. Isso porque, apesar de sua utilidade e crescente adesão popular, esses cadastros enfrentam limitações estruturais, tais como a iniciativa do próprio consumidor para inscrição.
10: Segundo o projeto, as empresas que desrespeitarem a regra estarão sujeitas a multas que variam de R$ 5.000 a R$ 50.000 reais por ligação ou mensagem devida. Em casos de reincidência, poderão ter o serviço de telemarketing suspenso e até perder a autorização para atuar no setor de telecomunicações. O texto também obriga empresas e operadoras a adotarem tecnologias que garantem a identificação real de quem faz a chamada como forma de evitar fraudes. Apesar disso, a proposta prevê exceções para o uso de chamadas e mensagens automáticas. Elas serão permitidas em casos de utilidade pública, como avisos de órgãos públicos ou de empresas de serviços essenciais com informações urgentes, quando houver atendimento humano imediato, sem reprodução prévia de mensagens gravadas e em situações de obrigação legal. O projeto que proíbe ligações telefônicas automáticas feitas em massa será analisado agora pela Comissão de Constituição e Justiça. Da Rádio Câmara de Brasília, Júlia Lopes.
1: Segurança Pública.
3: Zuco, do PL do Rio Grande do Sul, propõe que a indenização paga a quem entrega armas de fogo tenha como parâmetro principal o preço médio de mercado, definido em regulamento. Ele também defende que a nota fiscal e o estado de conservação da arma sejam considerados no cálculo.
2: Relator da proposta na Comissão de Segurança Pública, Zuco substituiu a definição do valor em lei por diretrizes para que o Executivo regulamente os critérios de indenização. O objetivo, segundo ele, é evitar questionamentos sobre a constitucionalidade da medida.
1: Economia.
3: Comissão Especial da Câmara está analisando a atualização do teto para a declaração de microempreendedor individual.
2: A repórter Noelle Nobre tem mais informações sobre o colegiado.
12: A comissão especial que vai analisar o projeto que aumenta o limite de faturamento do MEI, o microempreendedor individual, já foi instalada na Câmara. A deputada Anne Ortiz, do PP do Rio Grande do Sul, foi eleita presidente do colegiado e o deputado Jorge Goetting, do Republicanos de Santa Catarina, será o relator. O projeto já foi aprovado pelo Senado e eleva para R$ 130 mil reais a receita bruta anual permitida para enquadramento como MEI. Atualmente, o limite é de R$ 81 mil reais. A proposta também autoriza a contratação de até 2 empregados, o dobro do permitido hoje. Anne Ortiz destacou que o teto atual está defasado há cerca de 10 anos, o que empurra muitos empreendedores para a informalidade.
13: Nós estamos tratando de um assunto que não é só urgente para os micro e pequenos empreendedores, empreendedores individuais, para todos aqueles que empreendem no nosso país, geram emprego, renda e fazem a economia girar, que estão aí há uma década trabalhando dentro de uma faixa, dentro de um teto desatualizado.
12: O relator Jorge Goetting ressaltou a importância do setor e disse que o relatório buscará consenso com a área econômica do governo e com frentes produtivas.
14: Nós temos que impulsionar os negócios, dar condições do MEI crescer, como você falava antes, Anne, criar uma rampa para que o MEI daqui um pouco possa ser micro, para que o micro possa ser uma pequena empresa, para que a pequena empresa queira ir para o lucro presumido ou para o lucro real, para ela crescer.
12: Além de Anne Ortiz e Jorge Goetting, a comissão será dirigida pelos deputados Adriana Ventura, do Novo de São Paulo, Helder Salomão, do PT do Espírito Santo, e Bia Kisses, do PL do Distrito Federal, eleitos como vice-presidentes. Da Rádio Câmara de Brasília, Noelle Nobre.
1: Agricultura.
3: Márcio Neiser, do Solidariedade do Maranhão, apresentou o projeto que cria o Sistema Nacional de Monitoramento da Pesca Artesanal. A proposta prevê adesão voluntária a um sistema de geolocalização e botão de emergência para embarcações de pequeno porte.
2: Segundo Márcio Neiser, o projeto autoriza o governo a conceder subsídio para aquisição e instalação dos equipamentos. Ele acredita que o novo sistema poderá contribuir para a segurança da atividade e para o planejamento de políticas públicas voltadas à pesca artesanal.
3: Termina agora o Jornal Câmara dos Deputados, produzido pela Rádio Câmara, com trabalhos técnicos de Ribamar Guimarães e apresentação de Val Monteiro e Márcio Aquilissardi. Uma boa noite para você.
2: A Voz do Brasil volta amanhã. 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
2: Dez e dois.
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1: A sua quarta-feira à noite fica muito melhor, porque agora você vai ouvir boa música, você vai lembrar dos bons momentos que já viveu, você vai relaxar e você não está sozinho. Eu sou a Ana Paula Barros e apresento No Ritmo do Amor desta quarta, dia 29 de julho. Aproveite o nosso momento, relaxa, divirta-se. Lady Gaga com Bruno Mars, Die With A Smile, para começar e muito bem o programa de hoje.

Aqui na programação, a Kate Bush, Babushka, antes Yahoo, Mordida de Amor, lembra dessa? A Regina Campos está curtindo a nossa programação, ela gostaria de ouvir a Marina Lima. Regina, já salvei o seu pedido, uma ótima noite para você. Beijo também para o Ricardo, final do telefone 2799. Um beijo para o Telmo. Ana, participo sempre, adoro a sua programação. Gosto demais do Cazuza e logo, logo eu toco para você. Obrigada pela participação.

Lenny Kravitz encerra e muito bem a sequência com Honey. Depois do intervalo, eu volto para te fazer companhia nesta quarta-feira. E volto com essa aqui, ó. Oh,

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0: 10h29.
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2: Aqui no Ritmo do Amor você pode participar pelo WhatsApp 3499-136-2203. Sempre às terças e quintas tem o quadro Amor de Cinema e você pode compartilhar uma história com a gente. Esse espaço é todo seu. Mande um recado no WhatsApp. O Renan ou a Kel, eles entram em contato com você e te ajudam a escrever essa história. Eu te contei, agora tem Alphaville, Forever Young. Aproveite a sua noite.

sucesso do Copcalay, Falling for You. Antes, o Fábio Júnior, Caça e Caçador. Agora, a Dani Cleide, curte a nossa programação e ela escreveu: Ana, sou fã da Ana Vitória. E hoje tem Ana Vitória na programação. Dani, não saia daí. Um beijão pra você. Um beijo também para o Charles, final do telefone 1324. Um beijão para a Tatiana, final do telefone 4091. Ana, eu gosto demais do seu programa. Mande um beijo para o Fábio, o meu namorado. Obrigada, Tati, pela participação de vocês.

dos grandes artistas da nossa MPB, Djavan, para encerrar a sequência com Eu Te Devoro. Participe no WhatsApp no 3499-136-2203. Todas as noites eu tô aqui para te fazer companhia.

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0: 10h56.
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2: Aqui a gente curte boa música, a gente conversa sobre a nossa vida e você pode estar passando por um momento onde precisa tomar uma decisão. E para essa decisão ser tomada, você precisa de coragem. Mas o que é essa coragem que você busca? É um passo firme de quem confia. Cada dia tem um propósito. A sua vida tem um propósito e essa decisão trará resultados que contribuem para o propósito que você precisa seguir. E para começar a próxima sequência, tem Beyoncé, Halo.

Música da Gloria Gaynor, Be Soft With Me Tonight. Antes, Aventura, com o Eduardo Duzek. Quem pediu essa música pra gente foi a Dilma. Final do telefone 9942. Um beijão pra você, Dilma. Um beijo para a Vanessa, final do telefone 4977. E um beijo também para o Marcondes. Ana, sou motorista e não perco o seu programa por nada. Bom trabalho. Pra você também, Marcondes. Bom trabalho. Muito obrigada pelo carinho. Um beijão.

encerrar a sequência, Vinícius Cantuária, Cheio de Amor. Antes, Avril Lavigne, I'm With You. Eu volto depois do intervalo com a última sequência do No Ritmo do Amor dessa noite. Peraí.

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10: Onze e 22.
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12: Se você ainda não tem o nosso WhatsApp, aproveite para salvar no seu celular. Fica fácil participar assim. 3499-136-2203. Eu te espero lá no meu Insta, no Sou Ana Paula Barros. Sabrina Carpenter, Espresso. Aproveite a sua noite e muito obrigada pela sua companhia.

Wings, música do Mr. Mister, aqui no Ritmo do Amor. Antes, Metrô, Johnny Love. Um beijo para a Laura, final do telefone 4492. O João também está curtindo a gente. Aninha, me chamo João, trabalho como segurança e adoro seu programa. Parabéns. Muito obrigada, João. Um ótimo trabalho para você. Eduardo, final do telefone 1261, também está curtindo a gente. Ele faz entregas durante a noite e madrugada. Obrigada pela companhia e bom trabalho para você, Edu.

0: Ao som da Billie Eilish, eu encerro no ritmo do amor desta quarta-feira, Birds of a Feather. Antes, Placa Luminosa, mais uma vez, música que a Vivian, final do telefone 4922, nos pediu. Um beijo para você, Vivian. Obrigada pela sua companhia e obrigada também pela sua participação lá no WhatsApp no 3499-136-2203. Todas as noites eu tô aqui na rádio para te fazer companhia. Beijo da Ruiva. Fica bem. Até amanhã.
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0: meia-noite e 35.
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0: 2:07.
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0: 2h54.
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0: 3:12.
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3: Olha nós aqui de novo, acabamos de chegar, bom dia pra todo mundo, bom dia. Nós estamos tá aqui, já tá de cá e eu sei de lá.
4: Bom dia. Hoje é quinta-feira,
3: Catiba. Como é que é? 30 já, né?
4: 30. Hoje é 30 do 7, 30 de julho. Nando Vieira e Catimbau já
3: tamo
4: chegando aqui, por aqui.
3: Estamos aqui, Madá. Até 7 horas nós vai estar aqui com vocês.
4: Essa bela manhã de quinta-feira. Começando aí mais um programa Mourão da Porteira. E você do lado de lá.
3: E nós de cá. Nós de cá, vamos.
4: E nós já chegou animado, né, Catimbau? Hoje é quinta-feira.
3: É quinta, amanhã é sexta, né? E ontem foi quarta.
4: Amanhã é o último dia do programa dessa semana. E tem música pra você adivinhar qual é o nome da moda, né, Catimbau?
3: Agora nós põe ela aí.
4: Daqui um bocadinho nós fala sobre isso aí pra você, viu?
3: Aí, mas é porque engastar um trem aqui, nós tá querendo arrumar ele aqui. Mas tá bom, já deu certo.
4: Eita,
3: já
4: coisa
3: deu
4: boa.
3: Certo.
4: Gente, bom dia pra vocês. Nós estamos começando mais um Mourão da Porteira, aqui pela Nova Era FM, até 7 horas da manhã. Nando Vieira e Catimbau.
3: Tamo aqui
4: com vocês aqui, viu? E você pode pedir a sua moda aqui no nosso pode WhatsApp pedir. Na rádio, que é 62-3357-1549. 62-3357-1549. Não vai tocar pra você.
3: Tamo aqui.
4: Ontem nós ficamos devendo umas modas, né, Catimbau?
3: Ficou devendo umas modas.
4: Daqui a pouco nós vamos pagar essas.
3: Vamos buscar a presença de nosso Deus aqui, né? No nosso programa.
4: Pra nós começar
3: um bom dia pra todo mundo.
4: Nosso programa.
3: Primeiro Deus, depois segue, né? Pai nosso que estás no céu, santificado seja o teu nome. Venha o teu reino, seja feita a tua vontade, assim na terra como no céu. O pão nosso de cada dia nos dai hoje, perdoe nossas dívidas, assim como nós perdoamos nossos devedores. Não nos deixeis cair em tentação, mas livra-nos do mal, pois teu é o reino, o poder e a glória para sempre. Amém.

0: São 5:04. É, muito 5:04. Já fizemos os nossos agradecimentos, né? Porque primeiro nós temos que agradecer.
1: Agradecer a Deus, pedir, né? Obrigado por mais um dia, porque nós acordamos e abrimos os olhos.
0: Nós acordamos e abrimos os olhos, já vamos começar o nosso programa de hoje.
1: Já tá todos os bichinhos acordados. Já deixei lá no pontinho, só eles descer.
0: Como é que é o nome do companheiro que ligou pra você agora cedo?
1: É o Valdenor. Ei, Valdenor, ligou mais cedo. Olha, eu já tô ligado aqui, começa logo lá. Falei, não, tem que ser na hora. Tá lá em Goiânia, o Valdenor.
0: Ei, Valdenor, bom dia pra você,
1: bom
0: viu, meu
1: jovem? Bom dia.
0: Você já tratou da porcada aí, Valdenor?
1: Já tratou do. Olha os porcos aí, quer comer, Valdenor. Vai dar comer pra isso. Junta a lavagem aí.
0: Tem que tratar da porcada,
1: Um abraço pra todo mundo aí de Goiânia que tá escutando nós aí.
0: Vamos juntar a boiada,
1: boi. Vamos chegar.
0: Vamos juntar a boiada.
1: A porteira tá aberta.
0: Começou o nosso programa, Morão da Porteira.
1: Vamos lá.
0: E vai começar com uma moda boa, viu?
1: Vamos escutar um aí, né?
0: Essa é a moda do nosso programa, né?
1: É a moda do nosso programa aí, gente. Escuta aí, ó.
0: Já são 5:05, tá chegando o Tonico e Tinoco pra abrir o nosso programa de hoje com a moda...
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2: Já estamos de volta.
3: Estamos aqui depois de escutar a moda aí do Mourão da Porteira. Né? Nós escutou aí, agora nós já tá aqui de novo.
2: Já voltamos.
3: E tem mais moda agorinha aqui, viu?
2: Segura aí que é ligeiro.
3: Tem mais,
2: viu,
3: moda, gente? Aqui.
2: Aqui é ligeiro, ligeiro, igual coisa de porco.
3: Igual coisa de porco, ligeiro e curto. Ligeiro.
2: Ô, gente, curto. 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
2: 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Gente, é parceiro nosso aqui da Nova Era FM, né? No nosso programa Mourão da Porteira. Um bom dia especial pra turma que tá ligadinho com nós aí na beira do lago, a galera lá do Taquaral, tem que mandar um bom dia pra aquele povo lá do Taquaral, né? Bom dia pra vocês aí, que tá escutando nós aí. O levanta cedo. Ô, Catimbau, são 5 horas e 12 minutos, 5 e 12. Você quer mandar um alôzinho pra alguém aí, Catimbau?
3: Tem uns aqui pra mandar, eu vou mandar daqui a pouco, né? Mais tarde nós manda, tem que...
2: Esperar o povo acordar primeiro, né?
3: Deve estar acordado já, mas aí vamos escutar mais uma moda aí agora, né? E depois nós mandamos o alô.
2: Vamos botar mais uma modona boa aqui, uma moda nós escutar, porque essa aqui é uma das minhozinhas que tá tendo, né? São 5 e 12, tá chegando pra vocês aí o André Andrade.
3: A flor do IP.
2: 5 e 12, já nós voltamos.

0: Agora são 5:16, Catimbau, nós já estamos de volta com o nosso Morão da Porteira, Flor do IP.
1: Flor do IP, André, André Andrade acabou de cantar aí, né?
0: É, os meninos cantam bonito, né, senhor? Eita, coisa boa, viu, senhor? Ô, Catimbau, vamos botar mais uma moda pra esse povão
1: tudo aí? Vamos atender uma pessoa já aí, que pediu ontem?
0: Acho que não, deixa eu ver se eu consigo achar ela aqui. Que aí nós já bota logo uma das que pediram ontem.
1: Tem uma lista aqui de pedido de ontem que nós tem que atender hoje.
0: Porque senão o povo vai puxar nossas orelhas.
1: Crontar com eles aí, ó, cadê minha música? Já tem um que comprou esse dia aí, pera aí que nós consegue.
0: Filho. Vai com carma aí
1: que dá. Vai com carma aí que nós vamos atender.
0: Então vamos botar logo aqui água no leite, nós vamos atender. Leite. Quem, Catimbau?
1: Aqui tá a Eliane, né? Eliane.
0: Ela pediu, foi ontem, né?
1: Foi ontem.
0: Ela tá aí pra você, Eliane. Teodoro Sampaio.
1: Escuta aí, nós vamos escutar de cá.
0: Água no leite, Teodoro Sampaio, 5:17.

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1: Muito bem, são 5h23. 5h23.
2: Nós já tá aqui de novo. Já voltou. Nós já tá aqui de novo.
1: Era, nós vieram até falar das horas aqui, mas nós deu uma.
2: Nós esqueceu que hora que era. Aqui.
1: É mas muita aí, coisa então, pra mexer, mas tá bom.
2: Tá falando, hein? Mas tá falando.
1: 5h23 agora, viu?
2: 5h23.
1: Nova Era FM, nosso programa Morão da Porteira. E já tem gente participando com nós aqui.
2: Já tem gente participando.
1: Ô, Rogenildo, bom dia pra você, viu? E bom dia pro seu Pedro aí também, o seu pai. Bom dia pra vocês aí, viu? Né? Tá sempre participando com nós aqui. Ele pediu uma moda aqui, nós estamos campeando ela aqui.
2: Estamos campeando ela.
1: Mas aqui, eu não consegui achar essa moda sua, não, do jeito que você falou. Não tô achando ela aqui, não, viu, Rogenildo?
2: Mas vai, cara, se não, nós não achar, você escolhe outra aí que nós põe.
1: Nós estamos campeando ela aqui, mas do jeito que você falou também é difícil eu achar ela aqui. Mas bom dia pra você e pro seu Pedro aí também, tá bom? E aí, você caça, se nós não achar ela, você caça outra aí.
2: Caça outra aí que nós toca aqui. Nós tem que pôr um pedacinho da música aí pro povo.
1: Nós tem que botar aqui um.
2: Já tem mais aqui que ela mandou aqui, que acertou, né?
1: Já tem mais gente que acertou aí, Catimbão?
2: Você tem 2, 4, 6, 8 já na lista aqui já. Que já acertaram, já acertou, né? Tem. Deixa eu falar o nome deles aqui, porque depois vai ficar sabendo lá, né? Tem a Lenir, tem o Wesley Alves, tem o Rogenildo, tem o Cleuto Fernandes, Júlio Máximo, Braz, o Douglas e a Nair. Já mandou as mensagens. Tem um que mandou no meu particular aqui, outros mandou aí na rádio, né?
1: Essa turmada toda já acertou.
2: Já acertou o nome da música. Tem 8 já, né? Pra amanhã. Amanhã vai ser o sorteio pra vocês aí, vai ganhar um trem aí, qualquer coisa você vai ganhar.
1: Vai ser
2: um trem.
1: É um brinde surpresa, viu, gente?
2: Amanhã que nós fala. Aí a música aí, ó, escuta aí.
1: Essa mesmo, Gatinho?
2: Essa aí.

0: Aí é Tião Carreiro.
1: Aí canta com força, hein?
0: Tião Carreiro e Pardinho. Vai mais fácil pra vocês acertar aí.
1: Aí o Catimbau já deu uma dica pra vocês aí, viu? Mas quer saber só o nome da moda.
0: Nome da moda aí.
1: Eita, pera aí, meu jovem.
0: Pera aí, senão agora fala, viu?
1: calma aí, segura aí, meu rapaz. Vambora. Mas quer saber só o nome da moda,
0: só
1: viu?
0: O nome da moda aí.
1: Tinha um Carreiro e Pardinho essa moda aqui. Aí vocês mandam pra nós aí, tá bom?
0: Manda aí que
1: e aí nessa manhã nós vamos sortear pra vocês um brinde de surpresa aí. É coisa boa, viu, gente?
0: E vocês vêm pegar aqui na rádio aqui na segunda-feira.
1: Isso.
0: Vocês não, pode ser vocês mesmo, talvez.
1: Não sabe quantas pessoas vai ganhar.
0: Não, é só uma, é só um sorteio, mas pode vir dois, três pra aqui, né?
1: É bom que conhece nós aqui, conhece o estúdio da rádio.
0: Pode, quem ganhar pode trazer o amigo, a mulher, o marido, o irmão.
1: É bom que vocês fiquem conhecendo o Catimbau também, né?
0: Não, é melhor deixar quieto.
1: Ô, Gudulino, você já tirou o leite da mimosa, Gudulino?
0: Cadê o Gudulino? Gudulino tá fritando 6 ovos. Chapigato. Sai daqui.
1: O Gudulino deve estar preparando os cuscuz da vida dele lá, né?
0: É 2 cuscuz, 6 ovos.
1: A última vez que ele falou com nós, ele falou que tava comendo um saco de minduim.
0: Um litro de minduim torrado.
1: Tava com um minduim lá, já comendo um saco de minduim logo no café da manhã.
0: E uma rapadura e um queijo.
1: Uma rapadura e uma banda de um queijo. Isso era só o café da manhã de Gudulino, né? São 5h27, agora 5h28, Catimbau. Vamos mandar mais uma modona boa pra esse povão aqui?
0: Vamos mandar agora, nós já temos mais um, né?
1: Essa moda que nós vamos tocar agora aqui, Catimbau, é de ontem.
0: Pediu,
1: nós não deu
0: conta de atender.
1: Ontem nós vamos tocar hoje pra vocês, viu? É Cachoeira de Lágrimas.
0: O seu Neldir do Riachão.
1: O senhor pediu, foi logo duas numa tacada, né? Foi uma pra ontem
0: e uma pra hoje.
1: E uma pra hoje, que às vezes não dá tempo, mano, tá mandando mensagem pra nós, o povo faz assim, né? Então tá bom. Seu Neldir, tá chegando pro senhor então aí, ó. Cachoeira de Lágrimas com Carlito e Baduí. 5h28, Catimbau. Até já.
0: 32 pra 6.

0: Bandeira.
1: Opa, olha aí, estamos aqui de novo. Escutou a música aí do seu Neldir, Cachoeira de Lágrima com Carlito e Baduí. E agora vamos fazer o que agora, Nando?
2: Bota botar uma moda aqui pedindo pra nós aí, né? É,
1: pediu só mais um aí,
2: 5h31, nós vamos botar mais essa aqui aí, daqui a pouco nós
1: essa daí volta. É de quem, Dudu?
2: Essa aqui é com Carlito,
1: o Ciro de Goiás. Ô, Valdenor, é a sua agora aí, Valdenor.
2: Valdenor tá ligadinho com nós,
1: tá lá ligado lá em Goiânia, lá, a turma lá, né? Vai aí agora a sua que você pediu pra hoje aí, A Volta do Meu Bem, com os Filhos de Goiás.

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0: Madeira.
1: Aê!
2: Aê, Rodendo, atendeu você aí, ó.
1: A volta do meu bem.
2: Rodendo, lá de Goiânia.
1: É, os filhos de Goiás, que escutam, nós tocamos agora pra vocês. É,
2: nós escutamos ela.
1: São 5h36.
2: 5h36.
1: 5h36, Catimba.
2: 24 pra 6, né?
1: Catimba é bom de conta, mas não é um golpe aqui não, viu? É, ô, Catimba, já tem, né, gente falando com nós aqui, ó.
2: Tem.
1: Ô, Rogênio, fica tranquilo, meu filho. Eu tô na captura da sua moda aqui, vamos pra tocar caçando, do seu pai aí.
2: Se
1: eu
2: achar, nós que achar, nós
1: estamos. Pode ficar tranquilo. Nós vai tocar lá pra você. Alô, bom dia, quem fala comigo?
3: Bom dia, Catimbau. Aqui é o Cleo da Campina Velha.
1: Alô, peraí, Cleo. Deixa eu consertar você aqui, porque...
2: Tá falando rápido demais.
1: O Cleo tá muito ligeiro. É. Bom dia, Cleo.
2: Bom dia. Aqui é o Cleo
3: da Campina Velha.
2: Opa.
3: Bora agora, hein? Mandar uma moda aí pra nós.
2: Já tirou o leite?
3: Que hora que vocês vão dar um pulinho aqui no Campinó?
2: Qualquer dia nós vamos aí. Vamos beber um leitinho aí. Deixa o leite fervido.
1: Eita, que esse caboclo é um caboclo arrochado. Meu Cleito, bom dia pra você, viu?
2: Qualquer hora nós vamos aí.
1: É, o Nando tava de plano de dar um pulinho hoje aí, mas eu já tenho outro destino. Fui obrigado a desviar a minha rota.
2: É,
1: ué. Né? Hoje eu vou estar na cidade de São Luís, viu, gente? Hoje eu vou pra São Luís do Norte, vou passar um dia lá em São Luís hoje, tá bom? É, ô, Cleide, eu queria ir hoje aí, mas eu acho que hoje não vai dar, porque eu não sei a hora que eu vou.
2: Pra esse lado aí, né?
1: É, passa, mas eu tô de plano de amanhã dar um pulinho aí. Se eu não for amanhã, eu vou no sábado, viu? Aí nós dá um pulinho aí, não você dá, tá bom?
2: É, nós vamos aí, passear aí.
1: Viu? O telefone, o senhor tá escrevinhado aqui no meu celular? E aí, qualquer coisa, nós mandamos um alô pra você.
2: Um alô pra você, nós tá indo.
1: É, aí, nós tá chegando aí. Você prepara um frango caipira aí, faz um café, que já nós chegamos. Viu, Cleiton? Nós vamos aí, viu, Vi? Pode ficar tranquilo.
2: Nós não dispensa.
1: Não, moço, oxe, um
2: aquele dia eu falei pra você que no fim de semana eu tava disponível pra comer o churrasco. Três me convidou. E eu não fui nenhum. Porque se a gente for num, o outro fica com raiva, né? Eu peguei e não fui nenhum.
1: Ô, Cleiton, nós não dispensa uma banda de um pôr e caçada, não, né?
2: Não, eu prefiro o franguinho, né? Deixa um pouco pra lá.
1: Ei, Catimbau, velho, Rogério.
2: Vambora. Vamos lá. Aí, ó, o porco aí, ó. Aí, ó. Ei, porcada.
1: Você prefere o porco ou a vaca, Catimbau?
2: Ah, a vaca, se eu bebo o leite dela, né? Porco dá leite?
1: São 5h38 agora. Eu creio que nós vamos mandar um modão arrochado pra você aqui já, viu?
2: É, vamos mandar.
1: 5h38, 5h38.
2: Vai atender agora ou que nós vai fazer o quê aí agora?
1: Deixa eu mandar um alô pro caboclo que eu vou puxar a orelha dele. Pera aí. Eu vou puxar a orelha dele, às vezes você não gosta, mas vou puxar a orelha dele assim mesmo, viu? Bom dia, Nando e Catimbau, dia abençoado pra todos vocês aí. É o Júlio Máximo.
2: Júlio Máximo, opa.
1: Já tá ligado, Júlio Máximo, já tá ligado com nós.
2: Máximo.
1: Ô, Júlio, bom dia pra você.
2: Pra concorrer também, pai.
1: Acertou o nome da moda ontem, né? E ele foi lá e mandou mensagem pra
2: lá
1: mim
2: em
1: aqui.
2: Paracatu.
1: E depois ele foi lá e apagou a mensagem. Rapaz.
2: O que foi que você fez aí que você não deixou ele enxergar?
1: Ele apagou a mensagem que ele mandou. Ô, Júlio, bom dia pra você e pra turmada toda que tá com você aí, viu?
2: Todo mundo aí que tá com você no trabalho aí.
1: Foi anteontem, né? Foi segunda, foi terça-feira que ele mandou o nome da turmada aqui. O David, o João Paulo e o Maicon, geralmente anda junto com ele.
2: Ele trabalha com ele lá, né?
1: Bom dia pra vocês, tudo aí, viu? Nós vamos mandar um modão abençoado pra vocês aí daqui um bocadinho.
2: Mais tarde nós mandamos uma pra vocês aí. Nós vamos pegar carona com algum aqui e manda pra vocês aí.
1: Gente,
2: tem muita gente pra nós atender aqui, né? Até vai atendendo.
1: Nós vamos mandar pra vocês aí. Alô! Valcinene, lá do Riachão, bom dia pra você. Segura aí, Valcinene. Já. Não vai falar com você aqui,
2: ela
1: tá bom?
2: Foi ela que pediu, meu amor, tem outro nome, rapaz.
1: Foi ela que pediu.
2: Aqui, tá aqui só Val era ela, né? Isso é um carreiro e pardinho. Vamos ver se nós achamos ela aqui, nós tocamos ela aí pra você, viu?
1: Catimbau, são 5h40, ela vai dar uma faturadinha já nós volta.
2: Cadê eu?
1: É ligeiro que nem...
2: Quanto que você vai querer faturar dessa vez?
1: Hoje eu quero faturar pouquinho, só uns R$2, tá bom?
2: R$2, dá pro cafezinho, né?
1: É já nós volta.
2: Vamos lá, jazinho.
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1: Mas falou que era rapidinho, igual coxa de porco, então coxa de grilo aí.
2: Cadê o
1: Josiano? Cadê o homem do coxa de porco? Sumiu, né?
2: O Josiano sumiu, acho que eu tô achando que ele tá de férias, rapaz.
1: Tá passeando.
2: Ou então mudaram ele de ronda, porque não falou mais com nós.
1: Fala com Josiano, nós, Josiano.
2: Bom dia pra você.
1: Fala com nós, rapaz. Eu sinto falta do povo aqui, fala com nós.
2: E deixa eu ver se eu acho um camarada aqui pra eu poder
1: mandar. Quando você vai achando aqui, eu vou mandar um alô aqui, ó.
2: Isso.
1: A Nairi, oi Nairi, Nairi, Nairi, que tá na escuta nossa lá, ó, pôs um dedão assim, joia. Nairi, um abraço aí pra você, pro Manelo aí, o Manelo Matias, né? Um abraço pra você aí, Nadiri também, se estiver escutando nós aí, Luzeni, Geise, tá todo mundo aí escutando nós aí.
2: Mandar um alôzinho pro Jair Vieira lá.
1: Jair Vieira, onde que ele tá, o Jair Vieira?
2: Aqui no Taquaral ali.
1: No Taquaral ali, né? Jair Vieira tá escutando nós também.
2: Ele tem um bar lá no Taquaral, Jair Vieira, bom dia pra você, viu Jair?
1: Bom dia pra você.
2: Alô, Tico, bom dia pra você também, tá ligado aqui na Nova Era FM,
1: curtindo nosso programa. Tico é qual que é? O Tico é da onde?
2: É, o Tico é daqui da região.
1: Ah, tá, o Tico, né?
2: É.
1: Mas é só o Tico, não tem o Taco não, né?
2: Não, por enquanto não, só o Tico.
1: Logo aparece. Brincadeira aí, Tico, um abraço aí, viu?
2: Deixa eu mandar um alôzinho pro Elismar.
1: Elismar.
2: O Elismar flamenguista, Elismar ficou bravo com nós, que ele pediu uma moda nossa lá e nós não deu conta de tocar pra ele na hora, é porque ele pede a moda muito tarde. E aí já tem outros pedidos na frente, nós não conseguimos atender.
1: Não consegue, mas fica pro outro dia.
2: É, aí nós falamos que ia trocar a moda dele, e aí ele sumiu, ficou bravo comigo, mandou uma mensagem bravo comigo aqui.
1: Bravo mesmo, tem que ficar bravo mesmo, tem que ficar, pode ficar bravo. Nós aceitamos.
2: Ô Elismar, bom dia pra você aí, viu? Obrigado aí pela sua participação aí com nós aí, tá bom? Ah. E nós vai tocar.
1: Pede outra aí que nós, você rachou ela já, não.
2: Se você pedir mais cedo, nós já tocou ela já ontem.
1: Tocou ontem.
2: É, se você
1: pede
2: pedir,
1: de novo, pode pedir outra.
2: Pede mais cedo um bocadinho, na hora que você, às vezes, não dá pra pedir mais cedo também, porque tem gente que às vezes não dá certo, né?
1: Dá certo,
2: mas aí se você pedir mais tarde e nós não der conta de tocar no dia, você fica bravo, não, que no dia seguinte nós toca ela pra você.
1: Toca. Aí notícia, só lembra, cadê minha música aí? Você não tocou ontem, toca hoje.
2: É que o programa nosso é curtinho, que nem coisa de grilo.
1: É.
2: E aí, às vezes, nós não dá tempo pra todo mundo
1: aí, nós tem que ficando pro outro dia, aí vai acumulando.
2: É. Ô Valcinete, bom dia pra você. Ela mandou aqui,
1: bom
2: ó.
1: Dia.
2: O nome da música é Coração Não Reclama. É esse, Cativão?
1: Não, ainda não. Tá mais na frente o nome aí. Vai caçando que você acha aí. Pesquisa aí, ó. Vai aí no YouTube aí que você acha fácil.
2: Vamos botar ela mais um bocadinho aqui, Cativão.
1: Vamos mais um pedacinho aí.
2: Vamos botar ela mais um bocadinho pra esse povo todo aqui.
1: Amanhã no começo do programa nós vamos dar uma diquinha bem melhor pra vocês aí, ó, pra todo mundo acertar aí.

0: Essa aí, ó. É Tião Carreiro e Pardinho. É,
1: falando em Tião Carreiro e Pardinho, vai tocar outra aqui. Essa aqui, quem foi que pediu o Catimbau? Meu amor tem outro dono. Quem pediu essa mão?
0: Né?
1: Valcilene, bom dia pra você.
0: Pediu aí ontem com Tião Carreiro e Pardinho, meu amor tem outro dono.
1: Eu já tinha tocado Tião Carreiro e Pardinho quando ela pediu.
0: Já tinha tocado,
1: já tinha tocado pra hoje. E ficou pra hoje, então e nós
0: ela vai agora pra você aí, viu? Valcilene do Riachão.
1: Lá do Riachão.
0: Valcilene Divino, Maxiel e Maxione aí, Valderi, Misael, sei lá, um monte de gente. Valderi, Riveri lá, né? Tá tudo aí no Riachão escutando nós lá, viu?
1: São 5h47 agora, tá chegando pra vocês aí, ó. Tião Carreiro e Pardinho, meu amor tem outro dono. Já não é forte.
0: Agora.

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1: Aô! Ah, o Mourão da Porteira tá aí, a porteira tá aberta, viu, gente? Vamos entrando.
0: A porteira tá aberta, vocês podem mandar mensagem.
1: Pode mandar mensagem aí, viu?
0: É 62-3357-1549. É o zap da rádio.
1: É o Kizap aqui, o nosso Kizap aqui da rádio.
0: Olha aí.
1: Tá aí o Kizap da rádio, pra vocês mandar mensagem aqui, viu, pra nós.
0: Gente, eu dou um recado pra vocês importante aqui, um recadinho muito importante pra vocês
1: importante
0: aqui.
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0: São 5h53 agora, 5h53. 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
1: Eita, a coisa passarinhada aí, cantando. Cadê as galinhas? Não desceu do puleiro ainda, não?
0: Acho que não desceu
1: ainda. Cadê o cocá? Cadê os cocazinhos?
0: Opa!
1: Tá tossindo aí, ó.
0: Olha o garrotinho aí.
1: Vai beber um xarope.
0: Eita, coisa boa, gente. São 5h55.
1: 5 para 6.
0: Olha os cachorros aí.
1: O cachorro deu bicho nas galinhas lá. O cachorro tá coando.
0: Olha os cachorros. Vai lá, cachorro.
1: Vai, cachorro. Aí, ó, galinha começou, botou ovo já uma hora dessa.
0: Você chamou as galinhas, bichinha,
1: tá chamou, tudo aqui, tá querendo comer, ó.
0: Ô, gente, são 5h55, aí 5h56, vamos tocar uma moda, Catimão?
1: Vamos atender quem aí agora aí.
0: Agora nós vamos tocar uma moda com o Mocó que mora assim.
1: Vamos atender o Daniel. Ô, Daniel, tá escutando aí, ó? Daniel lá, o Daniel Pedreiro, Daniel que trabalha com obra aí, Daniel. Não vou falar o outro nome, Daniel, não. Só Daniel mesmo, deixa quieto.
0: São 5h50.
1: Se qualquer um com uma que mora assim, nós vamos pegar uma carona com ele e mandar pro Cleito também.
0: Essa, né? Vai pro Cleito. Ô, Cleito, você que gosta de uma moda chonada?
1: É, vai aí, ó. Não vai urrar, não, viu?
0: Mocoque Moraci.
1: Mocoque Moraci, como é que é o nome?
0: Duas almas que se padecem.
1: Duas almas que se padecem.
0: Quase não sai o trem.

0: Bandeira.
1: Aô, modão bom, hein, senhor?
2: É, o Daniel e o
1: Cleiton lá da Campina. Aí nós escutamos uma Coque Moraci, duas almas que se padecem, bom demais, hein? É. São 5h58, Gadimbão. Você quer mandar alô pra alguém aí, Gadimbão?
2: É um alô pra turma aí que tá escutando nós, todo mundo aí, né? Que é muita gente aí esparramada.
1: E eu vou falar um negócio pra você. Ô, Gilberto! Gilberto, bom dia pra você.
2: Bom dia, Gilberto.
1: E o Gilberto lembrou nós do negócio, eu tava até esquecendo desse trem, rapaz. E realmente eu esqueci disso. Ele tá falando aqui, ó. Bom dia, manda um alô pra galera que tá indo pro Muquém.
2: Ah, é mesmo. Tem muita gente
1: já descendo pro Muquém
2: aí. Caminhando aí nas estradas aí.
1: Bom dia pra vocês aí. Bota aí o celularzinho, o radinho aí pendurado aí no pescoço aí. Vambora.
2: Caminhando e vai escutando nós.
1: Porque é bom pra caminhar mais, o pessoal caminha mais de madrugada, né? Que é o tempo mais frio. Não,
2: quando o sol esquenta, esquenta, né?
1: Meio esquenta.
2: O sol tá muito quente.
1: E tá falando que o pessoal dos acampamentos aí, acampamento Boia. O pessoal tá passando por aqui perto do Bucânia, já no Bucânia já.
2: Já tá longe já, né?
1: E ele tá falando que quer uma música, o Trio Parada Dura, qualquer uma dela aí.
2: Já
1: nós vamos botar pra você uma do Trio Parada Dura, vai botar a miozinha que tem, viu? Você fica por aí que são 5h59 e 50 segundos. Nós vai faturar e já volta.
2: Agora nós tá aqui de novo.
1: É igual coisa de boi.

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0: 6:03.
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0: Muito bem, são 6:03. Nós já estamos de volta, Catimbão.
6: É, estamos aqui de volta aqui, depois de escutar a música aí, né? Quem cantou?
0: Rapaz, aqui você, qualquer vacilinho que você comete, você já faz besteira, né? Qual foi a música que nós tocou?
6: Não, agora passou e agora foi os comerciais, né? O comercial, mas antes foi Mocó que Morasse.
0: Duas almas que parecem. Bom demais. Gente, ô Gilberto, bom dia pra você. Nós vamos montar uma moda boa com o Trio Parada Dura pra você aqui, viu? Já
6: tá no gatilho ali.
0: Você fica por aí, mandando alusão também pra aquela turma que tá caminhando aí, como ele falou, né? Então aí, tem rima daí que tá pagando promessa, né?
6: Vai indo lá pro
0: lado do Muquém. Vai a pé, lá pro lado do Muquém, ali depois de Niquelândia. Muito bem. Boa caminhada pra essa turmada toda aí.
6: Cuidado nas estradas.
0: Boa caminhada pra vocês aí. São 6:04, nosso programa Morão da Porteira, e eu vou dar um recadinho importante pra vocês aqui agora, Catimbão.
6: Vamos falar aí, né?
0: Nós temos que dar um recado importante pra esse povo aqui. 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
6: 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O povo falou, agora virou grampo também,
0: 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Grampo, né?
6: Tem mais uns nomes também, cada região tem um nome diferente.
0: O povo vai chicando tudo, né? Vai... Quer botar os tem tudo mais chique, rapaz, eu não sei pra que é isso. Areste. Eu lembro quando meu avô ia mexer com esse trem, meu pai tava mexendo com esse trem pra lá, pega um areste lá pra mim. Ele ia saber que era aquele prego torto.
6: Aquele de duas pontas.
0: Eita, são 6:06, 6:06. Alô, Wesley Alves, bom dia pra você. Tem gente falando com nós aqui. Vamos tocar uma moda,
6: Vamos tocar aí.
0: Vamos atender aqui o Gilberto. Gilberto tá falando com nós aqui.
6: Tem mais um que já mandou aqui, o Raimundo Pedreiro já mandou, vou ver agorinha. Que
0: é? Raimundo Pedreiro, bom dia pra você. Vamos atender o Gilberto aqui, que a gente pra nós não atrasar, porque tem rato porra, tão metendo cacete aqui no zap zap.
6: Tá aí.
0: Blusa vermelha com trio Paranadura, são 6:07.

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1: Muito bem, são 6h10 agora, Gadinho. 6h10. Nós já aguardemos.
2: Voltamos, tamo aqui.
1: Parada Dura, música apaixonada, blusa vermelha. Bom demais da conta. Eita, o povo, o povo parece que aqui nós temos que começar a fazer esse programa às 6 horas, Catimbão. Das 5 às 6 nós fica só batendo papo nós dois aqui, é um ou dois que participam com nós, então tem dia que o povo acorda mais cedo.
2: Não, dá pra ver, até acorda mais cedo, mas vai fazer o café, vai mexer ali, depois que vai mandar as mensagens.
1: Tá escutando. Fica
2: só escutando, ó, depois vem as mensagens, chegam.
1: Ó, Divino Campo, bom dia pra você.
2: Monte, Divino. Ô, Bilu.
1: Mandou uma luzinha pra nós aqui.
2: Ô, Bilu, o Carlos Henrique mandou um abraço pra vocês, quer não perder seu pescoço.
1: Eita, tem gente participando com nós aqui, Catimbão. Vamos lá.
2: Vamos lá.
1: Vamos ver quem tá com nós. Alô, bom dia.
3: Bom dia, Nando Vieira.
1: Dia.
3: Bom dia, Catimbão. Ô, Catimbão, é o Wesley Alves aqui de
2: São Luís do Norte.
3: Toca aí pra nós aí, Boi Soberano aí. Beleza?
2: Vamos tocar.
3: Vocês aí, tá? Quero ganhar o rádio, Catimbão.
2: Vai ganhar. Manda a música. Você já mandou o nome da música já, né? Já tá aqui, ó.
1: Ele falou mesmo. Tá lá em cima ali.
2: Tá aqui anotado aqui.
1: E falando nisso, eu vou botar mais um pedacinho dela aqui, Catimbão.
2: Põe aí um pedacinho.
1: Eu vou pôr mais um pedacinho dessa moda aqui, porque tem gente que tá tentando acertar o nome dela aqui e não conseguiu ainda.
2: Não conseguiu ainda, não.
1: A Valcirene mesmo tá nessa peleja,
2: Aí, ó. Vai, escuta ela aí, mas no finalzinho você vai ver o nome dela.

0: Oh, Catimbau é rocha.
1: Aê, que é o carreiro aí, ó.
0: É, Catimbau é bom no canto, né, pai?
1: Eu, a gente canta também, né? Faz barulho aqui, ó, acompanhando eles aí, né?
0: É. Tá aí pra você, você manda pra nós aqui no WhatsApp da rádio o nome da música, nós não quer saber quem canta, não. Quem canta, nós
1: já sabe, nós que é Tião Carreiro e Pardinho.
0: Tião Carreiro e Pardinho, e aí nós quer saber o nome da moda, e aí amanhã nós vai sortear um brinde pra vocês aí.
1: Tem oito, até agora oito já.
0: Oito pessoas que aceitam. Ô, Valcinene, vambora, minha filha.
1: Vai mais na frente,
0: Mais uma cutucada aí que o nome
1: entra
0: que você
1: no YouTube
0: mandou
1: aí, não, escuta a música que você vai ver. Entra no YouTube e escuta a música aí, ó.
0: É. Vambora, são 6:13, nós temos que atender aqui, agora Wesley Alves, né?
1: Pediu...
0: E você vai pegar carona com quem?
1: Pegar carona, o Wesley Alves e o Douglas que pediu também, Douglas pediu também, o Boi Soberano.
0: Douglas.
1: O Douglas. Aí pro Douglas, pra Catiane, pra Ana Júlia e pra Helena. Tudo dormindo, menininha.
0: Eita, vida boa, 6:13 tá chegando.
1: Aí, o Boi Soberano com Tião Carreiro e Pardinho.

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2: Quem escuta nós aqui é só gente boa.
1: É só os miozinhos.
2: Escuta nós. Todo mundo que escuta nós aí é os mió.
1: Gente, ó, tem uns áudios nós escutar aqui, Gatimbal, mas já nós vai botar isso no ar aqui.
2: Agorinha vai.
1: Já tem mais gente mandando. Vamos escutar logo o áudio desse povão aqui,
2: Gatimbal. Não dá tempo. O tempo tá passando.
1: Né? Alô, bom dia.
3: Alô, Gatimbal, bom dia. Vambora.
2: Vambora aí.
3: Agora que o galo foi cantar, caiu do galho de.
2: É o do galho do
3: tá
2: pau.
3: Louco. Vambora. Bom dia pra todo mundo aí. Vamos começar o Rala. Manda uma música pra nós aí do trio Alto Astral. Dama, entre aspas.
1: Ó.
3: Todo mundo tá escutando aí, Catimbal.
2: Agorinha, vai aí. Vai agora, chega agorinha. Cadê o áudio do Raimundo aí?
1: Ô, Jonathan, bom dia pra você, meu jovem. Bom dia pra você. É o Jonathan Rangel. Ô, Jonathan, a moto tá na ponta da agulha, você aguenta as pontas.
2: Você tinha pedido ontem viola caipira, parece, né? Nós não conseguimos achar ela.
1: Mas
2: você já pediu outra, não é essa aí, agora achou. Essa agora vai.
1: E alô, bom dia.
4: Bom dia, meu amigo Catimbal.
2: Aqui é o Raimundo.
4: Se você poder rodar uma música aí do Trio da Vitória, Longe do Meu Bem.
2: Opa!
4: É boa demais da conta.
2: Boa, né?
4: Abração pra vocês todos aí. Daqui a pouco nós estamos agarrados na luta.
2: No rala, né? Ô, Raimundo, um abraço aí,
4: amigo. Nova Era FM, a melhor.
2: Falou, Raimundo, um abraço aí, viu? Agora ainda toca aí.
1: Eita, coisa boa, alô, bom dia pra vocês. Tem mais gente falando com nós aqui também. Deixa eu mandar uma luzinha aqui, o Gatimbal, rapidinho. Ah. É pro Ismael. É, o Ismael, lá, se eu não me engano, o Ismael. Qual que é a região do Ismael? O que eu não tô lembrando dele, rapaz?
2: Tem que olhar ali, né?
1: Ismael da Costa. Ô, Ismael, bom dia pra vocês.
2: É o Ismael.
1: Ele mandou um áudio aqui pra nós. Ô, Ismael, vou escutar seu áudio já. Eu só vou pro comercial e rapidinho eu volto.
2: Segura aí.
0: Qual o seu desejo?
5: Meu desejo.

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2: 6:22.

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1: É o nosso programa Morão da Porteira. Já voltamos.
2: Já voltamos, tá aqui. Já tá aqui de novo.
1: Já voltamos. Alô, bom dia.
3: Nando Vieira e Catimbau, a dupla que vale ouro.
1: Opa.
3: Mas Catimbau não rimou não, ué.
1: Ué, não rimou não, mas ficou bom.
2: Mas
1: ficou
2: bom, ué. Mas tá valendo, ouro é caro.
1: É o Ismael, lá de Campo Norte.
2: Agora não lembrou
1: que é Campo Ismael, você perdoa nós aí, é porque às vezes tá um branco aqui.
2: Muita gente, a gente tem que lembrar o lugar de onde a pessoa
1: tá. E aí, algumas coisas aí não dá tempo de nós anotar, mas como fica registrado
2: aqui? Eu tenho anotado aqui, mas porque a lista é grande, até eu achar lá, né?
1: Como fica anotado aqui no WhatsApp da rádio, a gente volta as conversas pra poder achar lá.
2: Vai achando e
1: mas aí, tem gente que vai lá e apaga as mensagens, aí nós não conseguimos ver não, mas tá bom. Ô Ismael, bom dia pra você, obrigado pela companhia aí. E o pessoal de Campo Norte aí também, bom dia pra turma toda
2: mundo
1: na
2: Campo
1: região.
2: Norte aí, né?
1: É, e na região de Campo Norte, município de Campo Norte inteiro aí, né?
2: O Paulo Sérgio do Mercado Serve Bem, a Rosa,
1: isso,
2: né?
1: Bom dia pra eles. Nós esteve lá no sábado, né? Sábado nós tivemos naquelas bandas de lá. Bom dia pra vocês tudo aí, viu, gente?
2: Um abraço aí pra todo mundo aí do Campo Norte aí, Campina
1: Véia. Pessoal ali do Corgo Novo.
2: Corgo Novo aí, Pó Terra, né?
1: Pó Terra.
2: Pó Terra lá.
1: Pó Terra.
2: Essa região toda aí descendo aí pro Campinaçu. Um abraço aí pra todo mundo aí, viu?
1: É isso aí. O nosso amigo aqui, o Jonathan Rangel, mandou aqui pra nós corrigindo que o nome, a dupla que ele, a trio que ele pediu a música aqui não é o que ele falou. Não é Alto Astral, não. É o trio Parada Dura.
2: Trio Parada Dura. Nós achou foi
1: o Rangel, nós vamos tocar pra você aqui agorinha, viu? Pode ficar tranquilo. Quem mais que pediu mandar pra nós aqui foi o Danilo. Alô, Danilo, bom dia.
2: Danilo.
4: Bom dia, Catimbau. E aí, tudo bem com vocês aí? Deixa eu te falar. Manda aquela musiquinha pra nós. Um trio Parada Dura. Pra eles andurinha voltarem. Pra gente recordar. Um abraço, meu amigo.
2: Alô, Danilo.
1: Oh.
2: Se não der tempo pra hoje, escuta amanhã.
1: É, o trio Parada Dura não vai dar pra trocar hoje.
2: Então
1: pra ele. Já
2: dar.
1: Tem um trio Parada Dura na ponta da agulha aqui.
2: Então
1: que
2: vamos
1: o pessoal
2: marcar
1: já tinha
2: aqui
1: pedido,
2: pra amanhã.
1: Né?
2: Amanhã nós escuta ela.
1: Vou e aí, mas aqui. Aí, como eu não vou tocar as andorinhas pra você, nós não vai tocar as andorinhas, nós vamos mandar pra você essa aqui também que o menino pediu lá.
2: Aí amanhã nós toca andorinha, né?
1: E amanhã nós toca as andorinhas.
2: Toca as andorinhas pra elas voar.
1: São 6:25, tá chegando música pra você. Quem pediu essa música aqui, ô Catimbau? Trio da Vitória, quem foi que pediu pra nós?
2: Raimundo.
1: Ô, Raimundo, bom dia pra você.
2: Raimundo, um abraço aí, Raimundo. Trio da Vitória.
1: Longe do meu bem.
2: Longe do meu bem,

0: Ai, mas chega.
1: Ô, modão danado de bom, é isso?
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1: Já estamos de volta.
0: Estamos aqui, já chegou. Estamos aqui
1: pra você, trio da Vitória, vivendo longe do meu bem. 6h29, Catibau.
0: 6h29, 31 para 7.
1: É, 6h29, 6h29.
0: É, o tempo passa, já passou.
1: Passa não, o tempo voa, né? Com nós aqui, o tempo faz é voar, Catibau.
0: Quem que é agora aí?
1: Vou dar um recadão pra esse povão todo aqui, Catibau. Vou falar um, você fala os outros.
0: Pode falar.
1: Você tem que trabalhar também, Catibau.
0: Eu quero dinheiro, moço. Trabalhar não ganha dinheiro, não.
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0: É, isso aí. 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
1: É.
0: Você dá um remedinho pros rapaz, fica tudo saradinho, menino, quietinho.
1: Eita, são 6h33, Catimba.
0: Tá acabando o tempo.
1: Quem tá dormindo
0: gente,
1: aí,
0: ainda tem gente dormindo aí, rapaz.
1: Tem gente dormindo aí, não tá só berrante, mas acorda a espuma.
0: Joga a água dele.
1: Aô!
0: Pasta, foi!
1: Aô!
0: Pasta, foi! Vem amanhã!
1: 6h33! Vambora, gente, vambora. Moda, Catibau.
0: Vamos atender quem aí?
1: Vou trazer uma moda aqui. Ô, Eliane Duarte, bom dia pra você. Bom dia. Ela quer participar da promoção, né? Que são os celulares aqui, a maior revenda de motos elétricas de Uruaçu e região. Já tá participando, viu? Eliane Duarte, quem mandou alô pra nós? Deixa eu escutar esse áudio aqui rapidinho, Catibau, pra nós tocar uma moda aqui e dar tempo de encaixar ali. Alô, bom dia.
4: Bom dia. Bom dia de geração, pra não esquecer ninguém.
1: Não.
4: Tampouco, hein? Firme e forte, igual Café do Norte. Ligado na rádio aqui.
1: Bom demais.
4: Tamo junto, meu amigo.
1: Vambora.
0: Tamo junto.
1: Tem mais.
4: Manda um alô pro meu irmão, tá lá no Pauterra lá, meu amigo.
1: Seu irmão?
4: Lá na Fazenda Santa Luzia.
1: Fazenda Santa Luzia.
4: Próximo ao Pauterra ali.
1: Ah, como é que é o nome dele?
4: Ajudar também no radar.
1: Como é que é o nome dele?
4: Josimar. Conhecido como Baleia.
1: Conhecido como Baleia, não pode falar, não. Não
0: pode ficar falando, não. Eu sempre fico falando apelido dos outros, vou te escutar, não.
1: Ô, Robin, bom dia pra você,
0: bom
1: meu jovem.
0: Bom dia, Robin.
1: É, o Robson Martins, ele tá ali no... Ele tá ali no
0: Vale do Sol, né? Isso. O irmão dele tá lá no Pauterra, né? Na Fazenda Santa Luzia.
1: E tem a irmã dele também, eu não sei se é na mesma fazenda, Candimbal.
0: Não, a irmã dele
1: é lá no Zói d'Água,
0: aqui em Niquelândia.
1: Pessoal da Fazenda Zói d'Água lá, bom dia pra você. Ana Lúcia, lá na Fazenda Zói d'Água.
0: Agora apareceu mais esse irmão dele lá, né? Não pode falar o apelido, não. Como é que é o nome dele?
1: Ele falou, eu não lembro mais, não.
0: Só seu nome, só o apelido, ele não esquece.
1: Não. Gente, bom dia pra vocês aí.
0: Com baleiro, não acha ruim.
1: Obrigado pela participação.
0: Obrigado vocês aí, viu, gente? Continua com nós aí, viu?
1: Bom dia pra vocês tudo aí, viu? Vamos tocar uma moda aqui, vamos encaixar o trem direitinho aqui.
0: Vamos ver então.
1: Mas vamos tocar Trio Parada Dura? Quem foi que pediu essa moda?
0: Uai, eu já esqueci também aqui.
1: Dama entre aspas. Quem pediu ela pra nós aqui, se eu não me engane muito, me lembro, foi o Jonathan Rangel.
0: Eu acho que foi esse aí mesmo.
1: E aí nós vamos pegar uma carona com ele e vamos mandar ela aqui pro Danilo, também pediu o Trio Parada Dura.
0: Parada Dura, você vai escutar ela também aí, amanhã nós tocamos.
1: Andorinha nós vamos tocar amanhã pra você,
0: já viu? Tá marcado aqui pra nós atender amanhã.
1: É, bom demais. Quem é que falou comigo aqui o negócio? Deixa eu escutar aqui.
0: Vamos escutar.
1: Alô, oi.
5: Acabei de ver o Catimbau aqui pelo YouTube.
1: Aí, rapaz, aí, Catimbau.
5: Catimbau aí. Tem mais de 80 anos que eu conheci ele.
0: Então você tem um 100 anos que você nasceu também, né?
1: É o Ismael que tá falando pra você aqui. Vamos tocar nessa moda? São 6h36, Trio Parada Dura tá chegando por aqui. Dama entre aspas.
0: Dama entre aspas, é.
1: Já na volta.
0: Boinha, depois de porco.
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11: 6:42.
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14: 6:42, nós já estamos de volta.
15: Estamos aqui de volta.
14: É, já voltemos depois do intervalo comercial bem piquitiquitico.
15: É, igual um coicinho de porco.
14: Nós já, de poiquinho, né? É. Igual um coicinho de poiquinho.
15: Porquinho, miudinho, né? Leitãozinho.
14: 6:42, manda um alôzão pro senhor Divino, ele tá ligadinho com nós lá no Parazão.
15: É, o Valdivino Barbosa.
14: Lá na Alvorada da Amazônia. É, tá lá. Eu vou Divina e a dona Hermínia.
15: É, tá lá escutando nós lá. Um abraço, ei, Divin.
14: Bom dia pra vocês. Bom dia,
15: um abraço a todo mundo aí, a turma toda aí.

0: Não, o Douglas tá falando bom dia uma hora dessa. Depois que nós toca a moda dele, ele aparece.
1: Ele deve ter escutado lá, né?
0: Já tocou, Douglas, viu? Bom dia pra você, viu?
1: Já tocou aí o Boi Soberano pra você ir pro outro que pediu. Pô, quem pediu mais aí, o Boi Soberano?
0: Eu não lembro, não. Assim é bem difícil. É. Vamos lá, são 6h43, tá chegando moda.
1: Tá chegando.
0: E essa é da boa, essa quem escolheu foi o Catimbau, viu, gente?
1: É, vamos aí.
0: Delmiro e Delmon.
1: Sincero amor.
0: Já, já nós volta.

0: da Porteira.
1: Ah, o Morão da Porteira voltou. Tamo aqui de volta.
2: Mas você viu que modão bonito, rapaz?
1: É, rapaz.
2: Sincero amor. Essa é boa com Delmiro e Delmon.
1: Delmiro e Delmon, né? Trio Parada Dura antigo, né?
2: Trio Parada Dura. Esse é um do...
1: Delmiro e Delmon e... Delmiro e Delmon lá, e o sanfoneiro dele lá. É. Tinha Mangabinha, tinha Joselito, tinha...
2: Aí isso foi mudando tudo, foi mudando também, né? Sai um, entra outro.
1: O sanfoneiro lá, quando um não ia, o outro ia e...
2: Ei, Luan, agora são 20, está em 20 graus e pode chegar aí aos 35 graus, mais quente que ontem.
1: É, mais quente.
2: E ontem fez calor, viu? E hoje quente, vai fazer mais calor ainda.
1: É.
2: É. E a gente tem que se hidratar bem aí, viu?
1: Muito bem. Água.
2: Olha aí, ó, essa moda que nós tá, vai tocar pra você um pedacinho dela aqui agora, nós quer saber o nome dela, viu?
1: É, até agora ninguém falou mais nada, o povo tá, não tá querendo ganhar o prêmio, não. Viu?
2: Nós quer saber o nome dessa moda aqui, você manda pra nós aí o nome da moda que aí amanhã nós vai sortear um prêmio surpresa pra você, é trem bom, viu, senhor? É trem bom. É.

0: Carreiro.
1: Aí canta roncando.
0: É, ali, aqui tem o peito sadio, menino. Então aí é o seguinte, você falar pra nós o nome da moda e lavar no atrás, já tem um bocado de gente que acertou aqui, amanhã ela vai sortear aí um brinde aí pra vocês tudo aí, tá bom? Ô Valdemes, bom dia pra você. Nando e Catibal, toca uma música, um trio Parada Dura. A chuva de mulher. Ô, Valdemes, lá de Barro Alto.
1: Opa, de Barro Alto, um abraço pro povo do Barro Alto aí, tem muita gente do Barro Alto aí.
0: Ô, Valdemes, não vai dar tempo nós tocar
1: pra hoje, não, mas amanhã nós toca. Eu vou marcar ela aqui já pra amanhã, viu?
0: Acabou de tocar um trio Parada Dura agora, viu? E aí ela vai ficar devendo ela
1: pra vocês. Como é que é o nome dele aí?
0: É o Valdemes.
1: Valdemes.
0: É, Valdemes. Ah, lá de Barro Alto. Uta. Alô, Bruno Henrique, bom dia pra você também. Viu?
1: Como é, qual, é, porque...

0: com o quê? Como é que é a música aí que ele pediu? Não?
1: Trio Parada Dura.
0: É, qualquer um com trio
1: Chuva
0: Parada.
1: Chuva de Mulher.
0: Chuva de Mulher.
1: É bom, né? Deve ser bom, né? É ruim assim no meio das mulheres, descer um homem no meio. Aí a pancada é mais
0: dura. Não viu um relâmpago também pegar na sua cabeça?
1: Ô, Valdemes, bom dia pra você. Obrigado pela participação. Amanhã nós toca pra você, viu? E nós já estamos em cima da hora aqui. E aí não vai dar tempo de nós tocar a moda pra você hoje. Aí também nós já tocou com o Trio Parada Dura agorinha, tá? E aí amanhã nós toca pra você, viu, companheiro?
0: Já tem o Danilo que pediu também com o Trio Parada Dura, Andurinha, isso. Pra amanhã também, né?
1: E o nosso amigo Braz mandou pra nós aqui o link pra nós botar a moda aqui do Milionário Zé Rico Caboclo Nato. Nós vai ajeitar, né? Ela aqui amanhã nós amanhã toca pra nós você, toca, viu?
0: Então, viu? Pode ficar tranquilo. Aqui é assim, nós não dá conta, eles acham lá e mandam pra nós toca aqui também. Pode fazer isso aí, viu? Nós não der conta aqui, pode caçar aí e manda pra nós.
1: Gente, são 6h49, Catimão, tá na hora de nós ir embora.
0: Tá chegando a hora, né?
1: Chegou a hora de nós ir embora. Nós vamos mandar uma alusão especial aqui pro pessoal aí, os nossos colaboradores, né? Os nossos colaboradores, nada, os nossos associados aqui. O pessoal ali da Agropecuária Mangueiras. Alô, Sérgio, bom dia pra você. Bom dia, associado do programa Morando a Porteira. 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E também ali o Jandeilton.
0: Material de construção.
1: Wender, ali
0: dois irmãos. O Ender e o Jandeilton lá e toda a turma que tá lá agarrado com eles.
1: Um dia especial pra nós todos, uma quinta-feira maravilhosa pra nós. Amanhã, sexta-feira, 5 horas da manhã, nós volta, né, Catimão?
0: Se Deus quiser, nós vai estar aqui de volta.
1: 5 horas da manhã, nós estamos por aqui de novo amanhã com mais um programa Morão da Porteira.
0: Abrindo a porteira, pro povo entrar.
1: E tá chegando aí a Lene Rodrigues com o programa Bom Dia Goiás, trazendo Bom Dia Alegria, bom né? O que Goiás é Goiás.
0: Goiás é nós, né? Mas Bom Dia
1: Goiás Alegria. Goiás, o Bom Dia Alegria. Trazendo muita alegria, muita animação pra vocês aí, como sempre, né? Muito bem. Vambora, Cadimão. 6h50. Nós vamos deixar pra você tirar um carreiro e parrudinho. A moda do apresentador do programa. Catimbau. Acorda, Catimbau.
0: E depois. Vai ficar mais uma no gatilho aí pra sair junto com ela?
1: Vai botar mais uma pra adiante aqui.
0: Você vai escutar duas músicas aí, uma seguida.
1: Teodoro e Sampaio Vestido de Seda.
0: Uma engarranchada na outra aí.
1: 6h51. Até amanhã.
0: Até amanhã. 5
1: horas da manhã.
0: Se Deus quiser. Um abraço pra todo mundo.

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4: Oi, bom dia, bom dia, bom dia, bom dia. Cheguei, minha gente. Hoje, quinta-feira, 30 de julho de 2026.

caminho do trabalho. Meus amigos lindos, queridos da Zona Rural, um ótimo dia pra você, muito prazer, eu sou a Ale Rodrigues, por aqui te faço companhia até às 11, esse é o seu Bom Dia Alegria, com muita música boa e muita alegria, nessa manhã de quinta-feira. 62-33-57-1549 é o número que a gente se conecta, peça sua música, manda o seu alô, compartilha sua mensagem de bom dia por aqui. É uma alegria imensa atender o seu pedido, lembrando que agora na cidade de Iruaçu faz 19 graus, sensação térmica de 24 graus, parcialmente ensolarado e alerta laranja, viu? Baixa umidade hoje, então tome bastante água aí, bora se hidratar, porque um rins é mais caro, viu? Ótima manhã de quinta-feira pra você e hoje é dia de TBT, minha gente, hoje é dia de TBT, dia de relembrar, dia de matar a saudade, repetir, TBT aqui na sua Rádio Nova Era. E muita, seja muito bem-vindo, tá? Você está nas YV932, Nova Era FM 99.5 MHz, tá? Seja bem-vindo por aqui, a gente começa a nossa manhã de quinta-feira com aquela música aí que marcou época, marcou gerações. Voyage, voyage, Dizzy Harris. É, pra você ouvir hoje, nessa manhã de quinta-feira, pra começar a sua manhã bem alegre e animada. Que canção linda. Daqui a pouco eu volto falando das promoções que tá bombando por aqui. Ótima quinta-feira pra você. Vamos que vamos, hein?

0: Brasil.
1: Por aqui, Henrique Juliano, senti saudade de você, 7 horas e 20 minutos. Segura aí que já já eu tô de volta com muito mais música pra você.

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9: É isso aí, de volta com o seu Bom Dia Alegria no oferecimento do Supermercado Morento, onde você encontra tudo em um só lugar. Eita, hoje é dia de TBT, minha gente, dia de TBT, dia de saudade, dia de repetir. Ei, que coisa boa, e também hoje é dia internacional da amizade, que legal, hein? Hoje é comemorado, dia 30 de julho, o dia internacional da amizade e o dia mundial contra o tráfico de pessoas. Que legal, ótima quinta-feira pra vocês, meus amigos lindos, que está em qualquer canto desse lindo planeta, dessa linda cidade, Uruaçu. O dia tá lindo lá fora, o sol tá brilhando.
14: Bom dia
9: pra você.
14: Hoje tem café? 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
9: Tem café ainda, né? 7 horas da manhã não é possível. Ótima manhã de quinta-feira, gente, ó. A Ana Ju já tá por aqui, mas antes vou dar um recadinho rapidinho. 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Daqui a pouco eu volto falando de mais promoções, mas antes eu quero ver quem tá aqui com a gente, curtindo já a programação, o Bom Dia Alegria. Bora lá.
15: Bom dia, bom dia, bom dia.
9: Bom dia, Noel.
15: Passando um cafezinho aqui agora.
9: Eita, que bom, hein?
15: Eu ouvi aqui aquele modão, água no leite.
9: Opa, daqui a pouquinho eu toco pra você. Ótima manhã de quinta-feira, Noel Lopes, sempre ligadinho. A Eliane Duarte já passou por aqui também, bom dia. gostaria de participar do Pix da Nexcel. Bom dia, Lê, uma ótima quinta-feira pra você, também pra sua família. Deus abençoe sempre sua vida. Gostaria de participar do Pix da Nexcel Celulares. A maior venda de motos elétricas jurou a sua região. Eliane Aparecida, gostaria de ouvir uma música com Renan e Raí. Qualquer jeito, daqui a pouquinho eu toco pra você. O Divino Campos tá por aqui. Divino, bom dia pra você. Ótima manhã de quinta-feira. Que bom ter vocês aqui, viu, Jô? Logo cedinho, maravilha. Gente, ó, não esquece, tá? Hoje é dia de TBT. É, o famoso dia do TBT por aqui na sua rádio Nova Era FM. Vem com tudo, bebê. Quintou por aqui. Bora, bora, bora, bora pra cima. Ana Ju, bom dia pra você, minha linda, ótima quinta-feira. Lê, bom dia pra você, todos os ouvintes. Lê, já que hoje é dia do TBT, toca aí pra mim curtir aqui a vizinhança, que a caixa de som tá estralando. Calcinha Preta, Paulinha, eita, música boa, hein? Eita, música boa, nunca sai de moda, hein, Ana Ju? Essa então, Calcinha Preta, então você que tá aí do outro lado do rádio me ouvindo, ó... TBT hoje, quer relembrar uma música do passado? 5 anos atrás, 2 anos atrás, semana passada, ontem. Bora repetir a dose de novo que é boa, tá? 7 horas e 27 minutos. E vamos que vamos!

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1: Pra você imagina eu com o Eduardo Costa, por aqui na sua rádio Nova Era FM 99.5, sempre com você. Daqui a pouco eu volto com mais canção linda nessa manhã de quinta-feira.

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2: 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Oi, dia de TBT por aqui na sua rádio Nova Era FM 99.5.
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2: De volta por aqui com a melhor rádio Nova Era FM 99.5, sempre com você 24 horas. 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Eita, que legal, hein? Amanhã é sexta-feira, viu, gente? É o dia mais esperado, viu? Eita, tá logo ali. E hoje é dia do TBT aqui na sua Nova Era FM 99.5. Bora lá, bora. Deixa eu ver quem tá aqui com a gente. Tem muito... Ó, acordaram cedo, viu? Cedíssimo. Ô, Luciano, bom dia. Ótima manhã de quinta-feira pra você. Muito obrigada pela companhia. Que coisa boa ter você aqui. Bom dia, Lê. Dia do TBT. Quintou, bebê. Tem Nikita, Elton John? Tem sim, claro que tem. Eita, que coisa boa, hein? Relembrar os velhos tempos. Elton John, essa música é lindíssima, viu, Luciano? Muito obrigada aí pela boa pedida, pela companhia. Ótima manhã pra você, ó. Lembrando que hoje vamos chegar a 35 graus aqui na cidade de Iruaçu, hein? Quentíssimo, muito quente. Então vamos tomar bastante água. É, gente... Bora tomar bastante água, porque a água é baratinha, viu, gente? É um e pouco. E um rins é muito caro, tá? Ai, ai, é sério. Não brinca não, tá? Oxi. Então, bora beber água. Bora beber água. Tá alerta laranja. Umidade baixa demais. Então, bora se cuidar, minha gente. Vamos que vamos. A Paula Nayara tá por aqui. Ô, Paulinha, minha linda, beijo pra você. Bom dia, Lene Rodrigues, que seu dia seja abençoado. Toca uma música de Mirosmar pra nós aí. Manda Mirosmar uma antiga, daqui a pouco já tá na grade pra você, tá? E que o Senhor te guardará de todo mal, Ele te guardará a tua vida, o Senhor guardará a tua saída, a tua entrada, desde agora e para sempre, amém. Salmo 121, 7, 8, pra você, viu, nessa manhã de quinta-feira. Deixa eu ver aqui, o Ilerman tá por aqui já também. O Ilerman, ótima manhã pra você.

0: dia lê com Jesus, amém, hein? Nexcel Celulares, ótima manhã de quinta-feira pra você, e irmã. Deixa eu atender mais um aqui. Ai, ai, bora lá.
1: Bom dia, bom dia.
0: Bom dia.
1: Hoje é Dia Internacional da Amizade, né?
0: É verdade.
1: Um abraço aí pra todos que a gente conhece.
0: É o Jonatas Anjo.
1: Conhecer. Feliz Dia da Amizade.
0: Obrigada.
1: Essa noite deu uma cochilada e sonhei com alguém me ligando.
0: Olha
1: e eu
0: só.
1: Nexcel Celulares.
0: Ai,
1: bom dia,
0: ai.
1: Meu querido, como é que você tá? Manda uma música pra
0: tô
1: nós.
0: Bem demais.
1: Bebido Fumê, Bruno e Marrone.
0: Olha.
1: E vai pra todas as amizades aí, que hoje é o dia, né? Tchau, obrigado.
0: É verdade, eu já ia decifrar o teu sonho, tá, Jonatas? Já ia decifrar, mas eu tenho um significado pra ela, tá? Vão te ligar e você não vai atender. Ótima manhã de quinta-feira pra você, meu amigo. Feliz quinta-feira. E vamos que vamos por aqui. Quem tá por aqui também, deixa eu ver, ouvindo a gente, é a Valcirene. Valcirene, ótima manhã de quinta-feira, minha linda, seja sempre muito bem-vinda por aqui. Lê, quero ouvir uma música de Zezé de Camargo e Luciano, Pra Sempre, Somente Pra Curtir. Uma ótima manhã pra você, minha linda, daqui a pouquinho eu toco pra você, tá bom? E tem aí, ó, Zezé de Camargo e Luciano na grade já. Mentes Também, a pedido da minha amiga aí, Paula Naira. Ela pediu uma de Mirosma antiga, né? E eu coloquei essa daqui, porque ela não especificou, né, Paulinha? Ótima manhã pra você. Daqui a pouco eu volto com mais participações. E falando das promoções que tá bombando por aqui, vamos dar sequência, 7 horas e 50 minutos. Mentes Também, Zezé de Camargo e Luciano, Elton John, Nikita, Eduardo Costa, Coração da Pátria. Quem pediu foi o Hans, né? Bom dia, Lene, tudo bem com você? Se puder, gostaria de ouvir a música com Eduardo Costa, Coração da Pátria. Hans, duplicação 153. Tenha um ótimo dia, bom trabalho. Fica com Deus. Um abraço aí pra toda essa galera que tá trabalhando na duplicação da BR-153. Feliz quinta-feira pra vocês, tá? Que Deus possa abençoar vocês, cuidar, proteger cada passo que vocês der aí no trabalho de vocês. Ô, Hans, muito obrigada pela companhia. Vamos que vamos, Hans. Quintou! Mês Também por aqui, Zezé de Camargo e Luciano. Eita!

0: isso aí por aqui, Zé Neto e Cristiano, oi, tudo bem? Coração da Pátria, Eduardo Costa, Bruno Marrone, Vidro Fumê. E a gente dá sequência à nossa programação, fica aí que já eu volto com mais música pra você.
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0: 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E hoje é TBT, minha gente, TBT, e a galera tá em cima, tá com tudo. Aqui pedindo as suas músicas, relembrando os velhos tempos, né? Que coisa boa, mata a saudade, né? Deixa eu ver quem tá por aqui com a gente. Edilson Marques, sempre ligadinho. Um ótimo dia pra você.
1: Olê, muito bom dia.
0: Bom dia.
1: Com muita alegria. Edilson Marques de Afogados.
0: Bom demais.
1: Toca pra mim aí o som com o Jota Quest, é só hoje. É, pra mandar pra toda a turma, certo, aqui de Afogados, pra todos os ouvintes que tá ligadinho aí no som da rádio, especialmente pra você, que é ótima locutora. Valeu. Abraço, tchau.
0: Edilson Marques, uma manhã de quinta-feira maravilhosíssima pra você. Muito bom, prazer, alegria imensa ter a sua companhia aqui, mesmo do outro lado do rádio, tá? Muito bom ter você, feliz quinta-feira. Daqui a pouquinho eu toco a sua canção. Obrigada pela companhia. Deixa eu ver mais quem tá por aqui ligadinho com a gente, a Lídia. Lídia, meu amor, bom dia pra você, ótima manhã de quinta-feira. Lê, bom dia pra você, bom dia a todos os ouvintes maravilhosos. Lê do céu, que músicas tops, hein? Esses ouvintes aí são tops de linha. E pra completar, eu vou pedir pra você tocar aí pra matar a saudade, Reginaldo Rossi, Garçom. Eita, eita, eita, essa aí. Ô Lídia, essa daí a lata abre sozinha, tá? Pra quem bebe. Abre sozinha, sem falar nada. Que saudade, hein? Pra sempre aqui, Zezé de Camargo e Luciano. A pedido aí da minha amiga que tá ligadinha com a gente, sempre sintonizada, Valcirene, daqui a pouquinho eu toco pra você, tá? Ótima manhã de quinta-feira. 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Daqui a pouco tem astral pra você ficar por dentro aí dos signos, cores, números da sorte pra você. Daqui a pouquinho eu volto com mais música, mais participações e, claro, trazendo o astral pra você ficar bem informado, tá? E vamos que vamos, que essa aqui é pra doer, tá? Essa aqui é pra doer. Dói o coração, viu, gente?
2: Que música você curte mesmo?
0: Bora lá.
2: Eu gosto disso.
0: Se for chorar, manda áudio, tá bom?
3: Garçom,

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0: 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Não quer dizer que tem muito, né? Ó, a enquete de hoje é o seguinte... Você é uma pessoa que gosta de planejar as coisas? Ou você, tipo assim, ou você não planeja? Deu certo, deu. Você é aquela pessoa assim que planeja, né? Nossa, eu quero... mês que vem eu quero ir pra tal lugar. Você planeja aquilo ali, tudo certinho. Ou você fala assim, não, se der certo lá eu vou. Se não der, eu não vou. Me fala aí que hoje essa é a enquete, tá? Eu quero saber, conhecer um pouquinho, saber se vocês planejam ou... Eu não posso dar spoiler, tá, gente, aqui do meu pensamento. Sempre no final eu gosto de falar, eu respondo a enquete aqui pra vocês. Ó, mas deixa eu ver quem tá aqui com a gente, deixa eu ver, tem muita gente ligadinho. O Ivanildo tá por aqui, Ivanildo Antônio. Sextou com frigideira, ótima semana pra você. Ótima quinta-feira, né, gente? É a última quinta-feira do mês de julho aqui pra gente. Deixa eu ver mais... Deixa eu ver quem tá aqui. É o Genilson, não é isso? Bom dia, meu nome é Genilson. Eu falo daqui do povoado de Placa, município de Santa Rita, Novo Destino. Quero pedir uma música, Amor de Jasmim, com Guilherme Silva. Pra você e todos os ouvintes da rádio, obrigada. Obrigado, tenha um ótimo dia. 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Essa promoção tá bombando, hein, ô Genilson? Ótima manhã pra você, muito obrigado pela companhia. Muito bom ter você aqui. Fica à vontade, tá? Cristiano tá por aqui. Ô Cristiano, bom dia.
1: Bom dia, Alê.
0: Bom dia.
1: Tudo bem? Tudo
0: bom demais.
1: Estamos aqui de volta na Serra da Mesa, que é trabalho. Tá aí o Wesley. E queria te pedir uma música do Hungria, Temporal. E te desejo um bom dia, tá? Não só pra você, pra todos os ouvintes. Muita paz, muita alegria. Entendeu?
0: Bom dia pra você também, viu, Cristiano? Pra você e toda a galera que tá aí com você. Ótima quinta-feira. Tá passando rápido, hein, gente? Daqui a pouquinho, em agosto, é o mês que as pessoas falam que é agosto de Deus, né? E que realmente seja, né? A Sara tá por aqui. Bom dia, Lê. Toca uma moda aí boa pra nós. Ofereço pra minha cunhada, que chegou agora da Espanha, pro meu casamento. Ofereço pra todos que gostarem da música e pro meu noivo, marido Fidelis. Te amo muito, meu amor. Eita, que coisa boa. O amor está no ar, viu, Sara? Toca a Leandro e Leonardo, as mais antigas. Ô, Sara, casamento é bom demais, né? Festa... É muito bom, aproveita esse momento único, tá? Felicidades pra vocês. Vamos lá, vou escolher uma aqui pra você, das antigas, pra você curtir aí. Muito obrigada, ótima quinta-feira pra você. O Beato e Selma tá por aqui. Ótima manhã pra você. Amaral também tá por aqui. Bom dia, manda aí pra nós, Cavaco. Vou com Guilherme Silva, o rei das conexões, Amaralzinho. O Amaral, essa música aí é o quê? É Cavaco, né? Com Guilherme Silva. Ótima manhã pra você. Feliz quinta-feira pra vocês aí, do Rei das Conexões. Muito obrigada pela companhia. O Noel também tá por aqui. Noel, toca uma, tá com aquelas saudades. Internacional, eu não entendi direito não, Noel. É pra tocar uma música internacional pra você matar a saudade. Já passou algumas por aqui, viu? Eita, daqui a pouco tem Bon Jovi. Ótima manhã de quinta-feira. Bom dia, aqui é o Paulinho. Toca aí uma do KLB. Manda um abraço aí pro Caleb e pro Joab da JB Construções. Ô Caleb, Joab, um abraço pra vocês. Feliz quinta-feira aí na JB Construções. Ótima quinta-feira pra vocês. A gente vai aqui falar a primeira parte do astral de hoje. Então, atenção. Pra quem é do signo de Áries, Wagner Camargo, Vanilda, Djalma Marques, Gilberto Ferro, Nivaldo, Touro, Luciano, Reginaldo, Flávia Amadeu, Baiano, Eliane Duarte, Marcelo. Signo de Gêmeos, Júnior, Jeff Emanuel, eu sou do signo de Gêmeos, o Gilberto também, Joel Teixeira, a Dilma Brito também, eita, hein? Galera boa. Câncer, Sidislene, Noel Lopes, Eusânia Ferreira. Essa aí é a primeira parte do astral para você ficar por dentro do mundo dos signos. E a gente dá sequência à nossa programação aí com Paula Fernandes, Paixão de Mulher, para você aqui na sua rádio Novera FM 99.5, 24 horas com você tocando as melhores músicas. 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
3: Vamos lá, cedo, começando com quem é de Áries, né? Áries, deixa eu te contar, você começa o dia com muito pique, mas isso muda à tarde. Então adiante tudo que for possível, tá? É que a lua passa a infernizar o seu astral e o desejo aí de ficar no seu cantinho pode falar mais alto. O jeito é concentrar nas tarefas e priorizar o que pode ser feito sozinho. O número é o 25 e a cor vermelho.
2: Touro, você começa o dia com muito foco no trabalho e seu lado ambicioso pode causar uma ótima impressão nos colegas e na chefia. Os astros enviam vibes maravilhosas para você se concentrar no que precisa ser feito e ainda dividir boas ideias com os colegas. Número 44, cor branco.
3: Agora você é Gêmeos. Olha, Gêmeos, você vai precisar do seu otimismo para buscar respostas ou descobrir coisas novas, seja na vida pessoal ou profissional. Tudo indica que o serviço pode render muito se você botar as mãos na massa. Aproveite essa energia para focar nos seus objetivos. O número é o 15 e a cor é o amarelo.
2: Você que é de Câncer, se depender das estrelas, as mudanças ainda estão em alta, mas talvez nem todas sejam positivas para os seus interesses. Vai ser divertido fazer grandes planos para os momentos de lazer, só que primeiro você vai ter que manter o foco e cuidar das tarefas. Número 12, cor azul.
3: E daqui a pouco a gente volta com mais previsões para o seu horóscopo aqui no Bom Astral. Para quem é Leão, Virgem, Libra e Escorpião.
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É isso aí por aqui, Paixão de Mulher, Paula Fernandes, Renan e Raí, de qualquer jeito. Agora, KLB, dói demais chamar assim pra gente aí. Voltar no tempo e hoje é dia de TBT por aqui, bebê. Segura a Rádio Nova FM, 24 horas, coladinho com você, vamos que vamos.

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3: 9 horas em ponto aqui na sua Rádio Nova FM. Oi, muita alegria pra você, feliz quinta-feira.
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5: Bom dia, Lê, tudo bem,
3: bom
5: Lê?
3: Bom dia!
5: É o Orival de Mara Rosa, ouvindo todos os dias de vocês.
3: Opa, Orival, bom dia pra você.
5: A Nexel Celulares, a maior vendedora de celulares
3: tá em moto
5: elétrica do Uruaçu e região. E manda pra nós a música do José Camargo, sendo amigo da lua pra nós.
3: Tá certo.
5: Um abraço, certo. Então, bom dia.
3: Tá o certo, Orival.
5: Era bom demais.
3: Mara Rosa, um beijão pra você e sua linda cidade linda, maravilhosa. Um beijão, viu? Muito bom ter a companhia de vocês aqui. Deixa eu ver quem tá mais ligadinho com a gente aqui. Wagner Camargo por aqui.
6: Bom dia.
3: Bom Manda dia.
6: Pra nós hoje aí, Amado Batista, Seresteiro das Noites, oferecendo a todos lá na obra, pro Julião do Caju, Betão, Bob, a todos que tiveram na escuta.
3: É isso aí.
6: A você. Tenha um ótimo dia.
3: Ótimo dia pra você, Wagner, todos os seus colegas de trabalho, uma quinta-feira maravilhosa, produtiva e, claro, muita proteção de Deus sobre a vida de vocês, trabalhadores. É, o Valdemes tá por aqui. O Valdemes, ótima manhã de quinta-feira pra você, meu amigo. Lene, bom dia, ótima quinta, toca uma música com Eduardo Costa, fã número um, ofereço pra todos os ouvintes. Valdemes, Barro Alto, bom dia pra você, Valdemes, ótima quinta-feira. Barro Alto, um beijão pra vocês, viu? Toda essa galera linda, muito obrigada pela companhia. Gente, já já eu chego, tá? Tô atendendo por ordem aqui. A minha amiga Cidislene, Cidislene, bom dia. Na fraqueza, Deus te fará forte, no medo, Deus te dará coragem. Na queda, Deus te levantará, na luta, Deus te dará vitória. Não importa a situação, Deus é tudo que você sempre precisa. Amém, é verdade. Muito obrigada pela mensagem linda, Cidislene. ótima quinta-feira pra você. Um beijo bem grandão. A minha amiga Cida Carvalho tá por aqui. Bom dia, chegamos na Chácara Cruzeiro do Norte. Manda abraço a todos. Ô Cida, minha linda, saudade de você, querida. Que coisa boa, satisfação ter você aqui. Muito obrigada pela companhia. Muito bom ter você aqui. E ela já mandou a frase aqui da Nexcel Celulares para participar e garantir os R$500, viu? Ótima quinta-feira para você, viu, minha linda? Desde já, boa sorte para você. A Nina do Pedal tá aqui. Ô, Nina, bom dia para você. Ótima manhã de quinta-feira, tá? Eu quero participar do sorteio Sextou com Frigideira. Eita, eita. Irani, a Nina do Pedal. Eita, que legal, hein? Um beijão pra você. Ótima manhã de quinta-feira. Cheguei na Vanilda. Vanilda!
1: Oi, Lênis. Bom dia.
3: Bom dia.
1: Vanilda. Lênis, roda pra nós aí. Gine, que fala de mim, tá bom? E tem um bom dia pra você e pra todos, tá?
3: Pra você também,
1: Deus te
3: minha linda.
1: Sempre seu dia. Tchau.
3: Obrigada, pra você também. Ótima manhã de quinta. A minha linda G Bonfim tá por aqui. Bom dia, Lene. Hoje é meu aniversário e quero te pedir uma música. Eu acho que mereço. Eita, essa música de Carlos Jada. Ai, ai, Gebofim. Ó, peraí, não vai ficar assim não. Bora cantar uns parabéns rapidinho pra você, minha linda. Você merece, vamos?

0: Que coisa boa! É isso aí, viu, gente? Feliz aniversário pra você, minha linda. Muitos anos de vida, muita paz, saúde, alegria, conquista, sucesso, tudo de bom. Desejo a você nesse dia tão especial. Ótima quinta-feira pra você. Aproveite essa manhã de quinta-feira, é o seu aniversário. Mais uma rosa você tá colhendo no jardim da existência. E que dádiva! Rogo coisas boas pra sua vida, tá bom? Parabéns pra você. E muito obrigada por compartilhar comigo essa data tão especial, tá, minha linda? Que seja longos, longos, longos mesmo o seu dia de vida na Terra. E muito obrigada pela amizade, pela companhia de todas as manhãs. Obrigada, viu? E vamos que vamos, daqui a pouquinho eu toco a sua música. Vamos dar sequência ao nosso programa Bom Dia Alegria. A segunda parte do astral de hoje. Atenção para quem é do signo de Leão, José Lourenço, G. Bonfim, Raimundinha, Gretsana, Vicente, signo de Virgem, Lidiane, Diego, Lázaro Gomes, Maria Bispo, Jânio Ferreira, Sara, Libra, Lala, Rogério, Jonatas Rangel, Escorpião, Ana Cláudia, Cleube Guimarães, Ana Paula, Maquiane, Willermã. E vamos que vamos, depois do astral, mais música para você. Ótima manhã de quinta-feira.
1: 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Bora pra mais previsões, Kel?
2: Vamos lá, Cido, tem mais previsões pro seu horóscopo e chegou você, Leão.
1: Opa!
2: Leãozinho, agir em equipe no trabalho pode ser mais complicado do que você esperava, sabia? Pois é, se quiser dar conta de tudo que vai surgir pela frente, cuide das suas tarefas e não baixe a guarda, porque a competição com os colegas vai ser feroz, tá? O número hoje é o 40 e a cor é o lilás.
1: E chegou sua vez, Virgem. O trabalho vai ocupar a maior parte da sua atenção logo cedo, mas terá que redobrar a atenção e fugir das distrações se quiser dar conta das tarefas rotineiras. Depois, a lua coloca os relacionamentos em destaque, seja no serviço ou na vida pessoal. Número 32, cor azul.
2: Agora é você, Libra. Atenção, Librinha. O dia começa um pouco tenso e você vai precisar de jogo de cintura para não brigar com o mozão logo cedo. No trabalho, você pode usar o seu carisma para melhorar a interação com os colegas e com o público em geral. Mas cuidado para não se distrair com tanta facilidade, tá? O número hoje é o 32 e a cor é o amarelo.
1: Escorpião, você começa o dia mostrando muita praticidade para lidar com as tarefas diárias, seja em casa ou no serviço, mas nem tudo é perfeito e pode pintar atrito. Ainda bem que a lua brilha em seu paraíso astral e as coisas vão de vento em polpa. Número 26, cor azul.
2: E daqui a pouco a gente volta com as últimas previsões pro seu horóscopo aqui no Bom Astral, pra quem é Sagitário, Capricórnio, Aquário e Peixes.
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3: 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Ei, vamos que vamos, hein? Vamos pra cima, quintou por aqui.

0: 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Eita, eita, vamos que vamos dar sequência à nossa programação. Tem muita gente, o WhatsApp tá bombando por aqui. Dia de TBT aqui na sua Rádio Nova Era 99.5. TBT é bom demais, hein? Cada canção linda que a gente já ouviu hoje aqui, olha. Agora aqui é 9h31 por aqui, viu? Daqui a pouco tem mais música boa e o povo tá bombando, viu? Ô Lídia, Lê, bom dia de novo pra você. Respondendo a sua enquete, eita, ó, respondendo a sua enquete sobre se eu planejo algo ou eu dá certo, eu faço, né? A pergunta foi: você gosta de planejar antes de fazer algo ou você é aquele que fala assim, não, se der certo eu vou? Aí você deixa, se no dia der certo, você vai. Se não, tudo bem, você não planeja aquilo ali. No final, eu falo aqui, dou a minha opinião sobre isso. A minha amiga Raimundinha deu a resposta dela sobre a enquete. Deixa eu ver o que ela mandou aqui pra gente.
1: Bom dia, minha linda.
0: Bom dia.
1: Sobre sua enquete. Eu não gosto de planejar as coisas, porque quando a gente planeja alguma coisa, nunca dá certo, né?
0: É.
1: Então, é melhor, eu deixo acontecer. Se der certo, bem. Se não deu também, tudo bem.
0: É verdade.
1: Um ótimo dia.
0: Eu não posso nem falar nada. Ótimo dia pra você, viu? No finalzinho eu falo. A Lídia tá falando aqui que ela planeja. Ela fala assim, final do ano eu vou lá pro Rio. Aí ela diz que planeja tudo certinho, planeja, e ela vai. Eu não sei, todo mundo tem uma forma diferente. Eu tenho uma forma diferente de lidar, mas não posso falar agora. Daqui a pouco eu falo já no finalzinho. A pergunta é se você planeja as coisas antes, tudo antes, ou você simplesmente, na hora que deu certo, tudo bem. Ó, quem vai cantar pra gente agora aqui depois do astral? Deixa eu só chamar o astral rapidinho aqui. A última parte do astral de hoje, pra você tá ligadinho com a gente, é Sagitário, Bruno Garcia, Daniele, Rosilange, Douglas Soares, Sirlene Rodrigues, Elismar Flamenguista, Capricórnio, Natália Guiar, Leandro, Aline, Aquário, Paula Nayara, Mary Lisboa, Valdirene Xavier, Reni, Peixes, Cida Borges, Júlio César, Fernanda e Valcirene. Ô Cida, bom dia pra você, viu, Cida Borges? Ótima manhã de quinta-feira, minha linda, pra você, pra Heleninha, pra todos vocês aí, tá? Hoje é dia do TBT, como eu falei. Essa é a última parte do astral de hoje. Daqui a pouco tem Significado dos Sonhos, tá? Sabe quem vai cantar pra gente aqui rapidinho, pra gente matar a saudade? Vocês nem imaginam, né? Bom Jovem aqui, isso. Bom Jovem aqui na sua Rádio Nova Era FM. Com a música lindíssima que marcou gerações. Aos, né? Que música linda, gente. Dá pra abrir a latinha sozinha? Eu não sei, eu não bebo, tá? Mas você que tá aí do outro lado, abre. Com certeza, na hora que ela ouvir essa canção, vai abrir sozinha, viu? E sexta-feira ainda é amanhã. Calma aí, viu? Calma aí que ainda dá tempo. A Exilda tá por aqui. Ô, Exilda, minha linda, bom dia. Ótima manhã de quinta-feira pra você. Lala, minha linda, ótima quinta-feira, muito bom ter você aqui, que coisa boa. Um beijão pra essa galera linda da reciclagem do IP. Gente, daqui a pouco eu volto, olha, tem muita gente aqui. A Maria Bispo tá por aqui, bom dia, estou te ouvindo, quero participar do sorteio da Nexel Celular. Maria Bispo de Campinote. Ô Maria Bispo, um beijão pra você, minha linda, tá? Ótima quinta-feira, um beijo pra essa galera linda de Campinote. Hamilton, bom dia, Hamilton, em Campinote, ligadinho com a gente, coladinho aqui, hein? Através das ondas sonoras do rádio. Bom job pra você depois do astral, vamos que vamos.
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3: Bora para as últimas previsões para hoje, Kel.
4: Vamos lá, Cida, chegou a vez de Sagitário. Vou te contar, Sagita, você estará mais comunicativo hoje e pode se sair bem em reuniões, contato com o público ou em tarefas que exigem raciocínio rápido e boas ideias. Só tenha cuidado para não se distrair nem ficar de conversinha pelos cantos, tá? O número hoje é o 16 e a cor é o vermelho.
3: Sua vez, Capricórnio. Logo cedo, seu foco vai se concentrar nas finanças e você pode identificar boas oportunidades de engordar o bolso. Mas a chance de exagerar nos gastos também é real. Por isso, não faça nada por impulso. Número 53, cor verde.
4: Agora você é Aquário. Olha, Aquário, logo cedo vai sobrar energia para você se concentrar em assuntos pessoais. Além de resolver rapidinho qualquer tarefa que dependa da sua iniciativa. Talvez pinte rivalidade no serviço, então é melhor não baixar a guarda, tá? O número hoje é 8 e a cor é o creme.
3: E chegou sua vez, peixes. Vamos ver, né, Kel?
4: Bora lá.
3: No trabalho, fofocas e distrações podem ser um desafio.
4: Ai, meu Deus.
3: Olha, fofoca, cara.
4: Logo foi então, eu que não gosto de fofocar.
3: Então, mas você tem boas chances de dar conta das tarefas que podem ser feitas de maneira mais isolada. A entrada da lua no seu signo garante pique extra para encarar qualquer desafio. Número 4, cor preto.
4: Ah, mas se isolar, fofocar isolada não é legal.
3: Não combinou, filho. Tem coisa errada.
4: Então tá, né? Essas foram as previsões de hoje pra você.
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1: 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A gente vai dar sequência à nossa programação. Bom dia, alegria por aqui, 10 horas e 1 minuto. Marília Mendonça, eu sei de qual, depois do Drops do Pet pra você. Feliz quinta-feira.
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3: Drops do Pet trazendo uma dica que muita gente já faz sem saber o quanto é importante. Tem gente que conta como foi o dia pro cachorro, dá bom dia pro gato ou até pede opinião na hora de escolher a roupa. Sabe de uma coisa? Isso faz muito bem. Os pets talvez não entendam todas as palavras, mas reconhecem o tom da sua voz, a sua expressão e também a intenção daquilo que está sendo dito. Essa interação fortalece o vínculo, passa a segurança e faz o animal se sentir incluído na rotina da casa. No fim das contas, conversar com o pet é muito mais sobre conexão do que sobre comunicação.

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0: 24 horas coladinho com você, a rádio que toca a trilha sonora da sua vida. E eu voltei aqui já com o significado dos sonhos. A minha amiga Rose, lá do Rosen Park, ela contou aqui o sonho dela. Ela falou que sonhou que ela estava segurando um bebê recém-nascido. Lê, eu sonhei que eu estava na casa da minha tia e de repente apareceu um bebê recém-nascido na rede que fica na área e eu segurei esse bebê no colo. O que que significa? Bora lá? Eita, a trilha aqui deu... Pera aí, gente. Pronto. O significado de sonhar com um bebê no colo representa uma ideia nova, um trabalho que está começando ou uma mudança importante na rotina. O colo simboliza a segurança, o aconchego e a sua capacidade de acolher e proteger o que é frágil e importante. Crescimento pessoal mostra amadurecimento e vontade de nutrir novas fases ou sentimento dentro de você. Significa o início de um novo ciclo, uma nova responsabilidade ou surgimento de um projeto em sua vida. Esse tipo de sonho também reflete cuidado emocional, proteção e o afeto por algo valioso que está começando a crescer. Eita, viu, minha amiga Rose? Um bom presságio, viu? Significa um novo ciclo na sua vida, o surgimento de um novo projeto. Os sonhos é o nosso subconsciente tentando nos avisar algo, viu? Então, significado de sonhar com o bebê no colo representa aí um novo ciclo. Projeto de uma nova vida, uma nova fase na sua vida. Eu espero que você aproveite aí, tá bom? Ótima manhã de quinta-feira pra você. E a gente dá sequência aqui à nossa programação. Tem muita gente aqui, ó. Se não der pra atender vocês hoje, gente, amanhã eu tô de volta. E também tem as outras programações, tá? Alô Cidade com o Marco Brito. Tem a Vez do Ouvinte com a Dilma Brito. Lá você pode mandar áudio, mandar mensagem de texto, participar, pedir sua música. Porque aqui é assim, ó, o nosso diferencial, você pede e a gente toca pra você. Vamos ver quem tá aqui com a gente coladinho na nossa programação. Ótimo dia.
1: Bom dia, Nova Era.
0: Bom dia.
1: Estamos aqui na duplicação da BR-153 aqui.
0: Bom demais.
1: Manda um alô aí pra nós aí. Sextou com frigideira,
0: hein? Olha só, sextou, tá fiada, hein?
1: Unicel Celular, a maior revendedora de bicicletas
0: bom elétricas demais.
1: E motos elétricas de Uaçu e região. Manda um alô aí pra nós aí. Manda aí, ô Munquém véi doido. Ô Munquém véi doido. Chega na casa do Munquém, chega na doce. É o Cláudio Rosinei aqui falando.
0: Cláudio Rosinei, bom dia pra você. Ótima quinta-feira, meu amigo, viu? Quinta-feira maravilhosa, vocês todos que estão trabalhando na duplicação da BR-153. Uma manhã produtiva, muita paz, amor, alegria, claro. Muita proteção de Deus sobre a vida de vocês. Deixa eu ver quem chegou aqui na Excel Celulares. Fui eu num sorteio, deixa eu ver quem tá falando aqui, gente. Não aparece o nome. É o Luiz Arthur, ótima manhã de quinta-feira pra você. Reginaldo Corintiano chegou por aqui. Ô Reginaldo, amanhã eu trago o significado do teu sonho, tá? Lê do céu. Lá vem ele. Tipo, eu tive um péssimo sonho. Sonhei que minha nenenzinha de um ano tinha engatilhado até a rodovia e um carro passou a milímetros dela. Acordei muito assustado, caçando o meu presentinho de Deus. Reginaldo Corintiano, amanhã eu trago o significado dos teus sonhos, tá bom? Mas fica de boa, fica tranquilo. Deus tá cuidando aí da sua filhinha, tá bom? Ótima manhã pra você de quinta-feira. Eita, eita, eita, muita gente por aqui. Gente, ó, não esqueci não, tá? Porque se não der tempo de eu tocar, amanhã eu toco pra você. Deixa eu ver quem tá aqui. Bom dia, sou Eleusa, assentamento Vale do Biju, município de Campo Norte. Toca aí pra minha música do Raimundo Fagner, Romance no Deserto. Eita, deixa eu ver aqui. A Eleusa, ô Eleusa, boa quinta-feira pra você, minha linda. Nextel Celulares, tem mais gente por aqui. Eliane Duarte, oi, bom dia.
2: Bom dia, Léo, bom dia a todos da Nova Era. quero participar da promoção.
0: É a Luciana que tá falando,
2: gente. Seus celulares e do Sextou com Frigideira. Vamos que vamos nesse TBT maravilhoso.
0: TBT maravilhoso, hein,
2: a
0: Luciana?
2: Rádio tá top.
0: É. Ai, ai, dia de TBT por aqui é isso, gente. Bora lá, alto astral, energia positiva por aqui. Você que está aí do outro lado do rádio, vamos que vamos. Daqui a pouco eu volto com mais participação por aqui. Não sei, não vai dar tempo de atender todo mundo, mas ó, amanhã temos mais tempo pra você, tá bom? Bora, bora, bora dar sequência. Chico Rei Paraná, um degrau na escada pra você nessa manhã de quinta.

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6: Nova FM, 10:30. Eita, que coisa boa, hein? Quintou por aqui.
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6: Daqui a pouco tem a receita do Aninha na Cozinha pra você. 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Diego, bom dia pra você. Ótima quinta-feira, meu amigo. Olê, bom dia. Bom dia pra você. Lê, tô te ouvindo aqui, o programa aí, Bom Dia Alegria sempre, eu sou teus ouvintes de todas as manhãs. E ó, dia de TBT é bom demais, né, Lê? Que coisa boa, rapaz. Que coisa legal que você inventou aí, TBT, a gente mata a saudade, relembra aí, semana passada, mês passado, ano passado, e é top demais, Lê. Ó, eu quero pedir a música aí com a participação de Marília Mendonça, né? De Quem é a Culpa, com o Cristiano Araújo. Você toca pra mim daqui a pouco? Já tá aqui na ponta da agulha, meu amigo. Aqui você pede, a gente toca. Respondendo a sua enquete, Lê. Você perguntou se a gente planeja, quando a gente vai fazer algo, a gente planeja ou se der certo, dá certo, né? E a minha resposta é, eu planejo. Eu gosto de planejar bastante as coisas. Se mesmo eu planejando não der certo, eu não vou. Mas eu planejo ler tudo antes, né? E respondendo também a enquete, que já no finalzinho aqui, daqui a pouco não vai dar tempo de eu responder, é se eu planejo algo. A pergunta foi, você planeja antes de fazer qualquer coisa ou você fala assim, não, se der certo pra ir no dia eu vou, se não eu não vou. Eu sou desse jeito, gente. Já percebi que quando eu planejo algo pra alguma data, nunca dá certo, nunca dá certo. Houve uma vez que eu fiz uma viagem repentina, eu passei anos planejando, acho que foi pro Maranhão em 2014. Planejei vários anos, dois anos não deu certo, aí sabe o que eu fiz? Eu falei assim, ah, quando der certo dá, quando for um dia, Era uma semana, assim. Eu falei assim, bora no Maranhão, bora. Pronto, e a gente foi pra lá e passou duas semanas e deu certo. Então é assim, ó, se dá certo, dá. Se não der, também não vou pra lugar nenhum. Que a gente planeja, a gente nem sabe também se vai estar lá, né? Então, se der certo dia no dia, a gente vai. Se não der, a gente não vai, e por aí vai. E vamos dar sequência à nossa programação. A Aninha na Cozinha traz uma receita maravilhosa pra você. 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E aí, depois do Aninha na Cozinha, Cristiano Araújo, de Quem é a Culpa, com participação de Marília Mendonça, 10 horas e 34 minutos. Vamos dar seguimento à nossa programação. Bom dia, alegria por aqui.
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9: Hoje no Aninha na Cozinha, vamos preparar carpaccio de beterraba. Para 4 porções, vamos precisar de 2 beterrabas, 1 limão Tahiti, 1/4 colher de chá de sal e 2 colheres de sopa de azeite extra virgem. Descasque as beterrabas, cozinhas em pouca água até ficarem macias. Escorra a água e assim que esfriarem, coloque-as no congelador por aproximadamente 2 horas. Não se preocupe se ultrapassar um pouco o tempo indicado. Beterrabas descongelam rapidamente. Espalhe as fatias finas de beterraba em um prato, distribua as fatias de limão cortadas o mais fino que conseguir por cima e polvilhe com sal. Distribua o azeite em fio por todas as fatias. Espalhe algumas folhinhas de tomilho por cima e sirva em temperatura fresca. Não deixe que chegue a temperatura ambiente para não ficar quente o seu carpaccio. Enjoy!
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1: Casa e design. Se existe uma tendência que está crescendo no mundo todo, é o uso de materiais naturais. Linho, algodão, lã, palha e fibras vegetais estão cada vez mais presentes nas casas. E isso tem um motivo. Esses materiais transmitem sensação de conforto, são agradáveis ao toque e envelhecem muito bem. Você não precisa trocar todos os móveis. Uma manta de linho, almofadas em algodão, um cesto de fibra ou um tapete com trama natural já conseguem mudar completamente a atmosfera.

0: 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Vamos ver quem tá por aqui. Eita, gente. Pena que não vai dar tempo de atender todo mundo. Elizabeth, bom dia, minha linda.
1: Bom dia, Lena, Elizabeth, participar
0: bom do dia.
1: E sextou com frigideira.
0: Olha só que legal, Elizabeth. Ótima quinta-feira para você, minha linda. Marlene, lá no bairro São Vicente, ligadinho com a gente. Bom dia, com muita alegria. 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Esse povo tá afiado, hein? Tá com a palavra certinha, premiada. Que coisa boa, que legal. Deixa eu ver a Vanilda. Vanilda, ótima manhã de quinta pra você, minha linda.
2: Oi, bom dia.
0: Bom tudo dia, bem? Bom demais.
2: Aqui é Vanilda, Lênis, rodamos com nós aí, trio parada dura, não quero piedade. E me coloca aí no sorteio da Nexcel, Nexcel Celular.
0: Olha só.
2: Nós vendemos bicicletas e moto elétrica em Iguaçu e região. E frigideiras, sextou com
0: frigideiras. Certinho, hein?
2: Coloca aí no sorteio, eu não vou mandar escrito porque meu telefone tá com a tela estragada. Tá bom?
0: Tá bom.
2: Coloca aí no sorteio, por favor.
0: Bom demais, minha linda. Tá certinha a frase, tá? Já tá participando. Boa sorte pra você. A minha amiga Silene Rodrigues tá por aqui. Bom dia.
3: Oi, Leni Rodrigues.
0: Oi, minha
3: tudo
0: linda.
3: Bom com você?
0: Bom demais. Melhor agora falando com você, oi.
3: Oi, roda o mundo aí pra nós. Pode ser hoje.
0: Pode ser hoje.
3: Só por telefone com o André Andrade. Ofereço pra você.
0: Obrigada.
3: Principalmente pra você e
0: obrigada.
3: Sua família. E todos ouvindo da Nova Era. Ô, amigona, se você me atender rapidão, eu sei que não dá tempo, amigona, que você é muita gente
0: tá
3: que liga pra você. Graças a Deus, essa
0: amém.
3: Rádio tem muita audiência. Graças
0: amém.
3: A Deus, minha amiga. Mas se for possível, roda pra mim aí. Tá bom, amiga?
0: Tá bom, vou fazer de tudo.
3: Um bom dia pra você. Um bom dia maravilhoso pra você.
0: Amém, pra você também,
3: família.
0: Minha linda.
3: Juntos, todos juntos aí da rádio, a todos da rádio. Eu desejo tudo de bom pra vocês, tá bom?
0: Obrigada.
3: Então, bom dia, amigona do peito.
0: Bom dia, com Deus, minha linda.
3: Tchau, tchau.
0: Tchau, tchau. Vou fazer de tudo pra te atender, tá, minha linda? Chegou 10 horas aqui, eita. Bora ver aqui, deixa eu ver. A minha amiga Eleuza, ô Eleuza. A Eleuza tá lá no Vale do Biju, município de Campinaçu. Eu falei ainda agora Campinorte, né? Errei. Mas ela tá no município de Campinaçu, Vale do Bijuí. Não é mesmo, Eleuza? Ela tá preparando um frango caipira. Olha aqui, gente, que coisa boa. Arrumando um frango e ouvindo a melhor. Tá vendo? A melhor do Goiás, a número 1 no Ibope. Rádio Nova Era FM sempre, 24 horas com você, Eleuza. Wagner, Romance no Deserto, ótima manhã de quinta-feira pra você, minha linda TBT, do jeito que você pediu. Ótimo dia!

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1: Nova FM, 10 horas e 57 minutos. E a frase para hoje é: a positividade é uma escolha que você faz todos os dias, mesmo diante das circunstâncias mais difíceis da vida. Procure o lado bom e mantenha uma mentalidade otimista. Seja grato pelo que você tem e acredite que coisas boas estão por vir. E o tempo voa, né? E o nosso tempo já acabou. Hoje, quinta-feira, TBT maravilhoso, hein? Que coisa boa. Ó, o Jornal Virou Notícia tá vindo aí com aquela notícia quentinha pra você. A seguir, as mais programações, ao invés do ouvinte, Cadilma Brito, Marco Brito no Alô Cidade. Eu me despeço por aqui, mas amanhã é sexta-feira, hein, gente? Amanhã estou aqui com você no mesmo horário, às 7 horas da manhã, com muita música boa e muita alegria, tá? Feliz quinta-feira pra vocês, meus amores. Fiquem com Deus e tchau, tchau.
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4: Esporte News. A 21ª rodada da Série A do Campeonato Brasileiro foi aberta ontem com 4 partidas. Em Mirassol, Mirassol 2, Remo 1. Em Porto Alegre, Internacional 1, Flamengo também 1. Em Salvador, Vitória 0, Palmeiras 4. E no Maracanã, no Rio de Janeiro, Fluminense 0, Bahia 0. Hoje a sequência com mais 2 outros jogos. Corinthians e Atlético Paraná, às 19h30, no estádio Itaquerão, na capital paulista. Curitiba e Cruzeiro, às 21h30, no estádio Couto Pereira. A liderança é do Palmeiras, 47 pontos. O Flamengo vai a 39 pontos e fica 8 atrás da equipe palmeirense, porém com um jogo a menos. Na zona de rebaixamento, o Grêmio de Futebol Porto Alegrense ocupa a 17ª colocação com 20 pontos, abrindo esta zona. O Vasco a seguir com 21, juntamente com o Remo, enquanto a Chapecoense é o lanterna. E o Mirassol saiu da zona depois de muito tempo, após bater o clube do Remo em casa.
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6: 11:03.
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0: 11:04, 11:04 de uma quinta-feira, 30 de julho de 2026. A partir de agora você acompanha conosco o Jornal Virou Notícia, é a Rádio Nova Era FM 99.5. Quero agradecer a você que está sintonizado conosco aqui, nosso muitíssimo obrigada pela audiência, muito obrigada, sejam todos bem-vindos. Ótimo dia a todos vocês. 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Aqui na bancada, Dilma Brito, Cássia Paula, Jonathan Fernandes, até o meio-dia na sua companhia. O telefone nosso está liberado para você interagir, participar conosco, dar sua opinião, sua sugestão, fazer a sua reclamação e a gente faz questão de registrar. Onze e cinco, a Cássia já se encontra aqui na bancada e eu já chamo para dar aquele alô de bom dia, né, Cássia? Seja bem-vinda mais uma vez, bom dia.
1: Obrigada, Dilma. Bom dia, Dilma Brito. É um prazer estar aqui com vocês, nossos queridos ouvintes. E é um dia especial, fechando o mês, né? Amanhã, última sexta-feira do mês de julho.
0: Isso.
1: Que coisa maravilhosa. O mês passou, o semestre passou e eu nem vi. Ô Dilma, você viu?
0: Muito rápido. Eu falei ontem, né, que acabou o semestre.
1: Acabou.
0: É. Aí, segunda-feira, já começam as aulas, retorno, né? Volta às aulas aí.
1: Vida normal.
0: Vida que segue, vida isso que aí. Segue. Acabando as temporadas. eu quero hoje dedicar esse programa a uma pessoa especial pra mim. É aniversariante do dia, uma amiga que eu gosto bastante. Com certeza ela está ouvindo, ela é ouvinte da Rádio Nova Era. É a Anair Antunes. Hoje está completando mais um ano de vida. E aí eu parabenizo a Anair. Minha amiga, felicidades para você, tá bom? Parabéns. Aproveite bem esse seu dia. 30 de julho, eu aproveito também para parabenizar uma outra aniversariante, uma pessoa que eu amo também. É outra amiga especial, que é a Luísa. A Luísa é a esposa do saudoso Alacide Freitas, não é? Ex-vereador Sil, bastante conhecido, né? Aí todo mundo conhece também a Luísa, o Arthur, e hoje é aniversário da Luísa. Parabéns, viu, minha amiga? Minhas amigas, tá? Obrigada pela sintonia sempre e Deus abençoe vocês. São 11:07, ele está na bancada, parece até que está vindo de uma sessão, porque o homem tá chique, gente. Hoje ele tá daquele, tá demais, e o cabelo alinhado,
1: na pomada.
0: Na pomada, camisa social engomada. Ô, Dani, depois você faz um vídeo da gente aqui para as pessoas que não estão nos acompanhando através de imagens.
1: E nós,
0: né,
1: não combinamos, mas a cor da paleta foi
0: verdade.
1: Tá vendo?
0: Tudo tom sobre tom, mas olha, deu tudo certo, todos três de azul.
1: Transmissão de,
0: né,
1: pensação.
0: Que isso. Chega para cá, Jonathan, bom dia.
2: Bom dia, Dilma Brito. Bom dia, Cássia Paula. Bom dia especial ao nosso ouvinte. É um prazer, uma honra estar aqui mais um dia nos estúdios da Nova Era, no coração de Uruaçu. Eu fico lisonjeado com o carinho de vocês. Fico feliz com todo carinho e elogio. Vocês também estão lindas. Eu falava ontem que eu estive numa... Não vou falar o nome, qual a redação que eu tive, mas eu tive recentemente numa redação de uma grande emissora na capital, Goiânia. E inclusive, lá onde é todo um andar lá da rádio e tal, uma grande emissora mesmo, sabe? E eu tava comparando a diferença das mulheres lá com a nossa turma de mulheres aqui, porque acho que boa parte do grupo Nova Era Uruaçu é composta de mulheres, né? Acho que eu, de homem, tem eu, Brito, Jortim. E acho que um locutor noturno...
0: É o Nando, né?
2: Nando, enfim. E eu comparava o quanto as mulheres da Rádio Nova Era e também da concorrência, que nossas co-irmãs são elegantes e se vestem bem. Porque a mulherada dessa grande emissora lá era touca no cabelo, era roupa de qualquer jeito. E você chega aqui, as mulheres, elas realmente estão empacotadas, muito bem arrumadas, alinhadas, com o cabelo escovado, né? E a Dilma até falava que o quanto a mulher de Uruaçu é organizada, né? Se cuida, né?
0: Obrigada aí pelo pelos elogios em nome de todas as mulheres de Uruaçu, mas se falava, não sei hoje, que Goiânia é a capital das mulheres bonitas, né? Uruaçu não fica atrás, gente. Uruaçu tem muita mulher bonita, vaidosa. A gente até já citou alguns nomes aqui, não é, Jonathan? Eu gosto de falar, assim, quando eu me deparo com uma pessoa muito bonita, eu não faço questão de esconder. Seja homem, seja mulher, às vezes eu paro, quando a pessoa me chama muita atenção, eu falo, puxa, quanta beleza. Assim, com todo respeito, a gente tem que saber falar, lógico, porque hoje tá difícil, né? Hoje você não pode nem elogiar uma mulher que a coisa já fica diferente.
2: Já leva para outro lugar.
0: Já leva para outro lado. Mas eu sei apreciar uma beleza física, porém, a interior ainda me chama muito mais atenção.
2: E eu gostaria hoje de me solidarizar com o falecimento da Ana Cristina Goulart, né, que veio a óbito aí. Minhas mais sinceras condolências em nome da Rádio Nova Era e da bancada do Virou Notícia para os familiares da Ana. E hoje nós vamos repercutir a pesquisa da Genial Quest que trouxe, foi divulgada na manhã dessa quinta-feira, a intenção de voto para governo do estado de Goiás e senadores. E eu gostaria de iniciar aqui parabenizando e agradecendo o padre Franciel e a Secretaria Municipal de Saúde em nome do Wesley de Souza e a Secretária de Desenvolvimento Social e nossa primeira-dama, dona Márcia Pedrosa, e toda a equipe de governo que promoveu o CARU, que é o Centro de Apoio ao Romeiro, que deu início ontem. O padre Franciel esteve lá fazendo a missa de celebração, uma linda missa com uma mensagem muito boa na homilia sobre acolhimento. O padre Franciel, que é muito sensível e próximo e querido pela nossa comunidade. A dona Márcia disponibilizou um ônibus que trouxe moradores de diversos locais de Uruaçu e realmente estava cheio de pessoas e autoridades. Foi servido lá um delicioso caldo e o caru está à disposição de todos os romeiros que passam em direção rumo à Romaria do Muquém. Caru, ele fica em torno de mais ou menos 20 quilômetros aqui de Uruaçu, na GO 237. E ontem eu disse que logo após a Bucânia teria um outro apoio de Niquelândia, e ontem eu tive a confirmação de que não, infelizmente Niquelândia não disponibilizou essa estrutura, né? Então realmente é um percurso que é muito cansativo aqui de Uruaçu para Niquelândia e depois de Niquelândia para o Muquém. De Niquelândia para o Muquém tem muito apoio. Agora, para você, Romero, que caminha a GO 237, só vai ter esse apoio mesmo, que é promovido por Uruaçu e como eu disse, iniciado na gestão Lourenço pela Magali Leão, Magali Regina, e seguida, né, pelos outros governos. E ontem eu tive presente lá e vi o quanto aquela estrutura auxilia e apoia, né, a comunidade. Então fica aí a informação para você que o CARU já está funcionando e à disposição. A expectativa é encerrar dia 15 de agosto.
0: Teve inclusive ônibus, né, levando o pessoal daqui para lá, quem quisesse ir. Muito bacana por parte da prefeitura, porque muitas pessoas realmente gostam de participar e às vezes não têm aí a oportunidade de estar participando deste grande evento, né, dessa santa missa que aconteceu aí em abertura, iniciando aí pelo CARU.
2: E só para dizer que lá vai ter médico, clínico geral, enfermeira, um especialista que vai realizar massagens, alimentação e água gratuito para toda a comunidade romeira de Uruaçu, do norte do estado e de Goiás.
0: Maravilha. São 11 horas e 13 minutos. Eu vou trazer uma informação aqui, porque o Hospital HDT alerta que a eliminação de criadouros de mosquitos da dengue deve continuar também durante o período da seca. Quem vai trazer informações para a gente a respeito é o repórter Rafael Mesquita.
3: Com a chegada do período de estiagem, muitas pessoas acreditam que o risco de contrair a dengue diminui. No entanto, o HDT alerta que os cuidados para eliminar os criadouros do Aedes aegypti devem ser mantidos durante todo o ano.
4: Apesar do período de seca, né, a gente sabe que os ovos do mosquito, do Aedes aegypti, eles ficam no ambiente. Então, aqueles cuidados em relação ao quintal, evitar águas paradas, né, em relação a lotes, baldios, eles devem continuar.
3: Nas ruas, a população afirma que mantém os cuidados mesmo no período de seca.
5: Não discuto não, o meu quintal é limpo, graças a Deus. Eu mexo com muitas coisas melhor do que isso, e aí eu não deixo não. Eu não deixo nem tampa de garrafa jogado. Graças a Deus.
6: Nós, como brasileiros, a gente tem que fazer a nossa parte, não pode deixar de jeito nenhum, né? E eu, quando eu vejo também um dos lugares que eu trabalho com obra também, aonde que eu vejo, onde que eu posso, eu jogo as garrafas no chão e tento evitar o máximo possível, né?
7: É, mesmo agora eu continuo com os cuidados.
3: Além da eliminação dos criadouros, a vacinação é uma importante medida de prevenção à dengue. Pelo SUS, a vacina Qdenga está disponível nos postos de saúde para crianças e adolescentes de 10 a 14 anos de idade. O esquema vacinal é composto de duas doses com intervalo de 3 meses entre elas. O médico infectologista do HDT lamenta a baixa procura pela vacina.
4: A gente vê taxas inferiores de adesão, taxas baixas de adesão. Então, o ideal é que a gente divulgue mais a disponibilidade dessas vacinas, porque quanto maior a população vacinada, né, maior vai ser a proteção.
3: O médico ainda alerta que a população deve ficar atenta aos primeiros sintomas da doença.
4: Começou a ter febre, dor de cabeça, dor no corpo, náusea, vômito, dor nas juntas, dor muscular. Procure o atendimento. Se o paciente não realizar a hidratação vigorosa, não realizar acompanhamento, a gente pode ter uma evolução para dengue grave.
3: Rafael Mesquita, da Agência Brasil Central.
0: Tá aí para quem pensa que o mosquito da dengue só ataca na época da chuva? Não, na época da seca também. Nós devemos nos cuidar, nós devemos tomar todas as precauções, todo cuidado é pouco. E olha, fica aí o alerta. Se sentir algum sintoma, gente, não se automedique, vá ao posto de saúde, tá? Mais próximo, procure ajuda médica, porque às vezes a pessoa, o ser humano tem mania, né, Cássia, de se automedicar, e a gente nunca sabe se é algo mais sério ou não, e se for, pode às vezes procurar um médico tarde. Concordo.
1: E o remédio, ele tem um potencial de cura, mas de morte também, porque o remédio é uma droga, né? E se você não sabe o que está fazendo, pode comprometer a sua saúde, colocando em risco, né? E falando em alerta, eu trouxe aqui uma matéria falando sobre o aumento de infartos entre jovens. O aumento de infarto entre jovens com menos de 40 anos subiu cerca de 180% no Brasil. Nas últimas décadas. É alarmante, né? Então, é algo que tem impulsionado principalmente por sedentarismo, má alimentação, uso de cigarros eletrônicos. O estilo de vida, que é o sedentarismo, a dieta rica em ultraprocessados e a obesidade, é uma das principais causas e fatores de risco. Os novos hábitos nocivos, como o uso de cigarros eletrônicos, os vapes, né?
0: Sim.
1: Anabolizantes e mistura de álcool com energéticos também é outro fator de risco e uma causa e uma das causas para esse aumento. E a saúde mental e física, estresse excessivo, noites mal dormidas, hipertensão, colesterol alto, são descobertos às vezes tarde demais. Então é um sinal de alerta para os jovens abaixo de 40 anos, já é um sinal de alerta para quem é maior de 40 anos, tem mais de 40 anos. Mas para essa faixa etária, antes não era algo tão alarmante. Então dor no peito, aperto ou pressão forte no peito, falta de ar e outros sintomas como suor frio repentino, tontura ou enjoo.
0: Cássia, você falou tudo, viu? Eu já ia comentar aqui que muitas pessoas falam que isso tem acontecido em decorrência da vacina lá contra a Covid. Todo mundo que fala isso está falando sem comprovação científica, né? E aí eu já ia completar, mas você disse tudo, que é tudo isso que você falou aí são as maiores causas de um infarto. Sedentarismo, noites e noites sem dormir, má alimentação, isso aí também é um carro-chefe, podemos dizer assim. Né?
1: E o uso do álcool e cigarro
0: exatamente.
1: Também.
0: Exatamente, então tá aí, tá falado, né? 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
2: E mais, Dilma, o Fabiano Construtor acabou de me avisar aqui, ó, de quem chegar nessa mega inauguração da loja Scooters, e você chegar lá com a sua scooter já, os 30 primeiros vão ganhar R$ 50 em vale compras.
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2: 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Então fica aí essa informação e o convite a toda a comunidade de Uruaçu e o Norte Goiano. São 11 horas e 21 minutos. A gente vai para um breve intervalo e já volta com o segundo bloco do Vira Notícia, que vai repercutir a pesquisa Quest. É já.

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1: Já estamos de volta, gente. 11 horas e 24 minutos. Eu quero registrar aqui as participações. Tem muita gente aqui no WhatsApp bombando, hein? E o pessoal tá que participa das nossas promoções, porque amanhã tem sorteio. Bom demais, né? Deixa eu ver quem tá por aqui. Quem chegou primeiro? Vamos lá.
2: Bom dia, eu quero participar do sorteio. É Nexcel Celulares. Fica na Avenida Tocantins, no centro de Iroaçu. Eclesiana aqui do Grande Lago.
1: Eclesiana, obrigada, viu, minha querida, pela participação. Ela já ganhou aqui uma vez, né? Parabéns, boa sorte, tá? Tomara que dê sorte e ganhe novamente. Quem mais tá por aqui? Cristiano... Nina. Nina do Pedal. Oi, minha amiga. Bom dia pra você.
3: Ela. Oi, Nina. Abraço.
1: A Nina tá aqui. Cadê? Ah, ela está para... Eu tô toda perdida aqui. Nina do Pedal. Estamos no Caru trabalhando hoje, ouvindo a Nova Era. Ai, que maravilha. Olha, tá. Oi, lá no Caru. A Nina é enfermeira. Parabenizando a Naí pelo aniversário. Olha só, a Naí, Nina te parabenizando, viu? Obrigada pela participação, minha querida. E por falar nisso, o próximo mês é o seu, né? A Nina faz aniversário em agosto, todo ano, viu, Jonathan? Faz uma festona tradicional.
4: Essa Dilma tem uma memória de...
3: Chama eu, viu, Nina?
4: Eu lembro de tudo.
1: Ué, mas todo ano eu ia lá levar quebrador pra ela, que ela é apaixonada. Não sei se ainda tá comendo quebrador, se ainda pode, se gosta. Abraço, Nina. Temos mais participação.
5: Bom dia, Diana. Tudo bem? Se eu te falar, o ônibus quebrou de novo. Ai, te falei onde? Tá. Aquele ônibus grande não tá compensando ir, não, Diana. Marlene. Vocês que é vereador, vocês têm vez por nós. Porque toda vez que vai por ali, nem eu quebro na ida e na volta.
3: É porque ô Marlene, obrigado pelo carinho. Eu tava com a Marlene ontem lá, assistindo a missa do Padre Franciel lá na inauguração do Caru. E ela já tava dizendo, olha, aquele ônibus vai quebrar. Cantou a pedra e quebrou.
1: Eita!
3: A Contru que é responsável, Marlene, eu vou falar com o Giovanninho aqui pra poder resolver isso aí. Ela disse que é melhor ir o ônibus menor, porque o maior não aguenta as curvas. E quem vai pra Uralina sabe que ali tem curva. Apesar que a infraestrutura tem feito um bom trabalho lá, mas o ônibus é difícil você ir com esses ônibus grandes pra lá. Não aguenta mesmo, não. Mas obrigado mais uma vez, Marlene. Amanhã eu dou feedback pra você aqui no ar.
1: Tem mais gente aqui conosco. O Vinícius. Vinícius tá participando aqui da promoção. Bom dia. Quero participar da promoção no Excel. Obrigado. Já está participando, tá bom? Tem algumas pessoas aqui dizendo assim, ó, mandando mensagem. Quero participar da promoção. Só isso. Participem, pelo amor de Deus, eu quero que vocês levem os prêmios, gente. E aí não coloca nome, não coloca frase, não coloca nada, não tem jeito.
4: Qual a promoção?
1: Então, nós vamos falar rapidamente aqui das promoções. 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Envia, se não enviou ainda. E aí amanhã, se a equipe te ligar, você vai atender dizendo Nexcel Celulares. Aí já leva na hora R$500 amanhã, gente.
3: A direção autorizou no nosso programa. Nossa, ou você não dá lenda?
1: A gente não fica sabendo, somente na hora. Por isso, olha só, o mais importante, vocês ouvintes têm que ficar ligados, atentos, porque nem nós sabemos qual horário, tá bom? 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Quem mais está por aqui? Alípio Jorge. Tá sumida, hein? Bom dia, Alípio.
6: Olá, Dilma. Bom dia. Bom dia, Dionda, a Cássia. Estou aqui ligado. A maior e melhor revendedora de motos elétricas é a Nexcel Celulares. Estou aqui ligado. Me coloca nesse sorteio aí.
1: Obrigada, já está concorrendo. Aliás, o Alípio já é veterano aqui no nosso programa e ele já ganhou, inclusive, aqui na rádio.
7: Bom dia, Dilma.
1: Bom dia,
7: Jonathan. Bom dia, Cássia, meu
1: bom
7: amor.
1: Bom dia.
7: Ainda hoje eu quero fazer um convite muito especial para os ouvintes da Rádio Nova Era.
1: Opa!
7: Aguardem, por favor, esse grande anúncio. Tchan, tchan, tchan, tchan.
1: Uau!
4: Esse é meu marido.
1: Olha só, Narciso, obrigada, viu?
3: Abraço, Narciso.
1: É ouvinte assíduo, né?
4: Eu sabia que tinha uma mensagem boa chegando aí. E a surpresa é boa, hein, Dilma?
1: Então, vamos falar pro pessoal. Vambora.
4: Segunda-feira, a partir do meio-dia, tá saindo do forno, tá quentinho, um novo programa, Jonathan Fernandes.
1: Olha,
3: me conta, estou com
1: isso. Bora compartilhar
3: isso. A produção me informou.
4: Nós vamos sair do jornal e iremos entrar meio-dia.
3: A
4: partir do meio-dia. Eu, Dilma e meu marido Narciso estaremos aqui. Nosso novo programa, Graça e Paz, estará começando na segunda-feira, meio-dia.
1: É, lembrando que a Dilma Brito vai apenas fazer a mesa, né?
4: Ah, mas estará aqui presente.
1: Dilma Brito estará aqui participando, fazendo a mesa de som.
3: Que bacana, estou feliz com a nova programação da Rádio Nova Era, em ter pessoas de tanto prestígio. Aqui um grande horário, né? Às 12 horas é um grande horário. Virou notícia, carrega a audiência, entrega pra Cássia, pro Narciso. E eu já tô muito ansioso pro episódio piloto, viu?
4: Isso aí, vai ser bom demais.
1: Meu nome é Eliane Aparecida, quero participar do Pix Nexcel Celulares. É a maior revenda de motos elétricas de Uruaçu e região. Uma ótima tarde pra vocês.
8: Meu nome é Agatha, eu quero participar do Pix Nexcel Celulares.
1: Deu vontade de apertar essas bochechas, viu? Que voz mais linda, Agatha. Já está participando, viu, minha querida? Boa sorte pra você. Obrigada.
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3: E a Genial Quest divulgou nessa quinta-feira, agora há pouco, uma nova pesquisa de intenção de voto para governador de Goiás nas eleições de 2026. O Instituto também sondou o eleitor sobre a preferência para as duas cadeiras ao Senado que estão em disputa esse ano. Daniel Vilela, MDB, lidera o cenário estimulado de primeiro turno com 16 pontos percentuais contra Marconi Perillo, do PSDB. Na simulação de segundo turno entre os dois, Vilela venceria. Ele também seria eleito caso enfrentasse Wilder Moraes, do PL. Na disputa para o Senado, Gracinha Caiado, do União Brasil, a ex-primeira-dama e presidente da UVG, foi a mais citada. E a segunda vaga, porém, está indefinido. Cenário espontâneo, né, que é quando os nomes são apresentados, e a maioria ainda não sabe em quem votar no cenário espontâneo. Cenário espontâneo é quando os nomes não são apresentados e as pessoas falam. Quando você é pesquisado em quem você votaria para governo de Goiás, e as pessoas falam. E nesse cenário, Daniel Vilela está com 13%, ele é lembrado por 13% das pessoas, e Marconi Perillo ficam com 3%. Abaixo está o Wilder de Moraes e a Cíntia Dias não foi lembrada. Outros e brancos, nulos ou não sabem em quem votar, somam 1%. E indecisos, 80%. Daniel Vilela, ele lidera no cenário estimulado. O cenário estimulado é aquele onde os nomes são apresentados. Quando apresenta todos os nomes, Daniel Vilela soma 37% da intenção de votos, seguido por Marconi Perillo, né, com 21%, e o Wilder, o candidato bolsonarista, está em terceiro em 11% da intenção de votos. Já em quarto, uma votação pífia com 3%, visto com que o Partido dos Trabalhadores já contabilizavam 10% de intenção de votos aqui no estado. No entanto, o presidente Lula não conseguiu formar um palanque forte aqui. Ava Santiago, vereadora por Goiânia, e Adriana Cossi, deputada federal por diversos mandatos, não aceitaram ir para o sacrifício para fazer um cenário para o Lula aqui. Aí coube ir o Luiz César Bueno ir para o sacrifício. A Cíntia Dias, do PSOL, somou 1%, e o nome da Luciana Amorim também foi incluso, no entanto, não contabilizou. Branco, nulo ou não sabe em quem votar, contabiliza 7% da intenção de votos. Indecisos, pessoas que não sabem em quem votar, são estimuladas em 20%. Eu também tenho um levantamento aqui, simulado, cenários de segundo turno, né? Quando no cenário de segundo turno, contra o nome do Daniel e do Marconi Perillo são apresentados, Daniel Vilela lidera com 52% da intenção de votos e Marconi Perillo com 28%. Quando o nome do Wilder de Moraes enfrenta o Daniel, Daniel continua vencendo com 54% da intenção de votos. E o Wilder, 16%. Brancos e nulos ou não sabem em quem votar, 12%. Indecisos, 18%. Também tem aqui o potencial de votos e rejeição ao pré-candidato ao governo, né? A Genial trouxe qual seria a possibilidade de voto em cada um dos pré-candidatos a governo, né? Ou seja, quem mais lidera a rejeição até aqui é o candidato do Partido dos Trabalhadores, né, que contabiliza 76% da intenção de votos. Para o Senado, eu também tenho estimulado aqui. O resultado do Senado estimulado é consolidado do primeiro e do segundo voto. A Gracinha Caiada é a mais citada. A segunda vaga ainda está indeciso. A Gracinha Caiado contabiliza 20% da intenção de votos, seguido de Vanderlan Cardoso, do PSD, com 10%, e terceiro, Zacarias Calil, do MDB, com 9%. Já que o Gaia aparece em quarto lugar, né? O Gaia, que é o candidato a Senado mais forte do bolsonarismo. Nessa pesquisa também incluiu o Gustavo Mendanha, ex-prefeito de Aparecida, que tem inclusive a intenção de ser vice, né? Viu que foi descartado e aparece apenas com 6% da intenção de votos. A Genial também perguntou qual seria a possibilidade de voto para o segundo turno, né? O cenário aonde você votaria, já que vão ter dois votos, vão ter o primeiro voto para o Senado e o segundo voto. Com esse levantamento, mostram que o Vanderlan Cardoso está tecnicamente empatado com Gustavo Gaia, do Partido Liberal. E essa metodologia ouviu 1.104 entrevistados entre os dias 24 a 28 de julho de 2026. A pesquisa foi contratada pelo Banco Genial. O nível de confiabilidade é 95% e a margem de erro é 3% percentuais. E o registro no TSE está sobre GO01701/2026. A pesquisa traz, né, o cenário do momento da eleição. Ainda tem uma certa indefinição, visto com que 18% das pessoas ainda não se decidiram. A Genial Quest, na minha avaliação, que acompanha o noticiário policial a diversas eleições, e inclusive acompanha as pesquisas, até que é a pesquisa mais certeira e independente. Não faz apontamento para nenhum dos lados. Tanto é que já em diversos momentos, o Marconi estava ali pau a pau com o Daniel Vilela. E agora ele se sobressai, né? Já ele é o incumbente, está com a máquina pública, o Caiado fez um bom trabalho, vai conseguir transferir esses votos, né? Inclusive, a base aliada já fez a convocação para a convenção, que acontece na quarta-feira, dia 5/8, será no Teatro Rio Vermelho, né? É Daniel que está mobilizando os prefeitos para garantir com que toda a base do estado esteja lá para poder prestigiar. Ainda tem uma indefinição, não se sabe ainda quem será o vice na chapa governista. A expectativa é, até o mês passado, era com o Zé Mário Schneider ocupasse essa vaga. No entanto, após essa rusga que está acontecendo entre o ex-governador e pré-candidato à presidência Ronaldo Caiado e o Daniel, Caiado vai aproveitar para indicar ali o Adriano, ele que foi um grande secretário do governo, né? O Adriano, inclusive se saiu do governo para poder ser candidato. Até então, ele está inclusive filiado no PSD. E a expectativa com que Adriano da Rocha Lima seja indicado pelo Caiado e pela Gracinha nessa chapa governista para garantir com que eles continuem comandando parte do estado, mesmo com que esse rompimento está cada vez mais previsto, né? E uma das reclamações de pessoas próximas ao Daniel é o rombo de 6 bilhões que vai ficar para o próximo governo. E a gente vai repercutindo aí conforme as notícias forem acontecendo, porque é interessantíssimo acompanhar o noticiário, visto com que a eleição para governo e presidente é importante para nós, uruaçuense e a região norte. São 11 horas e 40 minutos, a gente já volta com o terceiro e último bloco do Virou Notícia.

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2: Antes da Cássia trazer aqui as ocorrências, algumas pessoas ficam em dúvidas aí quando a gente fala de scooters, que amanhã é a inauguração da loja de scooters aqui na Avenida Tocantins. Então, são essas motinhas mesmo elétricas, gente, automáticas, né? Essas motinhas aí que estão circulando pelas ruas de Uruaçu, e elas são recarregáveis, né? São motos elétricas, elas têm baterias recarregáveis, tá? São usadas aí em viagens curtas, só na cidade. Elas têm de, dependendo do modelo, de 25, elas rodam de 25 a 50 quilômetros, né?
3: Olha aí, que chique.
2: É verdade, não solta fumaça, é sem gasolina, silenciosa, limpa, uso fácil. Então é só pra você ir em lugares assim próximos, né? Você

0: sendo contido pela equipe. Após a prisão, o autor e a vítima foram encaminhados à Delegacia de Polícia Civil de Mara Rosa para adoção de medidas legais cabíveis.
1: É, acompanha a fala, né, do tenente Davi, do 14º Batalhão, acerca dessa situação aí do idoso que foi violentamente agredido.
2: Na manhã do dia 29 de julho, a população de Mara Rosa ficou horrorizada com o nível de violência e humilhação ao qual um idoso foi submetido. Um indivíduo de 42 anos, conhecido pelo meio policial por ter diversas passagens criminais, como furto, ameaça, agressões, resistência, dentre outras, submeteu ao idoso a uma série de violência, com vários chutes, tapas e socos, vindo a machucar bastante o idoso. A motivação era totalmente fútil, apenas uma discussão corriqueira de bar. Eles não se conheciam como amigos. E isso não justifica, em hipótese alguma, o nível de violência em que ele submeteu o idoso. A polícia militar foi acionada e imediatamente compareceu ao local. O indivíduo permanecia agressivo e resistiu à prisão, mas foi devidamente contido e apresentado na delegacia. E agora vai responder também por estes crimes cometidos.
1: Esse é o tenente Davi, a quem aqui eu parabenizo em nome das forças de segurança. Ele é aqui do 14º Batalhão, mas está à disposição em Mara Rosa. Inclusive, alguns comerciantes chegaram a divulgar um vídeo da situação onde o idoso é agredido. Em um momento, esse senhor, ele puxa ele pelo pé e profere chutes. É chocante de se ver as imagens.
3: Repugnante. Eu vi esse vídeo, Jonathan. Eu fiquei assim chocada, viu? Porque o idoso chega a cair no chão várias vezes, inclusive a roupa toda rasgada. Muito triste essa situação.
1: Sabe o que é o pior, Dilma? É que tem uma terceira pessoa que aparece no vídeo. Sim. E essa pessoa não intervém, não interfere. Tá vendo um idoso sendo jogado no chão, chutado, humilhado. E assim, é agonizante de se ver, né?
3: Se você prestar atenção nos vídeos, que são mais de um, Jonathan, na verdade são duas pessoas. Porque num vídeo aparece uma pessoa de camiseta vermelha, se não me engano. No outro vídeo, uma pessoa de camiseta branca.
1: É isso mesmo, Dilma.
0: E por falar também da pessoa que grava, né? Que é o que nós estávamos falando, de gravar. A pessoa investe tempo gravando ao invés de acudir, ao invés intervir.
3: Aquilo não são câmeras de circuito, não?
1: Nesse caso, eu realmente concordo com a Cássia. Quando acontece de um indivíduo gravar em vez de ajudar, é ruim. Mas nesse caso, foi o próprio comércio que divulgou as imagens das câmeras de segurança. Mas as pessoas que estavam no local, e realmente são diversos vídeos que estão sendo divulgados, em um dos vídeos realmente aparecem dois homens que poderiam ter intervido e separado da situação, né? Graças a Deus, algo pior não aconteceu e a Polícia Militar deu uma rápida resposta e já prendeu esse sujeito e está à disposição do Poder Judiciário.
3: Sim, Cássio, é aquele caso que eu falei aqui, que as pessoas têm o prazer
0: de filmar,
3: de ver a violência, de cometer a violência só para filmar, para estar registrando isso aí. Muitas pessoas estão fazendo isso só para ter o prazer de registrar.
0: E em Goiânia teve um caso de maus tratos. O policial civil aposentado, que foi internado após ser resgatado com lesões no corpo e desnutrido, morreu. Ayrton Alves Caliço, de 66 anos, vivia em Goiânia, sob os cuidados de um filho adotivo, Matheus Félix dos Santos, que, segundo a Polícia Civil, é suspeito de crime de maus tratos.
3: Uhum.
0: Olha que tristeza, né? O delegado Vladimir Freire, responsável pela investigação, diz que a morte de Ayrton... com a morte de Ayrton, a suspeita de maus tratos pode evoluir para homicídio, uma vez que o idoso faleceu em decorrência de feridas causadas pela situação degradante em que ele vivia.
3: O que é que essas pessoas pensam? Será que elas pensam que elas não podem chegar na idade de idoso? Né?
0: E o maltrato, assim, a gente percebe que uma pessoa que maltrata um idoso, ele maltrata qualquer pessoa, não é?
3: É
0: o problema da pessoa, né?
3: E pior de tudo, um pai, uma mãe, um familiar, se faz isso com uma pessoa do próprio sangue, que dirá com os outros.
0: E é uma situação, assim, que no Brasil é um problema grave de saúde pública e violação dos direitos humanos, abrangendo violência financeira, de filhos que usurpam, né, financeiramente.
3: Netos.
0: Os idosos, negligência, agressão física ou psicológica. E a maior parte dos abusos ocorre dentro da própria casa da vítima. São familiares próximos, são cuidadores. Então é um caso.
3: Sim.
0: Sério.
3: E o pior de tudo, que esses idosos, eles, como são tão vulneráveis... Eles se calam, eles têm medo, eles provavelmente, a maioria recebem ameaças.

0: é lamentável.
1: Lamentável.
2: E o Uruaçu vive um novo ciclo de desenvolvimento. Após um ano e meio de reestruturação administrativa e equilíbrio fiscal, o município ampliou sua capacidade de investimentos e acolhe os resultados de uma gestão planejada. São milhões investidos na saúde, educação, habitação e no maior programa de recuperação asfáltica da história recente de Uruaçu. Com os servidores recebendo em dia, a economia fortalecida, enquanto a transparência e ampliação da rede de proteção social garantem mais dignidade as famílias. Sob a gestão do prefeito Machadinho, Uruaçu organizou a casa, superou desafios e segue avançando com um trabalho sério e resultados que transformam vidas. Prefeitura de Uruaçu, transparência conecta, cuidado que transforma. Inclusive, começou já a construir as 50 casas ali no bairro Vitória, ali na verdade, na Jardim Imperial. Jardim Imperial fica ali entre Santa Helena, Vale do Sol, fica naquele miolo ali ao lado do CEMEI, da escola de 5 salas que vão ser construídas, né? Esse importante benefício, Uruaçu era carente de habitação e agora o prefeito está conseguindo tirar finalmente essas casas do papel. Ainda não tem inscrição, mas são aquelas casas Minha Vida, né? Aquela casa que realmente tem um custo um pouco mais baixo, que são para pessoas em situação de vulnerabilidade social e financeira. E lembrando que a última vez que se construiu casa aqui foi há 10 anos atrás. E aí o Machado está conseguindo finalmente atender aquilo que o povo mais reivindica, que são essas habitações.
0: Quero mandar um bom dia aqui para Vanilda, que está ligada conosco lá do setor Casego. Obrigada pela sintonia, Vanilda. Também a Vanusa Martins e a Dulce Helena, todas ligadas aqui na 99.5.
2: Abraço, Dulce.
0: Falávamos de polícia, né, ainda há pouco, e aí eu trago uma boa notícia, né? A Polícia Militar de Goiás iniciou aí a renovação da frota com a apresentação das primeiras viaturas Renault Duster, que passa a circular com uma nova identidade visual. A mudança faz parte do processo de modernização da corporação e busca para padronizar os veículos utilizados no policiamento em todo o estado. As novas viaturas mantêm a estrutura operacional da Polícia Militar, mas receberam um layout atualizado, né, reforçando a identificação da corporação durante o patrulhamento e no atendimento às ocorrências. A expectativa é que a renovação da frota aconteça de forma gradual, ampliando a presença dos novos veículos nas ruas de Goiás. 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
2: E o governo federal sancionou a criação do Pix Pensão. A medida permite o desconto automático da pensão alimentícia por determinação da justiça. A proposta tem como objetivo reduzir a inadimplência e garantir mais agilidade e segurança no pagamento da pensão para crianças, adolescentes e demais beneficiários. Com a nova regra, Quando houver decisão judicial, a instituição financeira poderá realizar o débito automático da conta do devedor e transferir o valor diretamente ao beneficiário por meio do PIX, inclusive nos casos em que o responsável não possui vínculo formal de trabalho, ou seja, está com aquele dinheiro reservado na conta, está devendo pensão, o judiciário vai autorizar e aí o dinheiro vai ser transferido para a conta do titular. A expectativa é reduzir atrasos, diminuir a necessidade de novas ações judiciais e tornar o recebimento da pensão mais eficiente. É visto com que o PIX é a modalidade que mais efetua um pagamento aqui no Brasil. As pessoas, elas deixaram inclusive o cartão de crédito e operam muito mais PIX do que inclusive o próprio dinheiro vivo. O PIX, que é uma grande plataforma de pagar aqui. Agora, isso vai garantir com certeza, né, com que esses pais que não têm responsabilidade tenham esse dinheiro sequestrado nas suas contas e enviado diretamente para os responsáveis. A gente viu recentemente aqui, inclusive aqui, o vice-prefeito de Montevidéu do Norte teve um mandato de prisão expedido porque não está pagando pensão, né? É um que é um grande absurdo e muitas vezes é um valor irrisório, né? Mas que faz muita diferença na vida da criança. A gente está vendo que as coisas estão cada vez mais altas, né? A gente está vendo a inflação comer parte do salário e ainda tem muito pai e tem casos também que a mãe paga pensão, né? Acontece. E aí, finalmente, isso eu acredito, na minha leitura, vai garantir com que evitem demandas judicial, evitem inclusive prisão e com que as crianças recebam em dia o pagamento das suas pensões. O projeto, inclusive, é de autoria da deputada Tabata Amaral, do PSB de São Paulo.
0: Evita também, assim, um maior desgaste, né? Nós sabemos que tem pais solos, pais divorciados, que têm toda uma responsabilidade, que fazem além, inclusive, né? Que eles vão... Tem todo um contato com o filho, enfim. Mas esses que você citou aí, os que não têm responsabilidade, alguns, inclusive, têm vícios. E aí pode acabar, num momento desses, deixando de mandar aí o pouco, ou muito, ou médio, não sei, o que o filho precisa, gastando aí com vícios. Então, mais do que justo.
2: É isso aí, Dilma. E para encerrar aqui, eu vou deixar um convite em nome do Paulo Vitor, prefeito de Jaraguá, que a tradicional festa do peão começou, né, e segue até o dia 2 de agosto, reunindo rodeio, exposição agropecuária e uma programação de shows para público em geral, público de Jaraguá e todo o estado de Goiás. Em sua 47ª edição, o evento também marca a realização da 21ª exposição de agropecuária do município. A programação inclui rodeio todos os dias, entrada franca, cavalgada, som automotivo, espaço de camarote e o tradicional Domingo Kids. As atrações confirmadas estão Felipe e Rodrigo, Paraná, Zé Ricardo e Thiago, Davi e Danilo, MC Jacaré, Pedro Voltz e DJ Low. Fica aí o convite a Uruaçu e a todo o Norte Goiano.
0: Amanhã teremos entrevista no Virou Notícia, não é, Cássia Paula? Fiquem atentos.
1: Isso, nós estaremos aqui com a ginecologista, doutora Débora Batista. Se você tem aí sua pergunta, se você quer participar conosco, tem alguma dúvida, a oportunidade de tirar suas dúvidas aqui será muito boa.
0: Amanhã, gente, não perca, viu? A partir das 11 horas aqui no Virou Notícia. Bora, gente?
2: Doutora Débora é a queridinha das mulheres da cidade,
1: sim,
2: né?
1: É a queridinha das mulheres.
0: É isso aí.
2: Obrigado, Dilma, Cássia, aos nossos ouvintes. Eu volto amanhã, se Deus quiser, às 11, para fazer o Virou Notícia. Um beijão a todos.
1: Dilma, Jonathan, até amanhã. Estaremos firmes e fortes. É o nosso querido ouvinte. Amanhã estaremos aqui.
0: Com a graça de Deus. Eu estarei aqui daqui a pouquinho. Aguardem. Até já. 12:01.

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0: beira da piscina usando um biquíni nas cores verde, amarelo e azul. A publicação destacou a boa forma da artista e rapidamente repercutiu entre os seguidores. Os comentários foram tomados por elogios, com mensagens como gata, deusa e espetacular. Ana Castela costuma compartilhar momentos da rotina com os mais de 24 milhões de seguidores nas redes sociais.
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1: Os Estados Unidos anunciaram novas restrições à importação de robôs e inversores de energia fabricados na China. Segundo o governo de Donald Trump, a medida busca proteger a segurança nacional, evitar riscos cibernéticos e fortalecer a indústria americana ligada à inteligência artificial. As restrições atingem novos robôs, humanoides e quadrúpedes, além de equipamentos utilizados em redes elétricas e centros de dados. O governo americano também afirma que a decisão tem como objetivo reduzir a dependência de tecnologias chinesas em setores considerados estratégicos para a economia e a defesa dos Estados Unidos.
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2: Meio-dia e 44.
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2: Esporte News. O Vila Nova encerrou a 20ª rodada na Série B do Campeonato Brasileiro com 34 pontos, perdendo duas posições na última rodada, ao perder para o CRB pelo placar de 2-0 e ver Juventude e Fortaleza ganharem os seus jogos. O Vila vive um momento de instabilidade defensiva. A equipe sofreu gols nas últimas 8 partidas que disputou pela Série B do Campeonato Brasileiro. Só volta a campo no dia 8 de agosto, quando receberá o Sport em Goiânia. Período longo de treinamento para que o técnico Guto Ferreira possa ajustar melhor o seu time.
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2: 1:04.
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2: 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Oi. Oi, povo lindo de Uruaçu, 1:05. A partir de agora, Alô Cidade. É isso, novidade, né? Dilma Brito por aqui nessa tarde gostosa com vocês, hein? Pra começar bem a tarde, né? Então, hoje eu estou fazendo aí as vezes do Marco Brito, né? E amanhã ele estará por aqui, mas hoje vocês vão ficar na minha companhia até às 5 da tarde. É isso mesmo. Muito tempo pra gente interagir, não é mesmo? Sejam todos bem-vindos, tá? A partir de agora, Alô Cidade. E eu quero a sua interação, tá bom? É isso mesmo, muita música boa a partir de agora, muita informação no seu rádio. Tô esperando o seu alô de boa tarde. Posso contar com você? Então vem comigo juntinhos no embalo das ondas sonoras aqui da Rádio Nova Era. 99.5, né? Dia lindo, 35 graus é a temperatura neste momento aqui na cidade de Uruaçu, hein? Sensação de 40, não é? É, mas o dia tá lindo. Ótima tarde a você, viu? Que nos ouve de qualquer canto do planeta. Seja via rádio, via aplicativo, via site, pelo seu automóvel, pela... enfim, pela Alexa. Enfim, pelo site, já falei. Sejam todos bem-vindos, tá bom? Vamos juntinhos? Vamos nessa? Então venha, venha pra cá. Dilma Brito com você, hein? Olha, pra começar bem essa tarde, daqui a pouco eu falo das promoções, porque amanhã tem sorteio. A gente vem já começando com música boa e animada pra embalar aqui a tarde da Nova Era. Já almoçou? Já tirou o sono da beleza? Então bora lá, é hora de pegar no tranco de novo. Vamos que vamos, Barões da Pisadinha, pra abrir os trabalhos. 1:07.

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do Eduardo Costa. Imagina eu! É o Alô Cidade, 13 horas e 23 minutos. Olha, por falar em Eduardo Costa, eu vi aqui uma notícia que achei muito bacana, viu? O Eduardo Costa fez um show lá em Cocalinho, no Mato Grosso. É isso mesmo. E aí ele interrompeu o show para realizar o sonho de duas senhorinhas que estavam lá assistindo ao show do Eduardo. Um dos momentos mais marcantes da noite aí na temporada de praia de Cocalinho 2026. Não foi apenas a música, né? Esse gesto de carinho aí que arrancou aplausos e emocionou quem acompanhava o sertanejo. Ele avistando duas senhoras lá, bem de frente ao palco, mas ainda assim de uma certa distância, fãs, né, do Eduardo Costa, em meio à multidão, ele interrompeu a apresentação, pediu aos seguranças que as levassem a um lugar privilegiado, bem em frente ao palco, para que pudessem acompanhar o espetáculo de perto e viver um momento inesquecível, né? E aí ficou registrado este momento. Sempre bem-humorado, o Eduardo Costa arrancou risadas do público ao brincar, dizendo que colocaria as duas senhorinhas ali bem na frente para cantar cuspindo nelas. Esse foi um momento de descontração aí que foi recebido com muitos aplausos da galera, né? O gesto mostrou que, além de um grande artista, Eduardo Costa faz questão de valorizar o carinho e a história de seus fãs, especialmente daqueles que acompanham a sua trajetória há tantos anos. Uma atitude simples, mas que transformou a noite de duas senhoras em uma lembrança que ficará, com certeza, para sempre na memória, né? E aí pediu para colocar até duas cadeiras lá para elas, do lado de dentro do cordão de isolamento, para que elas acompanhassem bem de perto. Parabéns aí ao Eduardo Costa. Olha, eu vou faturar, mas volto já registrando aí as primeiras participações.

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2: 1:29.
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2: A bolsa Bordeaux é a grande estrela dessa temporada e dá um toque de sofisticação imediato para qualquer look, por ser uma cor profunda e elegante. Ela funciona como um dos pontos de cor que não chama atenção excessiva, mas mostra que você tem estilo. As dicas de uso passam por combinar tons neutros como cinza ou bege para um visual mais sóbrio, ou até mesmo em um look monocromático para quem gosta de ousar.
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5: Já de volta, que é o seu Alô Cidade, é isso aí. Hoje especificamente, né, quinta-feira, vocês vão estar na minha companhia nesta tarde maravilhosa aqui na Rádio Nova Era. Tá bom? Vamos juntinho, hein? Vamos no embalo até as 5 da tarde. Começando aqui com as primeiras participações de hoje, quero agradecer ao Fernando de Oliveira, sempre ligado, sempre participando. Obrigada, viu, Fernando? Abraço pra você. É, hoje é a Dilma Brito aqui no lugar do Marcos, tá bom? No lugar do Marco Brito. Tenha uma ótima tarde, na glória de Deus, obrigada, amém. Hoje o TBT toca Camaro Amarelo. Ofereço para todos da IP Reciclagem, para Lalá, para o Leandro, Mota e Gilberto, também para o Gustavo. Abraço para toda a galera aí, já vai o Camaro Amarelo para vocês, tá bom? Ótimo trabalho, ótima tarde.

0: Boa tarde, aqui é o Ismael aqui da Educação da 153. Quero oferecer a próxima música aí pro Ivo, Bota Limpa, operador da escavadeira, e para todos os ouvintes aí.
1: Obrigada, Ismael. Ótima tarde, tá? Pra você e toda a galera aí que trabalha ouvindo a Nova Era. Grande abraço. Então eu vou pegar uma carona aqui no Camaro Amarelo e oferecer pra vocês, tá bom? É isso aí. Um abraço também pro Edilson Marques, já está participando aqui da promoção. Pede uma música com Calcinha Preta, O Navio e o Mar. Vou ver se eu encontro essa música, tá bom, Edilson Marques? Não encontrando, mando outra pra você, ok? Obrigada pela participação, hein? 13 horas 32 minutos, 1h32. Vamos que vamos juntinhos, gente. É isso aí, vem comigo.

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E agora você quer, né? 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Quero ouvir todo mundo, vai!

salva de palmas para o teu nome dele. Magia. Obrigado, meu irmãozinho. Deus abençoe você. Muito sucesso, tá?

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8: Virgínia Fonseca já está de volta ao Brasil após passar alguns dias na Jamaica, ao lado do jogador Vini Júnior. A influenciadora revelou que desembarcou em Mangaratiba

0: no Rio de Janeiro e disse que pretende aproveitar os próximos dias para descansar. Nas redes sociais, Virgínia afirmou que voltou da viagem mais cansada do que imaginava e que agora quer desligar da rotina para recuperar as energias. Durante a estadia na Jamaica, o casal compartilhou registros de passeios como quadriciclo e canoa, além de momentos de lazer em um resort de luxo. A viagem também teve episódios inusitados, como um encontro com um tubarão durante um passeio no mar e um pequeno incidente com um carrinho elétrico.
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3: Esporte News. A segunda divisão do Campeonato Goiano apresentou ontem à noite a sua segunda rodada com 5 partidas. Em Trindade, Trindade 2, Mineiros também 2. Em Aparecida de Goiânia, Goiânia conquista a sua segunda vitória, 2-1 contra o Grêmio Anápolis. Em Rio Verde, o Rio Verde também chega à sua segunda vitória, 1-0 contra o Tupi. Em Morrinhos, o Morrinhos perdeu para o Bom Jesus por 2-1. Em Goianésia, apertadamente, o Goianésia bateu o Crixás pelo placar de 3-2. A classificação do Campeonato Goiano apresenta Rio Verde e Goiânia com meia dúzia de pontos. Goianésia e Bom Jesus tem 4, Morrinhos tem 3, Tupi também 3 pontos. Trindade e Mineiros com 1 ponto, não pontuaram Grêmio Anápolis e o Crixás. A terceira rodada já programa 2 jogos para sábado. Goiânia e Crixás em Aparecida, Trindade e Bom Jesus em Trindade. No domingo, às 16h, Goianésia e Tupi em Goianésia, Morrinhos e Mineiros em Morrinhos. Rio Verde enfrentará no Mozabelos do Carmo a equipe do Grêmio Anápolis.
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5: 12:09.
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7: O governo brasileiro avalia que a crise diplomática com os Estados Unidos pode se intensificar nas próximas semanas. Segundo integrantes do Palácio do Planalto e do Itamaraty, a negativa de vistos a representantes americanos pode provocar novas medidas de retaliação por parte de Washington. Entre as possibilidades analisadas estão novas restrições diplomáticas, sanções administrativas e outras formas de pressão política e econômica. O governo brasileiro entende que a disputa envolve também o cenário político da América Latina e acompanha os próximos passos das autoridades americanas.
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5: Vamos que vamos, gente. Eu já tô por aqui, hein? Dilma Brito nessa tarde maravilhosa de quinta-feira. E aí, quem tá na minha companhia? Olha, lembrando que amanhã teremos sorteios aqui na Nova Era, viu? Eu já falo pra você, fiquem atentos, fiquem ligados. 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Epa, é isso mesmo. Boa sorte a todos vocês que estão participando, tá bom? Mandar um abraço aqui pra minha querida amiga Luísa. A Luísa é aniversariante do dia, né? A Luísa que trabalha lá na Polícia Científica. Grande abraço, viu, Luísa? Feliz aniversário para você. A Nair Antunes, também ali na Rua Palmas, aniversariante do dia. Grande abraço a vocês. Deus abençoe. Deus as abençoe, tá bom? Conta bem esse dia. Quem tá me fazendo companhia aqui? Boa tarde, boa tarde.
8: Dilma, tudo bem? Boa tarde.
5: Tudo
8: Dilma,
5: ótimo.
8: Toca uma música pra mim aí, Gino e Geno, Toalha Branca. Eu ofereço pra todos os ouvintes da rádio Nova Era FM. E quinto, já, é sexta.
5: É verdade, esse é o Jonathan Rangel. Quintou, né? Já, finalzão de semana, batendo na porta. Obrigada pela participação. Daqui a pouquinho a gente toca Toalha Branca, tá bom? Jonathan. Lala, boa tarde pra você, minha querida.
9: Boa tarde, Dilma Brito. Ah, não posso esquecer de mandar um alô aqui pro meu patrão. Pensa num homem chato, insuportável, que vou falar pra você, tem que ter paciência com um homem desse, viu?
5: Eita, Lala, só você mesmo, viu? Coitado, Leandro sofre na sua mão, hein? Ela tá pedindo aqui a música com Priscila Sass e Zezé de Camargo e Luciano. Zezé de Camargo, né? You're my number one. You are my number one. Já eu toco pra você, tá bom? Não tô lembrada. Parece que essa música eu conheço. Ela é com a Sandy e o Henrique Iglesias. Não sei se é a mesma música. A gente vai dar uma olhadinha aqui e já tocaremos pra você. Obrigada pela sua participação, viu, Lala? Sempre ligado, pessoal aí da reciclagem. Grande abraço a vocês.
10: Boa tarde, Nova Era.
5: Opa!
10: E aí, galera, como é que tá as coisas por aí, gente?
5: Epa, isso é o baiano. Tudo ótimo, baiano.
3: Epa!
5: É isso aí, sempre sintonizado. Grande abraço, viu?
11: Boa tarde, Dilma. Tudo bem?
5: Tudo ótimo.
11: Dilma. Gostaria de tocar essa tribo da periferia, lote 88, dedicar todos os ouvintes ao Wesley, meu patrão aqui. Nós estamos aqui na Serra da Mesa, aqui no Rala.
5: Opa.
11: Tá? Te desejo uma boa tarde, uma ótima quinta-feira. Com Deus, até mais.
5: Amém, muito obrigada. Pra você também, viu, Cristiano? Wesley, todo o pessoal aí. Bom trabalho pra vocês, ótima tarde. Já a gente toca aí o tributo da tribo, né, da periferia. Muito obrigada. Quem tá com a gente também, Vanusa Martins, boa tarde. Boa tarde, G, tudo bem com você, minha querida? Hoje é seu aniversário. Parabéns pra você também. Eita, bora homenagear essas mulheres que estão aniversariando hoje, então, ué.

Aí, feliz aniversário também, G, Luísa, Anaí. Grande abraço pra vocês, viu, gente? Obrigada sempre pela sintonia, pelo carinho. Mandar a próxima música pra vocês. A G que está participando aqui das promoções já foi contemplada também, né? Valeu! Bora de música, gente! 12h15, Xande Avião chegando aí também com Henrique e Juliano.

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11: Volkswagen. 12:38.

0: Já estou de volta. Alô, cidade, hein? É, faltando 21 para as 3. Olha só. Em um vídeo publicado em seu perfil nas redes sociais, o empresário artístico Rafael Cabral compartilhou sua visão sobre os fatores que podem impedir cantores talentosos de alcançarem o sucesso no mercado musical. Segundo ele, a soberba, ou seja, a falta de humildade, a ausência de um bom time e a postura de acreditar que é melhor que todos, são atitudes que acabam dificultando o crescimento de muitos artistas na carreira. E você, concorda? É. Artista, pessoa pública, tem que ter humildade. Qualquer pessoa tem que ter, né? A pessoa pública ainda mais. É, senão a imagem fica daquele jeito. Vamos que vamos, juntinhos. Alô, cidade. Já tem a vez do ouvinte.
1: Bem, sou o Emildo. Eu gostaria de participar do sorteio da Excel Celulares. E também quero pedir uma música de Zé Carluciano, Flores em Vida. Sou de Porangatu, estou fazendo serviço, trabalhando aqui no Uruaçu esses dias. Sou ouvinte da Rádio Nova Era das 6 da manhã às 6 da tarde. Ouvinte mesmo aqui de todos os dias. Top essa rádio, viu? Só passa a música boa.
0: Obrigada, Emilton. Já está participando, viu? Está concorrendo já. Abraço para você, ótima tarde. Quem está com a gente aqui também?
2: Oi, minha querida Dilma Brito, aqui é a Paty Alves aqui. Oi. Fala diretamente da Estância Estrela do Amanhã. Maravilhoso esse lugar aqui. Esquerra. Vou te mandar um vídeo aí para você sentir a paz desse lugar. Manda um alô especial também para minha querida Samara, que está aqui me ajudando aqui.
0: Oi, Samara, tudo bem, minha querida? Obrigada, viu, Paty? Daqui a pouquinho você vai estar aqui com a gente, né, Paty? Esqueci não, hein? E olha, o pessoal cobra, viu? Lindo esse lugar, realmente muito bonito. Eliane Duarte também por aqui, boa tarde. Eliane é parecida, né? Desculpa. É, quero participar da promoção do Pix da Nexcel Celulares, a maior revenda de motos elétricas de Uruaçu região. Obrigada, já está participando, viu?
3: Ah, gostaria de participar do sorteio Nova Excel Celular aí. Gostaria de participar do sorteio aí, Maquiane.
0: Ô, minha querida Maquiane, obrigada. Sempre participando com a gente, já está concorrendo, tá bom? Muito obrigada. Faltando 19 para as 3, a gente prossegue por aqui até as 3 da tarde. Já tem a vez do ouvinte. Vamos que vamos de música. Zezé de Camargo e Luciano.

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0: do Alô Cidade, a gente ainda prossegue.
1: Oi, boa tarde. Gostaria de participar do sorteio da Nexcel Celulares. Aniberg Rosa de Souza.
0: Obrigada, Aniberg. Ótima tarde pra você. Já está participando, tá bom? Valeu, hein? Carlos também tá por aqui, né, Carlos? Participando aí da promoção Nexcel Celulares. Boa sorte pra vocês, hein? Obrigada pela participação.
2: Boa tarde, Dilma.
0: Boa tarde.
2: Dilma, solta aquela pra nós aí, do Alan Jackson.
0: Alan Jackson.
2: Por favor.
0: Opa!
2: Obrigado, tenha uma boa tarde.
0: Pra você também.
2: Pra todo mundo que tá a 153 trabalhando hoje. Produção aqui tá na máxima.
0: Valeu, Willerman. Já a gente manda esse call trip pra você, tá bom? A toda a galera que está trabalhando aí, boa sorte, bom trabalho pra vocês. Já eu toco aí o Alan Jackson. E tá chegando por aqui também a Marlene do bairro São Vicente. Boa tarde, minha querida. Sextou com frigideira, já está participando. Obrigada aí pela sua sintonia, também pela participação, viu, Marlene? Tá valendo, minha querida. Faltando 7 minutos para as 3 da tarde. Diego e Vitor Hugo.

0: Iruaçu, 3 horas. É, chegou o finalzinho do Alô Cidade, é isso mesmo. Olha, antes de encerrar finalmente aqui, eu quero registrar aqui as últimas participações do Alô Cidade, né? Tem gente participando e a gente prioriza aqui, é claro, o ouvinte.
1: Boa tarde, Dilma. É Wesley Alves aqui de São Luís do Norte. Gostaria de ouvir a música com Zé Henrique e Gabriel, Uma Flecha em Dois Corações, oferecer especialmente para você aí da rádio, para todos que estiver ligado na programação. Forte abraço, ótima quinta-feira para todos.
0: Obrigada, muito obrigada, viu, Wesley? É, eu tô pulando lá pra uma vez do ouvinte. Daqui a pouquinho eu toco pra você, tá bom, meu querido? Obrigada aí pela participação. E mais tá com a gente aqui. É... A Maquilene, né? Maquilene Antunes. Fala aí, minha querida.
2: Alô, rádio. Gostaria de participar desse sorteio. José Augusto Balbina Gomes.
0: Ô, José Augusto.
2: Nexel celular.
0: Tá valendo. Obrigada pela participação, tá bom? É isso aí, já está concorrendo.
3: Oi, boa tarde. Gostaria de participar do sorteio da Nexel celular.
2: Eu queria participar do sorteio Nexel celular, Victor Emanuel.
0: Tá valendo. Já tá participando, tá bom? Obrigada a todos vocês, continuem por aí. Eu fico por aqui. Já já eu volto, hein? 3 e 1, já já eu volto com a vez do ouvinte.

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3: Esporte News. O Palmeiras goleou ontem à noite o Vitória em Salvador pelo placar de 4-0, com um jogo atípico. Dois atletas do Vitória foram expulsos no primeiro tempo. Os gols do jogo foram marcados por Maurício, Fabiano Souza contra Arias e Souza. Tudo isso depois que Vitória teve dois atletas expulsos, Kaká e Luan Cândido, ainda no primeiro tempo. No estádio Beira Rio, em Porto Alegre, Internacional e Flamengo ficaram no 1-1. O Inter fez 1-0 com Vitinho. Depois Samuel Lino empatou para o Flamengo. Foi uma partida bem disputada pelo Inter, que quebrou uma sequência de jogos mal jogados e por pouco não venceu. O Flamengo não fez uma boa apresentação e frustrou o seu torcedor. Já em Mirassol, o time da casa bateu o Remo apertadamente pelo placar de 2-1. Com o resultado, o time pega o elevador, sobe 5 posições e sai da zona de rebaixamento após mais de 4 meses ocupando essa zona incômoda. No momento é o 14º colocado com 23 pontos ganhos.
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6: Eu tô por cá e continuo por aqui. Vem comigo. Vem comigo, tarde gostosa de quinta-feira. É isso aí. Agora a vez do ouvinte.

0: partir de agora, muita música boa, muita informação no seu rádio. E olha, tem as promoções, hein? Não esquece não. Amanhã tem sorteio. Amanhã alguém leva R$500. É isso aí. 3:07. 3:07. A vez do ouvinte a partir de agora. Vem comigo, Dilma Brito. Vamos que vamos. Eu tô aguardando a sua ligação. Eu tô aguardando a sua mensagem. Pode mandar mensagem de áudio ou de texto, tá? 3357-1549. Pra você mandar aquele alô de boa tarde ou pedir a sua música, é claro, a música da sua preferência, e a gente toca pra você, tá bom? Então vamos juntinho. Pra você que é amante do rádio, eu também gosto, sou apaixonada por música. Vamos juntinho então. Bora aqui. Vamos começar com um forrozinho pra esquentar ainda mais essa tarde gostosa aqui na cidade de Iruaçu, porque ouvir a Nova Era é bom demais.
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1: Salva de palmas. Fala o teu nome dele. 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Obrigado, meu irmãozinho. Deus abençoe você. Muito sucesso, tá?

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2: A cistite é uma das inflamações mais comuns no mundo. E no inverno, o número de casos dispara, já que as pessoas acabam ingerindo menos líquidos e, consequentemente, urinando com menos frequência. Essa simples situação pode evoluir para uma inflamação, uma infecção no sistema urinário e outras complicações. Cuidado! Alguns dos sintomas ocasionados pela infecção são: desejo de urinar com frequência, sensação de queimação ou ardência ao urinar, presença de sangue na urina ou com cheiro forte. Qualquer um desses sintomas, procure o seu médico. E aí vão algumas dicas do Bem Viver para você se prevenir. Beba boas quantidades de líquidos diariamente. Urine após as relações sexuais. Evite reter a urina na bexiga por muito tempo. E não utilize roupas íntimas muito apertadas e que evitam a transpiração. Você, mulher, evite usar absorventes internos e troque os externos com frequência para reduzir a umidade local. Já você, rapaz, verifique a saúde da sua próstata uma vez por ano. Esse foi o Bem Viver no seu rádio. E eu, Ana Paula Barros, volto logo mais com outra dica para nossa saúde.
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3: É isso aí, Aninha. Dicas valiosíssimas, né? Dicas diárias aí pra gente. Coisa boa. Ouvir a nova era é bom demais, né? Vem comigo, porque eu tô por aqui, eu tô por cá, pra te atender. Quem tá com a gente aqui? Muita gente participando. Boa tarde, Dilma Brito, tudo bem por aí? Gostaria de ouvir a música com Gustavo Lima. Morena Bonita, oferecer pra você e todos os seus ouvintes. É o Randes, lá na duplicação 153. Tenha uma ótima tarde e um bom trabalho, obrigada. Obrigado. Eu agradeço, viu, Randes? Muitíssimo obrigada. Ótima tarde, bom trabalho pra vocês também. Daqui a pouquinho eu toco a sua música, tá bom? Quem mais tá com a gente aqui é a Raimundinha. Boa tarde, Raimundinha.
4: Boa tarde, Dilma. Tudo bem?
3: Tudo bem.
4: Mandou a música aí pra mim com o Mato Grosso, Matias. Memórias. Ofereço pra você, pra quem gostar da música. Dilma, boa tarde.
3: Boa tarde, minha querida. Muito obrigada.
4: Com Deus.
3: Amém. Quem tá com a gente também é a Lenilde. Boa tarde, Lenilde. Está participando da promoção Nexcel Celulares, já está concorrendo. Amanhã o sorteio, isso mesmo. Oi, Fernando, boa tarde pra você. Tá dizendo aqui. Boa tarde, Dilma Brito. Toca Cristiano Araújo, Caso Indefinido. Ofereço pra Lala, pro Leandro Mota e também pra o Gilberto e o Gustavo. Muito obrigada, viu? Pela sintonia também, pela participação, já toco pra você. Oi, Lala, tudo bem? Lala sempre nos acompanhando. Tá mostrando aqui os funcionários todos os dias nesse horário, tá aí, ó, lanchando. Ai, que delícia, olha um bolo gostoso, ela manda a foto ainda. Toca, meu menino. Vou procurar essa música aqui, tá, Lala? Vou ver se eu encontro. Toca, meu menino, ela cria música. Ela quem? Não entendi. Tá valendo, minha querida. Procuro por aqui, se eu achar, eu toco pra você, tá bom? Obrigada, um abraço. Boa tarde, quero participar do sorteio da Nexcel Celular. Não tenho nome, não tenho nome. 7840. Depois manda a identificação aí, tá bom? Pra me colocar você. Leni, é Leni. É isso? Já está concorrendo, tá bom? Obrigada aí pela sua participação, minha querida. 3 horas e 29 minutos. Vamos juntinhos até as 5 da tarde. É a vez do ouvinte.
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7: 3:46.

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2: E se você comprou um carro recentemente e ficou surpreso ao ver que não há step, saiba que isso é cada vez mais comum. Em muitos modelos, o fabricante acaba optando por kits de reparo com selante e compressor de ar, ou pneus do tipo run flat, aqueles que conseguem rodar por alguns quilômetros mesmo furados. O objetivo é reduzir peso, melhorar o consumo de combustível e aumentar o espaço interno. Mas atenção, nem todo furo pode ser resolvido com esses esquemas, viu? Então você tem que conhecer exatamente qual solução seu carro oferece antes de pegar a estrada. Descobrir isso apenas no acostamento pode transformar um pequeno imprevisto num grande transtorno.
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4: 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O Campeonato Brasileiro da Série A tem duas partidas hoje à noite. Corinthians e Atlético Paraná, às 19h30 no Itaquerão, em São Paulo. Em Curitiba, no Couto Pereira, às 21h30 será a vez de Curitiba e Cruzeiro. Já pela Copa Sul-Americana, jogando ontem contra o Independente, o Vasco da Gama venceu em São Januário pelo placar de 1-0 e avançou para as oitavas de final. Thiago Mendes fez o único gol da classificação. E hoje tem Grêmio e Bolívar. Vão jogar logo mais às 19h no Olímpico. O Grêmio perdeu o primeiro jogo por 3-2. Vai precisar bater em casa o Bolívar e reverter o resultado adverso, conquistando a sua classificação.
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5: 4 e 6.

0: Já voltamos, hein? É isso, estamos de volta, a vez do ouvinte, e a gente prossegue por aqui. Ah, no início do programa eu falei aqui das queridas amigas, né, que estão fazendo aniversário hoje, mas tem uma outra pessoa também que é aniversariante do dia, Dilma Brito. Que é isso, gente? E olha, vocês sabem quem é. Vocês conhecem, pelo menos pela voz. Quero parabenizar aqui o nosso companheiro de programa aqui, né? Nosso companheiro da rádio, Joster de Oliveira. Hoje é aniversário do Joster, gente. É verdade. Hoje ele está ficando mais velho também. É isso mesmo. Joster, parabéns pra você, tá? Muito sucesso na sua vida, te desejo tudo de bom, saúde, muitos anos cheios de saúde, né? Então, pra você, muitas felicidades. Feliz aniversário! É isso aí, feliz aniversário aos aniversariantes do dia 30 de julho. Mandar um boa tarde aqui pro Ovidio Lázaro, né? O Ovidio que está participando também da promoção Nexcel Celulares. Tá pedindo a música Largado às Traças. Já já rodo pra você, tá bom? Obrigada aí pela sua participação, boa sorte. Quem tá com a gente também é o Pablo Antônio, também participando aí da promoção Nexcel Celulares. É o Pablo, né? Que tá pedindo aí a música. Pablo Antônio pedindo a música Largado às Traças. Já eu toco pra você. Antônio Gomes, boa tarde pra você. Tá aqui, boa tarde. Gostaria de ouvir o sucesso com Zezé de Camargo e Luciano. Meu coração só quer chorar. Obrigada, viu, Antônio? Daqui a pouquinho toco essa música pra você. Boa tarde pra Silvana Martins. Silvana Martins também está participando da promoção. Muito boa sorte pra você também.
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0: Ah, tá, lá. Ok, minha querida. É, tá joia, toca meu menino. Vou ver se tem essa música aqui, tá? E aí eu toco pra você. Ótima tarde a todos vocês ligados. Vamos de música, gente. Raimundinha, essa aqui vai pra você, tá bom, minha querida? 4:08.

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são 4 horas e 25 minutos, 4 e 25, a vez do ouvinte, até as 5 da tarde. Temos ainda muita participação aqui, quero agradecer a todos vocês que estão ligados aqui na Rádio Nova Era FM, tá bom? Obrigada mesmo, de coração, fico muito feliz com a participação de todos vocês. Olha, gente, o Juno Andrade, marido da Xuxa Meneghel, pode ser o próximo nome confirmado aí para a Dança dos Famosos 2026. Inclusive, há quem diga que o contrato do ator e cantor já está pronto. Dessa forma, supostamente, agora a Globo apenas espera pela assinatura do artista para oficializar de vez a sua participação. Então tá aí, em suma, Juno, que esteve na novela Fuzuê, né, de 2023, já tem experiência com formatos de entretenimento. Entre 2017 e 2019, ele participou aí dos bastidores do Dança em Brasil, programa apresentado aí pela esposa, né, a Xuxa Meneghel, lá na Record.

0: pra Nina do Pedal, que está ligada conosco. A G também. Obrigada, G, participando aqui. Matheus. Boa tarde pra você, Matheus. Tudo bem, né? Quem tá com a gente também? O Zata?
1: Meus parabéns aí pro Josto aí. Fala aqui. Feliz aniversário, muita saúde, muita paz. Fala que é o Zata, um amigo aqui de Uruaçu, que eu gosto muito dele, eu acho ele um cara muito interessante, e um grande radialista. Parabéns, Josto, por vir para Uruaçu, né? Aqui é a nossa terra e a sua também. Um abraço, fica com Deus.
0: Obrigada, Zata. Aí, ó, feliz aniversário pro Joster, né? Parabenizando aí. Eu agradeço também, em nome do Joster, pela felicitação, né? Deus abençoe. Grande abraço aí a você e a toda a família, viu, Zata? A gente vai prosseguindo por aqui. Já já tem o Território Sertanejo. E vamos com mais música. Por aqui a música não para. É isso aí, olha. Chegando Rick Martin, Luan Santana. Estranho, 4h27.

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Felipe Neto surpreendeu seguidores ao anunciar que está noivo de Juliane Carvalho. Nas redes sociais, o influenciador compartilhou fotos do pedido de casamento e revelou um detalhe curioso dos bastidores. Segundo Felipe, ele escondeu o anel de noivado dentro da cueca, ainda na caixinha, para evitar que a noiva descobrisse a surpresa. Na publicação, o criador de conteúdo também se declarou para Juliane e afirmou que nunca teve tanta certeza de uma decisão em sua vida. O anúncio rapidamente repercutiu nas redes sociais e recebeu mensagens de parabéns dos fãs e amigos do casal.

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Cristiano, cadeira cativa. Faltando 3 para 5, eu vou ficando por aqui, hein? Mandar um abraço aí a todos vocês que participaram comigo. Kênia Aparecida, boa tarde. O Matheus, já já sua música vai rolar, viu? Péssimo negócio de ursinho. Eu tô indo nessa, mas já já sua música rola por aqui. Não sai daí não, vem muita moda boa, hein? Faltando 3 para 5, super beijo. Eu volto amanhã. Até lá, se Deus quiser.

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3: 5h25.

0: muito boa tarde pra você. São 5 horas e 26 minutos, 5h26. Lando Vieira tá chegando por aqui na Nova Era FM com mais um programaço pra você, Território Sertanejo. Hoje quem te faz companhia excepcionalmente sou eu, Lando Vieira, até as 21h com o que há de melhor na música sertaneja. E eu quero você ligadinho, ligadinha comigo aqui, e a gente vai juntinho até as 21h com muita música bacana. Tem a sua participação comigo no nosso WhatsApp 62-3357-1549. Manda sua mensagem aí, manda o seu luzinho, pede a sua música e eu vou juntinho com você. Segura, bebê! Olha eu aqui! Já tô chegando por aqui pra fazer companhia pra você no nosso território sertanejo nessa bela tarde de quinta-feira, dia 30 de julho de 2017. Ah! Segura, bebê!
1: Olha aí!
0: Olha eu aqui! Hoje eu tô assim, ó.
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0: Eu quero viajar, bebê. São 5h27, música chegando pra você. E a sua participação comigo, hein? 62-3357-1549. Tá chegando a música! Essa é boa.
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1: É a rádio super quente do inverno, agora são 5h34, agora na Nova Era FM. Até as 9 da manhã, Nando Vieira, até as 9 da noite. Eita, Nando Vieira, hoje tá perdido, hein? 5h34, gente, segura por aí que até as 9 da noite eu tô por aqui fazendo companhia pra você. Na melhorzinha, hein? Na melhorzinha que tá tendo, Nova Era FM, 99.5. Aí pra você que tá acompanhando a gente pela internet, um forte abraço, obrigado pela companhia, fica por aí, hein? Até as 9 da noite, eu tô do lado de cá fazendo companhia pra você com o que há de melhor na música. Jolete e Frederico chega por aqui, hein? 5h34. Que pena, amor.

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10: 5:46.

0: 5h46, já estou de volta com você aqui na Nova Era FM. E o programa Território Sertanejo até as 9 da noite. E o WhatsApp da rádio tá liberado, hein? 62-3357-1549. 62-3357-1549. Já a gente vai falar de promoção pra você. 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Olha só, a gente fala já sobre isso. Tem muita coisa bacana pra você por aqui, hein? 5h47, 5h47. Hoje, excepcionalmente, hoje, Nando Vieira por aqui, fazendo companhia pra você até as 9 da noite no Território Sertanejo. Só lembrando você que amanhã, a partir das 5h, tem um programa aí, Morão na Porteira, com Nando Vieira e Catimbau. É, a gente tá por aqui.
1: Opa!
0: Eita coisa boa, hein? E ao sabadaço tem com Nando Vieira também o programa Bom Dia Alegria Especial de Sábado. Música chegando pra você. Música, música, música. Essa é top, hein? Essa é das tops. É Neto e Cristiano. Tá chegando por aqui, hein? Largado às

0: Muito obrigado, minha amiga, que é isso.
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5: Muito bem, são 6:02. 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
3: 6:04.
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6: E por muito tempo existiu aquela preocupação de que os jovens deixariam o campo em busca de oportunidades nas cidades. Mas uma nova realidade começa a surgir. Filhos e netos de produtores estão voltando para as propriedades com uma visão diferente, levando conhecimento em administração, tecnologia, marketing e gestão. Eles estão transformando fazendas em empresas cada vez mais modernas, sem abandonar a tradição da família. O resultado é um agro mais inovador, mais eficiente e preparado para os desafios das próximas décadas.
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0: Eita, são 6:06 lá no Vila, já de volta com você. O nosso território sertanejo, essa bela... Já comecinho de noite, comecinho de noite, né? De quinta-feira, tá chegando o final de semana. Tá chegando o fim de semana, amanhã já é sexta-feira. Amanhã, sexta-feira. Eita! Segura, bebê! Eu vou com você até as 9 hoje, hein? Hoje, Nando Vieira fazendo companhia pra você até as 9 da noite no programa Território Sertanejo com muita música bacana e, é claro, a sua participação com a gente no 62-3357-1549. Anota aí! 62-3357-1549. 6:07, 6:07. 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Eita, trem danado de banço. 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Bom demais! 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E boa sorte pra você, 6:11, 6:11. Até as 9 tem Nando Vieira, hein? 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Show de bola. Se você não tiver companhia, chama que a gente vai. 6:12. Segura, bebê. Música pra você chegando aqui na Nova Era FM, no nosso programa Território Sertanejo. Bom demais, hein? Olha só. Gustavo Lima, tá? Gustavo Mioto, né? Não é Gustavo Lima. É Gustavo Mioto, impressionando os anjos. Show de bola. Hoje a gente parece que tá mais calmo, né? Mais tranquilo. Já já o bicho pega fogo. Vambora.
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0: Vitório Sertanejo 6h21, segura que já a gente tá de volta com você com muita música bacana. E já mandando um alôzinho pra galera que tá mandando mensagem pra gente aqui no WhatsApp, hein? Segura aí, segura aqui, já eu tô de volta. A outra é Território
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2: 6:25.

0: Território Sertanejo, 6h25 agora, 6h25, já anoiteceu. Uma noite maravilhosa pra você que tá ligadinho comigo aqui, nas ondas da 99.5, a nossa nova era FM. Nando Vieira hoje, hein? Excepcionalmente, hoje Nando Vieira com você, até as 21h. Adenilton Negão, Ednilton. Me coloca na promoção, sextou com frigideira, né? Nexcel Celulares, a maior revenda de motos elétricas de Uruaçu. Achou que era o Juster, né? Ô, sou mais bonito um pouquinho, né, não? Ô, Adenilton, um abraço pra você, obrigado, já tá participando aqui, viu? Já foi lançado o seu nome aqui. Fechou? Show de bola! Vamos lá, vamos lá! Boa noite, meu amigo Nando Vieira! Tô curtindo a Nova Era, porque ouvir a Nova Era é bom demais! Eita! Respondendo a frase premiada, né, que você é o celular, a maior revenda de motos elétricas de Uruaçu e região, e sextou com frigideira! Eita, o povo tá participando, hein? Foi o Nilmar! Alô, Nilmar! Boa noite pra você! Valeu, meu jovem, já tá participando aí, tá bom? Boa sorte pra vocês aí. Elizabete, boa noite, Elizabete, boa noite.
1: Boa noite, Nanda, Elizabete, do Fábio Pix, sextou com a frigideira.
0: Ô, Elizabete, já tá participando, viu, meu anjo? Já tá aqui, seu nominho já foi lançado aqui, tá bom? É, na sextou com frigideira, na promoção do frigideira, do voucher lá do frigideira, e também na Nexcel Celulares, porque ela mandou aqui em cima. Nexcel Celulares, a maior revenda de motos elétricas de Uruaçu, show de bola, já tá participando também, viu? Boa noite pra você, brigadinho. Alô, boa noite.
2: Boa tarde, Nando Vieira.
0: Oi.
2: Mandou uma música aí pra mim com Fátima Leão, Pecado de Amor. Tenha uma ótima noite.
0: Boa noite, Raimundinha. Ligadinha com a gente também na Nova Era FM, no nosso programa Território Sertanejo. Abraço pra você, brigadinho, viu, Raimunda? Brigadinho mesmo, de verdade. Já sai a sua música aí, tá bom? Eu vou aproveitar e já pegar uma carona aqui, mandando um alô pra turma toda. Eu vou mandar um alôzinho pra uma galera que tá ligadinha com a gente ali. O Edenilton. Me coloca no Excel. Tá bom, meu jovem, já tá. Você já tinha mandado mais cedo aqui também? Já tá, viu? Pode ficar tranquilo, você já tá também. Segura aí na promoção do Excel Celular, já tá sim. Tanto na do Frigideira quanto no Excel, beleza? Boa sorte pra você aí. Manda um alôzinho aqui especial. Esse é muito, mas muito, mas muito especial. Pra turminha, uma galerinha que tá ligadinha com a gente aqui na Nova Era FM, curtindo aí a programação da Nova Era e o programa Território Sertanejo, aqui no Centrão de Uruaçu. Alô, Kelly! Boa noite pra você! Ligada com a Nando Vieira, tá? Kelly, o Emerson, o Kesley. Quem mais tá ligadinho comigo? Christopher! Oh, show de bola, hein? Também tá ligadinho com a gente lá o Christian, popularmente Chimbinha. Boa noite pra vocês! Boa noite mais do que especial pro meu xodó. O xodó do papai, Maria Vitória. Beijo pra você, meu anjo. E também pra minha amada Eleni, que tá ligadinha com a gente aqui na 99.5 Nova Era FM. Segura, bebê! Até as 9 e...
3: Oi, Leão.
0: Tô por aqui fazendo companhia pra você.
3: Será que é só eu que bebo?
0: Será que é só eu que tô bebendo? Não é possível. 6h29 agora, 6h29. O WhatsApp da rádio tá liberadinho aí, hein? 62-3357-1549. 62-3357-1549. Tá liberadíssimo pra você participar com o Nando Vieira até as 21h. E tá chegando música. Fátima Leão. A pedido da Raimundinha. Pecado de Amor. 6h29. Segura aí, já já eu tô de volta, hein? É rapidinho.

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9: Esperando por você. 6:44.

0: Olha, são 6h44, 6h44, Nando Vieira já está de volta com você, no nosso território sertanejo. Até as 9 da noite eu tô por aqui fazendo companhia pra você, hein? Até as 9, Nando Vieira tá por aqui te fazendo companhia no nosso território sertanejo. Você pode mandar a sua mensagem, pedir a sua música e ainda participar das promoções aí, hein? Que tá rolando aí na rádio. Muita promoção aí, pode faturar até quinhentão, hein? Amanhã é dia! Mandar um áudio pra mim aqui, deixa eu ver quem é.
1: O que eu fiz é pra pedir uma música pra minha mãe e pro meu pai. Falando, na Vieira!
0: Aô, garoto, esse é o Christopher, falando com a gente, mandando a música aí pro pai e a mãe. O Emerson e a Kelly, muito bem. Valeu, Christopher. Brigadinho, fica por aí, hein? Fica por aí, até as 9 da noite. Eu tô por aqui fazendo companhia pra vocês, hein? E olha só, gente, um comunicado muito importante pra você. 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Tá bom? Fica ligadinho aí! Agora são 6h44, 6h44. Alô, Fernanda! Boa noite! Apareceu a Margarida! Ô, Gilberto! Boa noite pra você! A Fernanda e o Gilberto tá ligadinho com a gente aqui no Frigideira. Falando aqui, ó, sextou com Frigideira. Bom demais, hein? Boa sorte pra vocês aí. Fica ligadinho. Boa sorte pra vocês. Fernanda e Gilberto, uma noite especial pra vocês. Fica ligadinho com a gente aqui na programação da Nova Era FM, no programa Território Sertanejo, hoje, excepcionalmente, com o Nando Vieira, fazendo companhia pra você que está aí do outro lado, beleza? Fica por aí que a gente vai junto até às 9 da noite. Essa aqui vai pro Christopher, que tá ligadinho com a gente lá, aqui no centro, né, na Rua Dona Cândida ali. Aí, Christopher, segura! Barões da Pisadinha. Basta você me ligar. 6h47.

0: Sucesso, meu irmão. Alguém já aprendeu o refrão já? Só basta você me ligar, que eu vou correndo te encontrar. Só basta você me ligar. Obrigado, gente. Sucesso, Barões da Pisadinha.
1: Faz barulho, turma, pro Xande Avião aí.
0: Obrigado.
1: Obrigado, Xande.
0: Sucesso, meu irmão. Deus abençoe.
2: Obrigado, pai. Que Deus mande um desafio de vida. Faça onde? Muito obrigado.
0: Obrigado.
1: Faz barulho, São Paulo. Que gostou, faz barulho aí.
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0: aí pra você. Agora são 7:01, 7:01. Eu vou faturar, já volto. Segura aí, rapidinho, tem mais música pra você.
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3: Muito bem, agora são 7:03. 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
3: Sete e cinco.

Território Sertanejo, hoje excepcionalmente com o Nando Vieira por aqui até as 9 da noite. São 7 horas e 6 minutos. 7 e 6. E aqui é pouco papo e mais música pra você, hein? É, pouco papo e mais música chegando pra você aqui na Nova Era FM. Até as 9 da noite a gente vai mais ou menos nesse estilo assim, ó. Segura, segura e vem comigo! Bora, hoje é quinta-feira, hein? Amanhã já começa aí as preparações para o fim de semana.

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1: 7h23.
2: É o Território Sertanejo, Lando Viana, já de volta com você às 7h23. 7h23 da Nova Era FM, até as 9 eu tô por aqui, hein? Fazendo companhia pra você e você fica ligadinho comigo e vem pra cá, ó. 62-3357-1549. Quem tá participando com a gente aqui também é a Yara. Yara, boa noite pra você. Ela mandou aqui, ó, Nexcel Celulares. Faça como ela também, manda mensagem pra gente aí, beleza? 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Sexta-feira, amanhã, hein? 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Já já a gente vai falar pra você aí da Nexcel. 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Também nós vamos falar aí da... Quem mais? 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Três promoção bombando pra você aí da Nova Era, hein? 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Fica ligado. Agora são 7h24, 7h24. Já já a gente volta com você. Enquanto isso, você fica aí, ó, curtindo música comigo. Pra você que tá ligadinho comigo aí pela internet, uma noite maravilhosa pra você aí, viu? Daqui a pouquinho a gente vai tocar umas maisonadas aí pra matar a saudade, né? Trazer uns flashback aí, só pra matar a saudade aí. Pode ser? Combinado? Fica por aí. Você pode pedir também, tá bom? Pode mandar sua mensagem aí no 62-3357-1549 e pode pedir a música aí que a gente vai tocar pra você. Aqui o que você pedir a gente vai tocar, tá bom? Combinado? Cristiana Araújo tá chegando por aqui, ó. É com ela que eu estou. Oi, meu anjo, boa noite. Eleni, boa noite, meu amor. 7h24.

0: Parada Dura em Mato Grosso. É o nosso território sertanejo. São 7h41 agora. Eu vou para um pequeno intervalo comercial. Já, já eu tô de volta com você com muito mais aqui, hein? Segura aí. 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
0: 7h45.

7h45, 7h45. Ando Vieira tá por aqui com você. Hoje até às 21h, te fazendo companhia nessa bela noite de terça, de quinta-feira. Eita vida boa, hoje é quinta-feira, dia 30 de julho de 2026 e eu estarei com você aí até às 9, né? Muito bem. Hoje, excepcionalmente, né? O Juster não pôde comparecer hoje, porém, Nando Vieira tá por aqui fazendo companhia pra você. Fechou? Combinado? 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É, vamos lá. 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

0: Sérgio Reis e Michel Teló aí, hein? Pingalini, show de bola, hein? Daqui a pouquinho a gente toca completa pra vocês. Vamos lá, são 8 horas em ponto agora em Uruaçu. 8 horas em ponto, tem mais uma hora de programa pela frente aí, viu? Mais uma horinha aí. Dado Vieira fazendo companhia pra você. Fica por aí, eu vou pro intervalo comercial, é rapidíssimo e já já eu tô de volta.
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2: Muito bem, agora são 8:01. 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
1: Muito bem, já voltando com você aqui na Nova Era FM. Olha, quero te contar uma coisa, hein? 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Muito bem, são 8:04, 8:04. Nando Vieira já está de volta com você na Nova Era FM. 8:04.
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0: Valeu, gente. Obrigado.
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1: 8:22.

Território Sertanejo, Nando Vieira já de volta com você aqui na Nova Era FM. 8:22, já encerra o Território Sertanejo desta quinta-feira. Daqui a pouquinho, hein? Já. E pra você que mandou mensagem aí pra participar das promoções, valeu, obrigado, fica por aí, hein? É, e fica ligadinho que amanhã o pessoal da rádio vai entrar em contato com você aí. Tem um montão de prêmios ali, fica ligado. Amanhã de manhã, a partir das 5 horas da manhã, Nando Vieira estará no ar, junto com Catimbau. Nando Vieira e Catimbau, apresentando pra você o Morão da Porteira, 5 horas da manhã. A gente começa às 5 da manhã e vai até às 7, só com moda de viola, moda raiz, só com música bacana, viu? Fica ligadinho com a gente e participa também aí, vem participar com a gente. 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Música chegando pra você, porque aqui o sucesso não para. Chitãozinho e Xororó. A minha vida, 8:23.

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1: Território Sertanejo, Nova Era FM, 8h32, agora 8h32. Gente, vou trazer pra vocês aqui uma música pra gente matar a saudade. É um flashback, né? Pra quem acompanhava ou quem chegou a acompanhar Nando Vieira por aí nas rádios da vida, também já fiz programas românticos, né? Tinha um programa aí muito romântico, muito bom, muito badalado na época, um programa top dos top, né? Bom demais, saudade de fazer esse programa. E hoje eu tenho essa oportunidade de trazer pra vocês uma das músicas que a gente tocava naquela época. E é uma música muito linda, né? Era mais ou menos no estilo desse, assim, que a gente sempre tocava nas noites, né? Aqui na cidade de Uruaçu. Nosso programa era de segunda a sexta-feira e só tocava música romântica, né? Muito bom matar a saudade. Começava às 8, ia das 8 às 11. Era 3 horas de programa, mas era muito gostoso de fazer. A gente matava a saudade, né? E agora a gente mata novamente essa saudade aí. Eu convido você para entrar nessa vibe comigo aí. 8h33, só para matar a saudade aqui na Nova Era FM. Música boa. Curte aí comigo. Já volto.

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9: 8:42.

Tá na nova era, tá legal demais. É o nosso território até sertanejo que está chegando ao final, hein? Olha, gente, muito obrigado a todos vocês que participaram com a gente no nosso programa de hoje. E pra você que não participou, fica triste não. Valeu, obrigado aí por estar ligado com a gente aí. Amanhã a gente tá de volta, viu? Nando Vieira está de volta amanhã a partir das 5 horas da manhã. Nando Vieira e Catimbau com o programa Morão da Porteira. Fechou? Combinado? Estamos combinados para amanhã às 5 da manhã? Então tá bom. Fica de prontidão aí, beleza? 5 horas da manhã, Nando Vieira estará por aqui, juntinho com o Catimbau, apresentando para você o programa Morão da Porteira. Eu tô indo nessa. Valeu, muito obrigado pela companhia. Fica por aí. Tá chegando uma música bacana aqui agora. Eu vou colocar mais um flashback pra gente matar saudade, né? E aí eu vou deixar um Phil Collins aqui pra gente curtir aí, tá bom? E na sequência aí, tem mais algumas músicas na sequência pra você aí, valeu? Um forte abraço, muito obrigado pela companhia. Fica por aí, tá bom? Fica por aí. Amanhã às 5 da manhã, Nando Vieira estará de volta com você aqui nas ondas da Nova Era FM. Um abraço, beijo no seu coração, obrigado pela companhia. Que você tenha aí uma noite maravilhosa de sono e que amanhã o dia comece sempre assim, alegre, né? E pra cima, afinal de contas, amanhã é sexta-feira, véspera de final de semana. Eu tô indo nessa e tô deixando pra você aqui Phil Collins. São 8h44 agora.

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0: está no ar a Voz do Brasil. As notícias do governo federal que movimentaram o país no dia de hoje.
1: Olá, boa noite.
2: Boa noite para você que nos acompanha em todo o país.
1: Quinta-feira, 30 de julho de 2026.
2: Vamos aos destaques do dia.
1: IBGE aponta a existência de 103 milhões de brasileiros ocupados no segundo trimestre do ano. Luana Karen.
3: A taxa de desocupação ficou em 5,4% no trimestre encerrado em junho de 2026.
2: Parte da arrecadação com as apostas de cota fixa, as conhecidas bets, vai para o fundo da Polícia Federal. Luciana Colares de Holanda.
4: O repasse vai ocorrer de forma gradual. 1% em 2026, 2% em 2027 e 3% a partir de 2028.
1: Hoje é Dia Mundial de Enfrentamento ao Tráfico de Pessoas.
2: Data chama a atenção para formas de aliciamento, perfis de vítimas e canais de denúncias.
1: Em entrevista, a ministra substituta dos Direitos Humanos e da Cidadania, Caroline Reis, explica como não se tornar uma vítima.
5: O mais importante é a pessoa verificar bem a proposta que está sendo oferecida, desconfiar de propostas com muitos benefícios e poucas exigências e jamais dar documentação para que fique aos cuidados de um terceiro.
2: Na apresentação da Voz do Brasil hoje, eu, Mariana Jungmann e Luciano Seixas.
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2: O IBGE divulgou hoje dados do emprego no país.
1: A taxa de desocupação ficou em 5,4% de abril a junho, índice menor que o registrado no primeiro trimestre.
2: Um indicador divulgado todos os meses mostra o percentual de pessoas que estão sem trabalho, mas que seguem procurando uma vaga.
1: E é uma das principais referências para acompanhar o mercado de trabalho no Brasil.
3: A taxa de desocupação ficou em 5,4% no trimestre encerrado em junho de 2026, uma redução de 0,7 ponto percentual em relação ao trimestre de janeiro a março de 2026. Na comparação com o mesmo período do ano passado, a queda na taxa foi de 0,4 ponto percentual. O levantamento da